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0: 20 segundos de bola rolando, é você, João Paulo Capelanes.
1: 24 segundos de bola rolando, apita pro Nardão de Araújo. Vamos juntos pro segundo tempo na Bandeirante. Os times voltaram aí, Luiz Sabiani, mexidas no Inter ou não?
2: Sem sinal de trocas dos dois lados, Capela.
1: O cara não mexeu no time, Pretzel.
3: Atenção, atenção, viu? Se eu trabalhasse no aeroporto agora, e se eu fosse supervisor do Inter, eu mandaria uma van rapidamente pro estádio do Grêmio, viu? Já para buscar o técnico do Internacional, viu? Pode ir embora. Ele não mexeu no time, não mexeu no time. Que horror.
1: E o jogo tá parado aí, Fabiani. Diego Caíto acabou tomando fogo amigo. Pancada do jogador do Grêmio, Wallace em cima dele.
2: Os dois se chocaram, os dois gremistas, e ficou pior pro lateral direito. E começa uma discussão por ali, me parece justamente o Krovinovic com o Bruno Henrique. Um questionando o outro por conta desse retardo no reinício do jogo. Lado esquerdo, a posse de bola vai ficar com o Internacional.
1: Diego Caíto, que tá jogando um sacrifício, o Wallace também tomou uma pancada para ali, o jogo tá parado, Alexandre Pretzel. Fique à vontade, 1 minuto e meio de bola rolando, o Grêmio vence 2-0 e o treinador do Inter é teimoso, uma barbaridade.
3: O Grêmio não precisava mexer, já tá com a classificação praticamente definida, na minha opinião, definida, não tem volta. E o Internacional, certo, o treinador tá perdendo por 2-0, tem dois atacantes em campo, dois atacantes no banco, o centroavante dele não divide uma bola. E ele manteve o mesmo time. Manteve o mesmo time. Então, eu quero dizer o seguinte, ó. O Inter vai ser eliminado hoje e o Inter cai para a segunda divisão. O Inter cai junto com o Remo, com a Chape e aí com o Vitória, provavelmente. Esse
1: Você
3: é o rebaixamento.
1: Tá rebaixando.
3: Sim,
1: o Internacional?
3: Internacional cai também. Cai também.
1: É isso, mano.
3: Não tem time, não tem técnico e a cara do presidente mais derrotado da história.
1: Mas o Inter vai tentar descer, já recuperado o Caíto. A bola foi solta no setor de intermediária com o Alan Patrick. Faz o break em cima da marcação, tem aberto pela ponta esquerda, Bernabé bem. Ninguém se apresenta. Lado esquerdo, o Matheus Bahia aí, trabalhando com o Maripan. Lado esquerdo, o Bernabé vem cruzamento em cima da marcação. Fecha a porta, Diego Caíto. Lateral para Bernabé fazer a cobrança. 2 minutos e meio do segundo tempo, por enquanto segue o jogo 2-0. O Grêmio vai vencendo na arena do Grêmio. E o Bernabé vem pro cruzamento. Ela cruza toda a extensão da grande área. Vai sair do lado, outro lado, lateral, que favorece a equipe do Imortal para fazer a cobrança. 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Mandar um forte abraço aqui para Leandro Quesada, viu, Pretzel? Na audiência Bandeirantes, lamentando a derrota do Internacional até aqui. O Inter vai tentar descer pelo campo de retaguarda. Fala, Pretzel.
3: Aqui, até ele me procurou um dia na redação, porque até hoje ele não entende como que o Corinthians caiu para esse time do Inter.
1: Cara, essa é uma boa pergunta, um bom questionamento, né? Porque também vou te falar, o ataque do Inter é um ataque de riso do Corinthians também com o tal do Pedro Raul, né? Que quase foi pro Inter o Pedro Raul, viu?
3: É verdade.
1: Seria titular o Pedro Raul no Inter?
3: Eu acho que sim, porque não tem ninguém, centroavante do Inter aí, o Sanabra, o cara teve na Copa do Mundo, cara. Ele jogou na Copa do Mundo, ele jogou contra a Turquia, eu acho, ele jogou uma partida. Certo? Ele não divide uma bola.
1: 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Grêmio vai tentar descer do lado direito, vem o levantamento, a frente não conseguiu chegar. Bola quica, vai embora, Pavon tentou se esforçar, a bola vai pra fora, 2-0 Grêmio, pois não, Fabiani?
2: E essa bola longa vem se repetindo durante todo o jogo e foi o retrato, o cenário do segundo gol da equipe do Internacional. Lançamento nas costas do Matheus Bahia pro Pavon correr.
1: E o Inter tenta descer novamente pela ponta esquerda do campo, se livra da posse de bola, Mercado. Sobe mais alto que ele por ali, Vidiagra. Tenta fazer o domínio, perde a posse de bola, volta do campo de retaguarda com Kahneman. Vai para o levantamento à frente de graça para Maripan. Maripan tenta colocar a bola no chão, mas perde a posse de bola rapidamente e recupera com Diego Caíto. Lado direito, faz o break na marcação, sem muita pressa para sair jogando, vai vencendo por 2-0. 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Depois do jogo tem apito final, Rádio Bandeirantes, o homem estará de volta. O homem do fôlego, Ricardo Capriotti, vem aí. E quem vem agora é o time do Internacional. Faz o break em cima da marcação, Bruno Henrique. Ele fica sem opção de jogada pela ponta esquerda, passa, pede, recebe, Vidiagra. Vidiagra encontra boa bola pela ponta esquerda, tenta fazer o domínio, Bernabé. Bernabé fica de costas para a marcação, obrigado a começar mais atrás do setor de intermediária com Vidiagra. Vidiagra novamente ameaça fazer o levantamento à frente, tem Alan Patrick livre de marcação. Bola para ele, Alan Patrick, tenta o passe em profundidade, forte demais. E aí ele abre os braços e fala assim: vocês entenderam minha jogada, mas o passe foi horroroso, Fabiani.
2: Talvez o Alan Patrick seja bom demais para esse time fraco do Internacional. E ele foi reserva no jogo de ida, hein? ficou no banco de reservas dentro de casa, fora de casa. O camisa 10 é o homem mais acionado dos visitantes.
1: A Bandeirante gira e confirma pra você o tempo e o placar do futebol. 5:30, segundo tempo. No placar da Copa do Brasil, Arena do Grêmio, continua Grêmio 2, duas vezes Carlos Vinícius. Internacional vai sendo eliminado 0. Pois não, Everton Ramos.
4: Comecinho de segundo tempo também nos aflitos. 26ª rodada do Campeonato Brasileiro, Náutico 0, Botafogo de Ribeirão também 0.
1: Agora tivemos um lance. Geralmente quando o narrador tá achando que vai rolar um gol, ele atropela. Eu não atropelei, porque o Carlos Vinícius, ele tava muito impedido e tava muito claro. E aí ele driblou o goleiro, finalizou, tiraram a bola em cima da linha. Eu ia atropelar o Everton, mas eu tava tão convicto que tava impedido, que o assistente demorou uma eternidade aqui e tava em posição irregular mesmo, hein, Fabiano?
2: Uns 2 metros à frente, por isso que o mercado reclama. Não sairia o gol, mas foi um lance de perigo pro Grêmio que nada valia.
1: Vidiagra dominando no setor de intermediária, pode até bater, bate Vidiagra, Vidiagra vai pro levantamento da frente, Vidiagra, ele domina pelo lado direito do campo com o Bruno Gomes, Vidiagra, ele domina com o Bruno Gomes trabalhando pelo setor de intermediária, passa, pede, recebe novamente, Vidiagra pelo lado direito do campo com o Bruno Gomes, ele tentou a cavadinha, ótima jogada, Vidiagra perde a posse de bola. Vidiagra acabou depois agarrando o jogador do Grêmio, vou te falar, hein. Esse Vidiagra não tá com a setinha pra cima, hein, Pretzel.
3: Mas não é ali que ele tem que estar, certo? O time do Inter é tão desorganizado, que não é ele que tem que estar ali, certo? Tem 2 avantes no banco que o treinador não coloca. Ele está olhando para quem, ó? Cai hoje o Paulo Pezzotto, né? Imagino que sim, apesar que o presidente é um derrotado, ele acabou já com o clube, ele não tem mais o que fazer lá. E o Abel Braga hoje é uma figura decorativa. Se ele não cair hoje, vai ser realmente surpreendente.
1: 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Inter tenta fazer o domínio pela ponta esquerda, mas já perde a posse de bola com Carlos Vinícius, foi empurrado, cai no campo de jogo, arbitragem manda seguir. Maripan toca no Carlos Vinícius, fica com aquela cara de poucos amigos, lateral marcado a favor da equipe colorada no seu campo de retaguarda. 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Internacional no campo de ataque com Bruno Henrique. Ele vai dominando, costurando o sistema defensivo do time do Grêmio. Ninguém se aproxima novamente. Paulo Henrique também ainda trabalha com Alan Patrick. Alan Patrick pela ponta esquerda do campo, novamente no setor de intermediária com Bernabé. Tenta o passe, profundidade abalroado. Perde com Vidiasante. Vidiasante recupera no setor de intermediária, campo de retaguarda. Recupera novamente o time do Internacional no setor de intermediária com Thiago Maia. Para Bernabé, tenta o cruzamento em cima da marcação. Diego Caetano se livra da posse de bola. Ela fica pererecando no setor de intermediária para o time colorado sair jogando com Vidiagra. Vidiagra domina lado esquerdo, Matheus Bahia. Ninguém se aproxima, a bola chega até o Alan Patrick. Para Bernabé, vai para o levantamento da grande área. Veio o desvio, passa por todo mundo, não passa pelo Amuso. Quase na segunda trave, estava livre de marcação Bruno Gomes. E o Grêmio tenta ligar o contra-ataque agora, mas o Bruno Gomes atropela e faz a falta. Falta marcada, campo de defesa. Que chance perdeu o Bruno Gomes aí, hein, Fabiani?
2: E destaque para a correria do Kahneman em seguida, porque ele desarma na grande área e vai conduzindo a bola até o meio campo. Conhece de Grenal, o zagueiro argentino do Grêmio. 35 anos para ele.
1: Um abraço para José Carlos Brunoro, o grande Brunoro, ouvindo o microfone
3: ele
1: da Bandeirantes.
3: Ele manda
1: a
3: mensagem aqui, ó. Que
1: o Brunoro, hein? Cadê o Brunoro?
3: O Brunoro tá no mercado. Ele falou, estou assistindo o jogo e pensei em vocês vendo o Inter. Que horror. Aliás, o jogo em si, um grande abraço, né? Sim, pro tamanho dos dois times, são dois times em péssima fase, né? Mas o Inter hoje é bem pior do que o Grêmio.
1: 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E o Inter tenta descer, pelo lado esquerdo do campo, a bola foi solta com Alan Patrick. Se manda, vem embora o capitão colorado. Alan Patrick tenta escapar da marcação do Noriega, bem o Noriega. Alan Patrick meio mole na jogada, é bom jogador, mas tá meio frappé hoje, hein, Pretzel?
3: O primeiro tempo foi só ele no time do Inter, talvez ele esteja começando a cansar, o que é um problema.
1: Tenta dominar a posse de bola do campo de retaguarda. A equipe colorada, sem muita pressa, vai perdendo por 2-0. 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Olha o Internacional descendo aí no setor de intermediária com Maripan. Maripan trabalhando pelo setor de intermediária, novamente no círculo central do gramado com Bruno Henrique. Se manda, vai embora, tem Alan Patrick pelo meio. Bola foi trabalhada com Sanabria. Passe errado. Cara, o Sanabria tem que ser estudado pela NASA, ele não acertou nada o jogo inteiro. E deu posse de bola de graça do campo de defesa para o Grêmio sair jogando. A Bandeirante gira e confirma para você o tempo e o placar do futebol. 10, segundo tempo. No placar da Arena do Grêmio, continua para você. Grêmio 2, Inter 0. Grêmio vai avançando a semifinal da Copa do Brasil para pegar o Atlético Mineiro. Pois não, Everton Ramos.
4: O meia Anderson Talisca rescindiu seu contrato com o Fenerbahçe da Turquia nesta quinta-feira e será reforço do time do Al Jazeera dos Emirados Árabes Unidos. A rescisão foi anunciada nas redes sociais da equipe turca.
1: Eu jurava que um dia eu ia ver o Anderson Talisca do Corinthians, viu? Na época do Roberto de Andrade, lembra, hein, Fabiane? Que tentaram o Anderson Talisca todo. O Talisca vem, Talisca vem.
2: Todo ano o Tevez ia voltar e o Talisca ia ser contratado.
1: Exatamente.
2: Depois reclama que não vai pra seleção, né? Al Jazeera.
1: Al Jazeera, ah, ganha dinheiro, não. Uns milhõezinhos. Olha o Mardo aí, tentou fazer o cruzamento na grande área, a bola fica nos pés do goleiro Matheus Cunha. E o Amuso, agora há pouquinho, ele se estreou com um jogador colorado, hein? Thiago Maia jurou por ali o Amuso, que deu risada na cara dele. E o Inter tenta descer. Lá direito com o Alan Patrick, trabalha rapidamente com o Bruno Henrique. Tá aí o camisa número 8, se manda, vai embora com o Vidiagra. Vidiagra com a perna direita, tá aí o camisa número 5, se manda, vai embora, tem espaço pra bater. Bola foi aberta lá na esquerda, o Bernabé. Cruzamento, segura a trave, tira dali Amuso. Volta no rebote, completa por ali Noriega. Noriega rechaça, a bola fica viva no setor de intermediária novamente. Maripan dominou, trabalhou rapidamente no comando de ataque com o Vidiagra. Pode até bater, vem a finalização. Nossa senhora, gente! O Bruno Henrique jogou a bola no beira-rio, que coisa horrorosa, Fabiane!
2: 3 pontos e field goal para a equipe do Internacional nessa tentativa do Bruno Henrique. Se fosse no futebol americano, valeria uns pontinhos. Daqui a pouco, Carboneiro e Vitinho no time do Inter, as duas primeiras trocas.
3: Ele vai tirar o Thiago Maia, que já tem cartão, e o Bruno Henrique. Acho que ele vai fazer isso, ele vai expor ainda mais o time do Inter. O Grêmio com a faca e o queijo na mão, classificado para as semifinais. Se não, fizer o terceiro,
1: hein? Com quase 12 minutos, hein, Preto? Daqui a pouquinho, então, o Internacional com as suas primeiras mexidas. Demorou uma eternidade e já Carboneiro vem aí pro time colorado. E o Inter vai descer lado esquerdo sempre com ele. Bernabé domina, leva pro fundo, erga a cabeça, Diego. Caito, gigante. E que drible em cima do Bernabé. Ele tira a posse de bola como se tirasse o doce da boca de uma criança. Mas depois dá de graça pro time do Internacional e o Grêmio tá na dele. O Grêmio coloca todo mundo no campo de retaguarda. E o Inter tem a posse de bola sem muita criatividade, é bem verdade. Bruno Gomes trabalha no setor de intermediária com o Mercado. Mercado mais aberto em Maripan. Maripan trabalhando, tá aí o chileno pra você pela ponta direita. Tenta o passe, profundidade, passe completamente equivocado. E falta marcada em cima do Kahneman. Quando o Maripan tem que armar a jogada do time do Inter, inteligente o Luiz Castro agora, né? Ele dá a bola pro Inter e fala: vem, meu zagueiro, arma o time, não tem qualidade, e erra o passe, Pretzel.
3: Exatamente. E quem fez a falta, Sanabria, que pode sair também. Eu acho até que ele não vai tirar o... E quem fez a falta...

0: Não, nem falta foi.
1: Os jogadores do Inter partem para cima da arbitragem agora, porque o Kahneman chegou atrasado, mas a arbitragem faz um sinal de pulo. E o Everton aproveita para sair lá do gol dele e tem um sinal agora, o protocolo. Cruza os braços, pedindo justamente que apenas os capitães conversem entre si. Os capitães envolvendo o Alan Patrick de um lado, batendo boca ali com o Bruno Arleu de Araújo. E eu não tive impressão de falta não, viu, Fabiani?
2: Saltou em sua primeira oportunidade por ali o Vitinho. E se ele fica com o pé no chão, Capela, seria falta e o Kahneman seria expulso. Ficou simples a vida do argentino, porque foi mal demais o Vitinho. Apenas devolve a bola para a equipe do Grêmio.
1: Nada, né, Pretzel? Jogadorada também enche o saco, né?
0: Não, véio? Mas o fato de você pular para não ser atingido também é uma forma de proteção. Eu já vi os treinadores falarem que tu não precisa acertar. É que nem a falta sem querer. Sem querer também é falta, certo? Mas eu acho que agora ele deu uma pipocadinha. E o Bruno Arleu, talvez o Braulio Machado ou o cara que está no VAR, o Caio Max, expulsasse o jogador do Grêmio. Talvez.
1: 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Um abraço para Fernandão Camargo, mito mitológico, tá com a gente. Grande abraço para Fernando Camargo, sempre conosco no microfone de esportes da Bandeirantes. E olha o Grêmio aí, levantamento à frente, tem impressão de posição irregular, né? Não sei nem porque eu vou narrar, o Pavão tava muito à frente. Mas vamos lá, Pavão é quem domina, tenta fazer o P1 em cima da marcação, solta pela ponta direita, Diego Caíto, leva pro fundo, vem o cruzamento da grande área, vem o desvio na entrada da grande área, tirou de lá Maripan, e a bola volta viva do setor de intermediária para pintar contra-ataque rápido agora, ótima jogada, lado direito vem Vitinho, chega atrasado, Kahneman primeiro que ele, recupera rapidamente o time do Internacional, lado direito com Vidiagra trabalhou, Vitinho vai partir para cima da marcação, vem cruzamento na entrada da grande área, tira dali novamente o Wallace, mas tira meio de forma equivocada, vem a finalização na entrada da área do Alan Patrick, pegou mal na bola, tiro de meta, jogo horroroso aí, pelo menos defesa do time do Grêmio agora falhou. E os jogadores do Grêmio ali pediram, ameaçaram um toque no braço do Bruno Gomes. Nada a marcar, né, Fabiani?
2: Nada a marcar. O braço estava colado ao corpo do lateral da equipe do Internacional. O Alan Patrick bateu duas no gol. As duas com a perna ruim, deu azar o camisa 10 da equipe do Inter. 2-0 Grêmio.
1: 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Quase 16. Segundo tempo. No placar da Bandeirantes continua a Copa do Brasil. O Inter vai perdendo na arena do Grêmio. Grêmio 2, Inter 0. Pois não, Everton Ramos.
3: Capela, Breno Bidon seguirá no Corinthians no restante da temporada 2026. A negociação com o Beşiktaş da Turquia não avançou e com isso o atleta permanece no timão para a sequência do ano.
1: Daqui a pouquinho o apito final no comando dele para chacoalhar o Brasil inteiro. Ricardo Capriotti vem aí. E o Grêmio tem o lateral para fazer a cobrança do seu campo de ataque sem muita pressa. Bruno Arleu de Araújo ali demora uma eternidade. Ué, o que ele tá fazendo, velho? Ele apita pro lateral, aí ele apita pro quarto árbitro. Ele fica fazendo um sinal porque parece que o Kahneman vai embora. É isso, Fabiani?
2: É isso. Ele estava esperando uma sinalização do quarto árbitro para ver se a troca seria antes ou depois. Saiu o Kahneman, camisa 4, e o Pavon, camisa 7. Entraram o 11 TT. Então, 11 TT na vaga do 7, o Pavon, e na vaga do Kahneman, que é o 4, o 6, que é o Gustavo Martins.
1: Pretzel. Daqui a pouquinho vem o Pretzel, porque antes vem a equipe do Grêmio, vem a finalização na entrada da área. Carlos Vinícius bateu errado. Toca por último no jogador colorado, tem escanteio o Grêmio para cobrar, Fabiani.
2: E a trama foi boa pelo lado direito. Diego Caíto como se fosse um atacante. O Carlos Vinícius, ele vira, bate e iria no gol, mas estava esperto. O mercado 25, bloqueia. Escanteio o lado direito. O Pavon, que era o batedor, saiu. Vamos ver quem vem agora. Parece o Krovinovic. Amuso.
1: Daqui a pouquinho o Pretzel fala sobre as alterações. Antes tem... por ali para fazer a cobrança o TT. Vem TT, tá autorizado, vem o levantamento, vem escanteio, vem o desvio da primeira trave, tira dali o time do Internacional. A bola fica viva do rebote, vem o desvio na grande área. Sobrou para Carlos Irizé, a finalização para a defesa do Matheus Cunha. Tapa na bola, joga para fora, quase, hat-trick do Carlos Vinícius aí, Fabiani.
2: E no lance parecido com o que levou ao primeiro gol da equipe do Grêmio, uma disputa pelo alto que o Internacional perde, cai nos pés de quem não pode cair para os colorados. Carlos Vinícius já marcou 2, que é o terceiro nesse escanteio.
1: Escanteio de novo, o TT, vem levantamento, vem o desvio, vem o toque de cabeça nas mãos do goleiro Matheus Cunha. Segura e faz a firme, boa defesa, 18, segundo tempo, Pretzel, as mexidas do Inter e do Grêmio.
0: Bom, do Inter... saíram, né, o Bruno Henrique e também o Matheus Bahia, o Bernabé virou lateral, coisa que eu não faria, mas o treinador também tá perdidaço. E no Grêmio ele tirou os dois pendurados, o Kahneman, o Inter ia forçar o jogo em cima do Kahneman para expulsar o Kahneman, e tirou o Pavon também, botou um ponta e um zagueiro, TT e Gustavo Martins.
1: E o Inter tenta descer, ó.

0: Olha o Bernabé aí, o Prestes acabou de falar. Trabalha curta novamente com o Carboneiro. Acabou de entrar, Carboneiro escapou da marcação do TT. Tentou a jogada, sofreu a falta. Falta marcada, entrada da grande área. Sobe mais um cartão amarelo, me parece aí, pro Vidiasanti. Ou não marcou, hein, Fabiani?
1: Eu tô na dúvida quanto à sinalização do árbitro. Me parecia que ele levantava ali, apontando um jogo perigoso, potencialmente. A falta foi do TT pra cima do Carboneiro na estocada pelo lado esquerdo. Os dois que entraram há poucos minutos, tenta o Inter.
0: Tenta o Inter, falta marcada no setor de intermediária. A câmera foca bem a expressão do técnico Pezzolano. Como falou muito bem o Prédio, tá perdidinho no pagode na área técnica colorada. 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O Everton preocupado, o Grêmio vence por 2-0. 19 minutos jogados no segundo tempo. Que jogo teremos, Grêmio e Atlético Mineiro, hein? Isso se o Inter não conseguir a reação. Hipótese agora. Bernabé com a perna esquerda. Alan Patrick e o capitão com a perna direita. São quatro homens na barreira. O Everton tá preocupado. Zagueirada colorada na grande área. Mercado, ele patrão. Maripan também. Quem sabe agora na bola parada, quase 20 do segundo tempo. Já tá autorizado para fazer a cobrança de falta. Lado esquerdo do campo de ataque. Uma falta que pode levar um certo perigo pro time colorado. Repito para você, Bernabé com a perna esquerda. Alan Patrick com a direita. Vem Alan Patrick, vem a finalização em cima da marcação da barreira. Volta vivo no rebote. Bruno Gomes tenta fazer o domínio, mas perde a posse de bola com o TT. TT se manda, vai embora, tenta escapar da marcação. Bruno Gomes mergulha. Mergulho lateral, toca na bola, joga para fora lateral para a equipe do Grêmio para fazer a cobrança. A bandeirante gira e confirma para você o tempo e o placar do futebol. 20, segundo tempo. No placar da Bandeirantes continua a Copa do Brasil. Jogo de volta, vale vaga na semi. Por enquanto, Grêmio 2. Carlos Vinícius duas vezes. Internacional 0, me deu um branco aqui. Pois não, Everton Ramos.
2: Pela Série B, segue Náutico 0, Botafogo de Ribeirão 0, também no Estádio dos Aflitos. E Rei Pelé, CSA e Nacional vão empatando pela Série D 0-0.
0: O jogo tá parado, falta mais uma a favor do time do Grêmio. O Maripan chega atrasado, agarra por cima, por baixo. Não tive impressão de falta, mas marcou a falta em cima do Carlos Vinícius, mas acabou puxando no final das contas, hein, Fabiani?
1: E esse duelo pegou fogo na ida. Muita gente acreditava que o Carlos Vinícius deveria ser expulso. Agora, na arena do Grêmio, vai levando a melhor o centroavante com dois gols marcados. Lado esquerdo, a falta gremista. O próprio Carlos Vinícius na área.
0: Daqui a pouquinho, análise e opinião do mestre Alexandre Pretzel. Vem aí, quero mandar um forte abraço no youtube.com/radiobandeirantesoficial. 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Tem falta marcada pro time do Grêmio, levantamento do TT na grande área, Carlos Vinícius tentou no rebote, não conseguiu. Bola volta viva no setor de intermediária, no campo de retaguarda pro time do Grêmio sair jogando. Mestre Alexandre Pretzel, 21,5 segundo tempo, Grêmio vencendo e com tranquilidade o Inter 2-0, Pretzel.
3: Tranquilidade, está classificado para a semifinal. Grêmio e Atlético já fizeram final da Copa do Brasil em 2016, né? Houve uma final entre Grêmio e Galo. Então, passando o Grêmio agora junto com o Galo, a gente pode ter duas finais inéditas, Palmeiras e Galo e Palmeiras e Vasco e Galo. Porque Palmeiras e Grêmio já se enfrentaram na época da pandemia, né? Na final da Copa do Brasil. E deu Palmeiras. Mas o Grêmio chega com força. Se bem que os jogos são daqui 2 meses, né? 2 meses até lá tem muita
0: novembro,
3: coisa.
0: Né?
3: É, até lá tem muita coisa. Mas o Galo hoje é mais organizado que o Grêmio.
0: Palmeiras e Grêmio se enfrentaram também em 2012.
3: Mas aí na semifinal.
0: 2012, a semifinal.
3: Na final,
0: o Palmeiras pegou o Coxa na final
3: na
0: e venceu.
3: Final,
0: né?
3: Em 2020.
0: É isso aí. A final em 2020. Tem toda a razão. Escanteio pro time do Inter para fazer a cobrança lá da esquerda do campo de ataque. Alan Patrick. Levantamento aí é duro, né? Aí fica difícil nas mãos do Everton para fazer a firme e boa defesa, Fabiani.
1: Tentou o gol olímpico. Foi ousado o Alan Patrick, mas o Everton é experiente. Voltou rápido, encaixou e repõe em jogo pro Grêmio.
0: 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Olha o Grêmio aí, trabalhando com a Muso. Bola foi aberta pela ponta esquerda, se manda, vai embora, vai partir para cima da marcação do Bruno Gomes. Puxa a perna direita, ameaça bater. Bola foi rolada para TT, para Muso. Que jogada, vai ser um golaço. Vem o Grêmio, a bola dominada, vem o chute em cima, golaço! Krovinovic para matar, para eliminar o Inter. Gol! Krovinovic! Pavlovic para matar o Internacional. Jogadaça. TT, Amuso. Amuso, TT. A bola até chega. Krovinovic com liberdade. Ele tem certa dificuldade para dominar. Mais do que ele domina, ele ajeita o corpo. Ele finaliza no contrapé do Matheus Cunha. Krovinovic, Krovinovic. Aos 23,5 do segundo tempo. É Inter. Não vai ter jeito, Inter. Fica pelo caminho. Eliminado para o seu maior rival. O Grêmio desfila, o Grêmio dança, o Grêmio tira onda e o Grêmio pisa no Colorado. Grêmio 3, 2 do Carlos Vinícius, 1 do Krovinovic. Grêmio 3, demais, impossível, imortal. Internacional eliminado da Copa do Brasil, 0 Luiz Fabiani.
1: E não há ocasião melhor para marcar o seu primeiro gol pelo Grêmio a não ser em um Grenal. Filipe Krovinovic, croata, que cruza o Atlântico para construir uma nova história que começa com o pé canhoto, se aproveitando de grande jogada de Amuso. Ele bate no contrapé de Matheus Cunha. Fecha o caixão colorado. O Grêmio irá jogar a semifinal da Copa do Brasil.
0: Mestre Alexandre Pretzel, 24,5, segundo tempo, Grêmio 3, Internacional 0. Eu ia falar, a vaca deitou, no caso,
3: não, mas já tinha.
0: O gado deitou, Pretzel.
3: Eu acho assim, ó, tem, viu, tem horas que a gente tem que cumprimentar também quando a gente acerta, né? Primeiro, a escalação do Inter foi patética, e eu falei, quem largar na frente estará classificado. Quando o Grêmio fez 1-0, eu já falei aqui, ó, o Grêmio vai ganhar o jogo. E acabei de falar também, até sair o terceiro gol, né? É mais fácil o Grêmio fazer o terceiro gol do que o Inter fazer o primeiro. E que foi o que aconteceu, e eu e o Fabiani... A gente falou no Krovinovic, eu e o Fabiani, há pouco. O Krovinovic não jogou nada, ele não tocou na bola. E fez um gol com 4 jogadores do Inter na frente dele e na frente do goleiro, certo? Só mostra a desorganização, a eficiência e a qualidade do time do Grêmio. Luiz Castro, hein? Luiz Castro recupera o seu prestígio, né, e elimina o Inter e vai à semifinal agora.
1: Mexe o Inter. Paulinho, 27. Na vaga do 29, o Thiago Maia. E o Sanabria, 19, deixa o campo para a entrada do 9, Alejandro. Ô, Capela, enquanto você anota um bastidor aqui que chega acabou lá. De rolar. Eu olhei meu celular, estava tocando uma pessoa da comissão técnica do Corinthians. Não atendi, obviamente, estou trabalhando. E ela mandou uma mensagem. Só a gente mesmo para perder para esse Internacional.
0: Pois é, rapaz, que coisa, hein? Pretzel, bom, agora a vaca deitou mesmo, hein? O nosso Pesolano mexe no time.
3: A favor do Corinthians, viu, é que o Inter não tinha salários atrasados naquele momento, viu, Fabiano? É, o Corinthians tinha. Agora o Inter, viu? O Inter parece que pagou uma parte antes do Grenal, viu? O presidente do Inter, ele deveria de vergonha, certo? Pedir para ir embora hoje e levar o Pesolano junto com ele, certo? O Inter é a cara do seu presidente, derrotado, patético, fragilizado contra um time modesto do Grêmio, que foi eficiente e passa com merecimento.
0: 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Não, Preto, vamos lá. Quase 27, segundo tempo. A pergunta é: é tentar fazer alguma coisa ou fechar a casa e evitar uma possível goleada, hein? Porque goleada fica feio, hein?
3: Mas goleada, o presidente é o rei dos vexames. Então é o seguinte, ó, já está eliminado também. Tem razão, viu? Tem que tomar cuidado só para não entrar em briga e perder jogador para o Campeonato Brasileiro, porque o Inter está rebaixado também. Mas ainda matematicamente tem chance de permanecer na primeira divisão, certo? Então se começar a entrar em briga, entende o que eu estou dizendo, Capelo? Para não perder jogadores machucados.
0: É,
3: tá?
0: Tem toda a razão. Olha o Maripan dominando. 27,5 do segundo tempo. Segue Grêmio 3 demais o Grêmio. Internacional 0. Tenta dominar pelo setor de intermediária. Recupera o time do Grêmio. Se manda para ataque. Carlos Vinícius perde a posse de bola para Mercado. Mercado bate a carteira dele. Trabalha rapidamente com Vidiagra. Vidiagra, tanto quanto indignado. Ele domina a bola e tenta criar a jogada para o time do Internacional. Aberto pela ponta esquerda do campo. Tem Bernabé. Ótima jogada para ele. Bem demais o TT. Chuta a bola pra frente, Diego Caetano. Joga a bola pra fora, vibra uma barbaridade. Escanteio colorado, Fabiani.
1: E agora a festa na Arena do Grêmio, até mesmo quando é um escanteio pro adversário, inclusive do Caetano, que vibra com a torcida. 3-0 no placar. O Inter pelo milagre, escanteio lado esquerdo.
0: Escanteio, campo de ataque, lado esquerdo, pra fazer o cruzamento mais uma vez. Alan Patrick, capricha, Patrick. Capricha, Lampa. Vem Alan Patrick pra tentar reduzir, colocar de novo o Internacional na disputa. Perde por 3-0. E aí uma confusão. Ih, rapaz, agora esquentou o clima, hein? Eita, nós tava demorando pra acontecer. Noriega.
3: Não, mas que
0: ali
3: Maripan
0: tá o Maripan.
3: O que ele quer? Ele
0: confusão dos jogadores.
3: Ele não joga absolutamente nada. É daqueles jogadores estrangeiros, mais um estrangeiro patético aqui no Brasil, um chileno, viu? Meia boca, certo? Quer brigar agora. Tá tomando três e quer brigar.
0: Tomou amarelo, hein, Fabiane? Gustavo Martins também.
1: Gustavo Nossa Martins senhora, e Maripan. Olha. Um pra cada lado por ali. Clima esquentou entre um brasileiro e um gringo.
0: É que o Gustavo Martins, ele é muito jovem, porque se ele cai com esse safanão que o Maripan dá, era pra vermelho. O Maripan foi pra agredir. Escanteio pro time do Inter, vem o levantamento à frente da primeira trave, faz o corte. Carlos Vinícius tira de lá. Ajuda o sistema defensivo do time do Grêmio, mas recupera pela ponta esquerda do campo novamente o Internacional. Bola pelo meio, trabalha rapidamente, pode até bater. Vem Vitinho, vem de longe, meio chute, tem desvio. Tem desvio mais uma vez, meio do caminho, a bola vai pra fora. Novo escanteio, chute do Bruno Gomes aí, Fabiane.
1: Bruno Gomes que vai muito mal na defesa na partida. Tomou um baile do Amusso, se arrisca no ataque. O escanteio lado esquerdo, sempre ele desce a lâmpada.
0: Alan Patrick abriu. Deixa Alan Patrick, quem sabe agora 3-0 pro Grêmio. Alan Patrick tem Maripan na grande área. Mercado também teve agressão no meio do caminho. Vem levantamento, vem Mercado, subiu de cabeça. O Alas se tira. Escanteio do outro lado. Jogadores do Internacional, Prestes, você tá cantando a pedra. Os caras estão perdendo a cabeça, partindo pra cima. Tentativa de agressão agora há pouco do Mercado. Daqui a pouquinho o Inter perde. Jogador certamente expulso, hein, Fabiane?
1: É verdade, mas claro que o árbitro de vídeo não aparece nesse momento. Bruno Gomes.
0: Bruno Gomes, o cruzamento, escanteio do outro lado. Vem levantamento da frente, tira, time da equipe do Grêmio. A bola volta do setor de intermediária pela ponta esquerda, se manda Alan Patrick, vai embora. A bola foi aberta lá de esquerda, vem o cruzamento da grande área, teve desvio. E tive impressão do último toque no jogador do Grêmio. Gustavo Martins estava por lá, não toca no jogador do Inter, no Paulinho. A bola se perde em novo, escanteio para cobrar o Colorado, Fabiane.
1: Uma sequência de escanteios, o quarto consecutivo a favor do Internacional. Dessa vez o Alan Patrick tem a companhia do Bernabé.
0: Escanteio. Bernabé com a perna esquerda. Alan Patrick com a destra. Vai o Patrick, tá autorizado. Vem levantamento da frente. Cara, esses caras não sabem bater escanteio, velho. A bola de novo na meia canela. De novo escanteio horroroso do Alan Patrick. Pois não, Pretzel.
3: Já tá assim há um tempão, mas ele tá cansado também. O único cara que tentou jogar bola no time do Inter. Tá cansado. Põe outro pra bater. Tem o Vitinho, tem o Carboneiro. Olha o Vitinho.
0: A bandeira te gira e confirma pra você o tempo e o placar do futebol. 30, segundo tempo. O placar da Bandeirantes continua a Arena do Grêmio. O Grêmio está na semifinal da Copa do Brasil para enfrentar o Atlético Mineiro. O Grêmio vai desfilando, soberano. Grêmio 3, Inter 0. Pois não, Everton Ramos.
2: O atacante brasileiro Rafael Navarro protagonizou a maior venda da história da MLS. O jogador trocou o Colorado Rapids pelo San Luis City pelo valor de US$12 milhões, R$65 milhões, 12 para a conta do Palmeiras.
0: Eita, finalização, o time do Inter bate roupa por aí. O Everton completa o sistema de defesa do time do Grêmio, joga a bola pra fora. Perdi as contas de quantos escanteios o Inter nesse segundo tempo, hein? 11 escanteios pro Inter. 11 escanteios, mais um escanteio pro Colorado, hein, Fabiane?
1: Na tentativa do Carboneiro, a primeira dele no jogo, escanteio lado direito, Alan Patrick. Bruno Gomes.
0: Bruno Gomes autorizado, vem levantamento, Maripan subiu de cabeça. Bola, volta viva no rebote, vem a finalização, chute do Paulinho pra defesa do Everton. O Everton voa, assiste inteiro, dá um tapa na bola, joga a bola pra fora. Que defesa do muro imortal aí, Fabiane!
1: E talvez seja esse o principal diferencial entre Grêmio e Inter. O Everton faz uma grande defesa pulando pro lado esquerdo. Bruno Gomes de novo.
0: Vem Bruno Gomes, pressão do time colorado, vem levantamento à frente, tira dali Amuso. A bola fica viva no rebote a favor do time colorado pela ponta direita com o Paulinho. Paulinho trabalhando, Bruno Gomes, entrada pequena área, tira dali Wallace. Rechaça e recupera pro time do Grêmio. O levantamento à frente pra Carlos Vinícius, se manda, vai embora, pode pintar o contra-ataque rápido pra equipe do Mortal. Ele faz o break da marcação sem muita pressa do seu campo de retaguarda. 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Fala pra você, viu? Sanabria é ruim. Mas acho que o Alejandro é pior, hein, Pretzel?
3: Não, o Alejandro é melhor que o Sanabria.
0: Jura?
3: É menos pior.
0: Olha
3: que
0: o chute Sanabria. Que o Alejandro deu agora.
3: Não, mas o Sanabria...
0: Tá nem vontade de narrar, velho.
3: Sanabria é o seguinte, bom, não vou me manifestar sobre ele, mas...
0: Fala, foda-se, importante ouvir.
3: Uma nota zero pro Sanabria.
0: Zero? Ah, passa de ano, só pra dar um jeito. 32,5 do segundo tempo. O Grêmio vai tentar descer do setor de intermediária com o TT. Entrou bem o TT, né? Mas foi só falar que perdeu a posse de bola. E o time colorado recupera do campo de retaguarda. Alexandre Pretzel, vamos lá, análise do jogo. 33, segundo tempo.
3: Oh, o jogo acabou.
0: Não tem mais muito o que falar, né?
3: Ou vai ser 4-0 ou vai ser 3-1. Certo? 3-0 eu acho que não vai ser. Vai ser 4-0 ou 3-1.
0: Bernabé domina no setor de intermediária. Rapidamente com Vidiagra. Vidiagra tenta o passe. Alan Patrick dominou na grande área. Puxa a perna esquerda. Que cruzamento, vai ser o gol do Inter! Gol! do Colorado! Vitinho!

0: camisa 28, de pé em pé, Vidiagra até Alan Patrick, na grande área ele sabe o que fazer, cruzamento perfeito, cruzamento perfeito de perna esquerda, e aí, livre, livre, para a rede, Vitinho pela honra, 34 jogados no segundo tempo, Vitinho vai para a rede, temos um jogo, Luiz Fabiani, Grêmio 3, Internacional 1, Fabiani.
1: No vacilo do Marlon e na genialidade do Alan Patrick, com a perna ruim que a canhota e que parou no Everton em duas oportunidades, agora um passe cavado para encontrar Vitinho, novidade de Pezzolano no segundo tempo, para de cabeça superar o Everton, o técnico do Inter faz o gesto, pede controle mental aos colorados, que estão pelo milagre, faltam cerca de 15 minutos, 3-1.
0: Em chão, Alexandre Preto, você é um homem de pouca fé.
2: Não, meu, hoje eu tô bem, viu? Porque eu acabei, antes de tu narrar o gol, eu falei, vai ser 4-0 ou vai ser 3-1, perfeito? Vai acabar assim, vai ser 3-1.
0: Se o Inter fizer um gol em 10
2: não
0: minutos,
2: vai fazer.
0: Aí vira um pandemônio no final
2: não,
0: do jogo.
2: Não tem time pra fazer.
0: Vamos ver. Olha o Alan Patrick aí pra tentar fechar a boca do Preston. Veio o cruzamento na entrada da pequena área. Tira Dani Wallace. Escanteio. A bola vai saindo do outro lado. Escanteio lateral pro time colorado. Olha a pressão do Inter aí. Não tá nada acabado, Fabiani.
1: E o Bruno Gomes se apresenta pra bater. O Inter tenta as suas últimas estocadas no jogo.
0: Lateral já cobrado. Tira a posse de bola a equipe do Imortal. Joga a bola pra fora em lateral que favorece o time colorado com vontade. O Inter vai em busca, quem sabe, do empate. 3-1 para a equipe do Grêmio. E a Bandeirante gira para você. Tempo, o placar do futebol. 35, tem chão. Segundo tempo. O placar da Bandeirantes continua. Grêmio vencendo o Internacional. Grêmio 3, Inter 1, pois não, Everton Ramos.
3: Os aflitos, Luiz Cláudio. Abre o placar para os donos da casa. Nesse momento, Náutico 1, Botafogo de Ribeirão 0.
0: Inter na grande área. Carboneiro vai bater para o gol, para a defesa do Everton. Que chance, perde o Carboneiro nos pés do Everton. O Inter é só pressão e domina com Vidiagra. No setor de intermediária, trabalha rapidamente com o capitão Alan Patrick. Trabalhou pelo meio com o Carboneiro. Perde a posse de bola, mas recupera vivo no rebote o time do Grêmio. Perde novamente com Vidiagra. Olha o Internacional, lado direito, vem Vitinho, vem o cruzamento. Passa por todo mundo, vai saindo lá do outro lado. Evita a saída da Bernabé, leva para o fundo, vem para o cruzamento em cima do Diego Caíto. A bola vai saindo do outro lado, lateral que favorece o time do Internacional. Alexandre Preto. Eu quero te ouvir, 36,5. O Inter vai em busca, Pretzel.
2: Mas eu acabei de dizer, vai ser 3-1, sabe por quê? O Inter não consegue fazer gols. O Carboneiro chutou em cima do Everton, por quê? Porque o time do Inter não tem eficiência do Carlos Vinícius, por exemplo.
0: Mercado domina no setor de intermediária. Se manda o time do Inter pra Maripan. É grosso, uma barbaridade o tal do Maripan. Trabalhando pelo meio, novamente com Alan Patrick. Faz o break em cima da marcação, trabalha rapidamente com Vidiagra. Vidiagra livre pelo meio. Carboneira que domina, pode até bater. Trabalha pelo meio, com Vidiagra. Vem a finalização nas mãos do Everton. Faz ótima defesa, meio esquisita, bem verdade, em dois tempos. O Internacional, de pouquinho em pouquinho, vai incomodando, vai chegando na defesa do Grêmio, hein, Fabiani?
1: E numa partida que parecia morta, nesse segundo tempo, o Everton fez três grandes defesas, parando um ataque do Internacional, que não consegue ser tão preciso nas últimas estocadas no campo.
0: 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Eu tô rindo, gente, porque a reação do bastidor aqui no estúdio, vocês não têm ideia do que é isso aqui. Isso aqui é uma loucura. Olha o Inter descendo, setor de intermediária. A bola foi solta com o Carboneiro. Tenta a finalização, Alejandro. Perde a posse de bola, recupera viva no rebote. Novamente com a equipe do Internacional do campo de ataque com o Maripan. Maripan trabalhou com o Bruno Gomes, chega atrasado. Recupera o Wallace. Lá no campo de retaguarda, joga a bola pra fora. Acaba atingindo o assistente, hein? Quase derruba o assistente aí, Fabiani.
1: Por pouco, lateral pelo lado direito, Bruno Gomes por ali. Muda o Grêmio, sai 9, Amuso. Entra o 5, que é o Nardoni, retornando de uma lesão no joelho, está de volta. E sai o 10, que é o Krovinovic, autor do terceiro gol da equipe Imortal. E entra 99, Enamorado, 20 mil reais mais pobre.
0: Pretzel.
2: O Enamorado para fazer de novo a função de ataque e o Krovinovic cansou, né? Então o Krovinovic sai para entrar o Nardoni para fechar mais a marcação do meio.
1: Ó, discussão ali, o Capela do Noriega. Com o Gustavo Martins, não se entenderam os defensores da equipe do Grêmio.
0: Cruzamento da grande área, Alan Patrick das mãos do goleiro Everton. Segura firme lá no alto, aos 38 deste segundo tempo. 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Alexandre Pretzel, 39, segundo tempo. O Grêmio não tem mais a posse de bola, só da Inter do jogo, Pretzel.
2: O Grêmio, como tem acontecido no brasileiro, fisicamente ele cai muito na reta final.

0: aconteceu de novo. Só que o Inter facilita, ó. O Inter facilita porque o Inter só tem um jogador em campo na armação. Olha lá, pode ser expulso.
1: É, vai tomar cartão amarelo pelo menos agora. Deixa eu ver Alan quem Patrick. Foi que deu essa pancada. Foi o Alan Patrick para parar o contra-ataque do time do Grêmio. Na pegada um pouco mais dura por ali. O jogo tá parado mais uma vez. Falta em cima do Nardoni, hein, Fabiani?
2: Falta tática do Alan Patrick. O trança-pé para cima do Nardoni. É o quarto amarelo da equipe do Internacional no jogo.
0: E é o melhor jogador em campo do time do Inter, certo? Mas nessa ele errou a bola e ele poderia ter sido expulso. Eu não expulsaria. Mas o árbitro brasileiro que apita aqui no Brasil já expulsou jogadores para esse tipo de lance.
1: 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Grêmio trabalhando no setor de intermediária com o Enamorado pela ponta esquerda. Tenta escapar da marcação. Foi bem. Vem agora Bruno Gomes. Toca da bola por último no Enamorado. É lateral que favorece a equipe do Grêmio no seu campo de ataque. Sem muita pressa para fazer a cobrança com o Marlon no campo esquerdo. 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Lateral cobrado na grande área, Mercado rechaça, tira a posse de bola dali. A bola fica viva no campo de retaguarda com o Maripan. Se livra da bola também, dá um chutão pra frente. Vai evitar a saída por ali, Alejandro. Tenta fazer o domínio, perde a posse de bola. No campo de retaguarda, o Grêmio sem pressa vai vencendo por 3-1 e avançando a semifinal da Copa do Brasil. A Bandeirante gira e confirma pra você o tempo e o placar do futebol. 40, segundo tempo. O placar da Arena do Grêmio continua para você. Vai vencendo com tranquilidade. Grêmio 3, Internacional, adiós da Copa do Brasil 1. Pois não, Everton Ramos.
3: 35 minutos do segundo tempo no estádio Rei Pelé, CSA 0. Nacional do Amazonas também 0. CSA precisaria reverter uma desvantagem de 3-1. Nacional do Amazonas subindo para a terceira divisão do Campeonato Brasileiro.
1: Um abraço aqui, sabe para quem? Pretzel, Dom Roberto Costa. Dom Roberto Costa com a gente ouvindo o microfone de esportes da Bandeirantes. Você é um fenômeno, Dom, um abraço pra você. E tem escanteio o time do Colorado pra fazer a cobrança com quase 41 do segundo tempo. Vem Bernabé na entrada da grande área. Eu não sei o que os jogadores do Inter têm, que eles só fazem o cruzamento de escanteio na primeira trave, Pretzel. Aí a zagueirada vai pro segundo pau e os caras cruzam no primeiro pau.
0: Ruindade.
1: Ruindade, né? Acho que é o resumo da ópera.
0: Sabe o que eles têm, eu te digo, ruindade.
1: Coisa horrorosa, é o Bernabé, o Alan Patrick. Os caras não sabem bater um escanteio, cara. Jogador profissional. Olha o Bruno Gomes aí. Leva pro fundo, solta um levantamento, outro levantamento.
0: Nem cruzar.
1: Errado. Nem cruzar.
0: Isso é no geral, hein? Raríssimos times têm batedores de bola. Hein?
1: Tem razão. Olha o mercado aí, ó. Faz inversão inteligente, trabalha rapidamente com o Paulinho. Paulinho se manda pro comando de ataque, encontra boa bola com o Carboneiro. Carboneiro, cavadinha na grande área, a bola chega até Bernabé, vem o cruzamento. Opa! Jogadores pediram toque no braço, hein? Jogadores pediram toque no braço. O Bruno Arleu de Araújo não marcou o pênalti porque aparentemente estava em posição irregular o ataque do Inter. O Alejandro estava em posição irregular, é isso, Fabiani?
2: É isso, no passe cavado do Bernabé por ali, de fato me pareceu que houve toque na mão do marcador gremista, mas se ele estava à frente, não está. É, num segundo momento, quando a bola é ajeitada pro Bernabé por ali, ele estava à frente, então nada valeria, mas eu fiquei sim com a impressão de uma penalidade pro Internacional, o Capela.
1: 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O jogo está parado, 42, segundo tempo, Alexandre Pretzel, realmente, aparentemente, o Grêmio estará na semifinal da Copa do Brasil. Futebol é uma loucura, a tendência é essa. A pergunta é, que reflexo o Internacional pode sentir na sequência da temporada agora apenas com o Campeonato Brasileiro em Pretzel?
0: Olha, eu conhecendo o time que eu já cobri por muitos anos, que eu acompanho há 50 anos, desde que eu me conheço por gente, que eu comecei a entender um pouco do futebol, entender como é que se jogava o futebol, né, como é que era o futebol, o Inter está rebaixado para a segunda divisão.
1: Ô, louco. Olha o Paulinho dominando do setor de intermediário. O Inter é valente, não desiste, trabalha com Vidagra. Derek em cima da marcação, encontra boa bola com o Carboneiro, pode até bater. Carboneiro encontrou ótima jogada, Vitinho lado direito, Ging em cima da marcação. Volta mais atrás com o Bruno Gomes, pelo meio, Carboneiro livre, puxa para a perna esquerda, ninguém se aproxima. Trabalha rapidamente, novamente com Vidagra. Vidagra para Carboneiro, ótima jogada, pode até bater. Alan Patrick, 2-3 em cima dele, puxa para a perna esquerda, agora puxa para a perna direita, novamente puxa para a perna esquerda. Vai para a tabelinha na grande área, soltou, boa bola, veio o cruzamento da entrada da área, volta vivo no rebote, a finalização do Paulinho vai pra fora. O Alan Patrick chegou pra dançar, hein? Ele gingou pra direita, comeu para esquerda, trouxe para direita e rolou. Chute do Paulinho vai para fora, tiro de meta Grêmio, Fabiani.
2: Joga sozinho o Alan Patrick, tudo que ele precisava era um companheiro em boas condições para tentar bater no gol. Vai mudar a equipe do Grêmio, vira Sante, deixa o gramado com a 20. E vem Danilo Barbosa, número 15, ex-jogador do Palmeiras, ex-jogador da equipe do Botafogo em campo. Mais um volante para Luiz Castro.
1: Pretzel, fecha a casa do Luiz Castro, hein?
0: Exatamente, o Vigiaçante tem cansado muito nos segundos tempos das partidas, né? Então acho que é uma mudança absolutamente natural, porque 3-1 vai terminar assim. Grêmio classificado merecidamente.
1: 44 do segundo tempo, daqui a pouquinho o homem, vem aí o homem do fôlego, Ricardo Capriotti, para comandar o apito final, para falar muito sobre a classificação do Grêmio para a semifinal da Copa do Brasil. Teremos então, Everton Ramos, Grêmio contra Atlético Mineiro na outra chave, confirme aí.
3: Palmeiras e Vasco, os dois jogos semifinais acontecendo na primeira quinzena de novembro, a final marcada para 6 de dezembro.
1: E o Inter vai tentar chegar lá, quem sabe agora lá do direito se manda para o campo de ataque. Vitinho toma pancada, falta em cima dele. Marlon chega atrasado, toma cartão amarelo, falta perigosa, pode ser o último lance de suspiro do time colorado do jogo, hein, Fabiani?
2: Antes dos acréscimos, certamente será o último. Marlon deu a entrada para cima do Vitinho, é o quarto cartão amarelo para a equipe do Grêmio no jogo. Lado direito a falta.
1: Sabe, cartão amarelo merecido pro Marlon, né, Pretzel?
0: Merecido, tá jogando nada o Marlon, viu? Nada. E o Vitinho, o Pezolano evitou 30 minutos, certo, de um jogador em cima dele. Entendeu o que eu falei?
1: Sim.
0: O treinador do Inter evitou 30 minutos de um jogador em cima dele.
1: Falta para o time do Internacional, quem sabe agora com quase 45, você ouve o sinal técnico da Bandeirantes marcando para você. Alan Patrick, levantamento da grande área, bate, rebate em cima da marcação. Volta vivo no rebote com o Bernabei, trabalhando no setor de intermediária com o Vidagra. Bola foi aberta, lado esquerdo com o Paulinho, dominou, puxou, perna direita, ameaça o cruzamento, marcação individual dele. Trabalhando rapidamente com o Carboneiro, se manda para o campo de ataque, são dois, três em cima dele, vai partir para cima da marcação. Levou para o fundo, ergueu a cabeça, cai na grande área, a arbitragem manda seguir. E os jogadores do Inter reclamam com Bruno Arleu de Araújo, pedindo pênalti que o árbitro não marca. Pois não, Fabiani?
2: Me parece nada a marcar para cima do Carboneiro, que é claramente mais rápido do que o seu marcador, o Diego Caíto. Ele simula quando vê que não vai conseguir chegar na bola depois de esticá-la em uma longa distância. Nada a marcar a não ser tiro de meta Grêmio.
1: E aí, Pretzel, foi ou não foi pênalti do Carboneiro?
0: Nada, nada. Ele não iria alcançar a bola, acabou se atirando. O Bruno Arleu fez uma arbitragem razoável, razoável.
1: Grêmio tenta descer, mas já perde a posse de bola, recupera rapidamente o time do Internacional. Confirmando então, vamos até 50, é isso, Fabiani?
2: 5 minutos de acréscimos, últimos 5 do Internacional na Copa do Brasil.
1: Estamos com 46, tenta se mandar para o campo de ataque, Alan Patrick vai ser expulso, hein? Chega atrasado e pega o jogador do Grêmio. E o Alan Patrick parte para cima do Bruno Arleu de Araújo, quase toma o segundo cartão amarelo, a Lampa aí, hein, Fabiani?
2: É, ficou barato para Alan Patrick por ali, por uma falta cometida para cima do Nardoni, volante da equipe do Grêmio, que não tem pressa para bater, intermediária, Luiz Castro mais tranquilo.
0: Mas o Bruno Arleu atrapalhou o Alan Patrick. Claro, ele ficou na frente do Alan Patrick, prejudicou na chegada, na marcação. Ele é fraquíssimo como árbitro. Ele fez uma arbitragem razoável.
1: 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Marlon que domina, toca a bola com o Enamorado. Se manda pro campo de ataque, são dois em cima dele. É habilidoso o Enamorado, faz o break na marcação, ginga pra cima dele. Perde a posse de bola, mas recupera o time do Grêmio com o Nardoni. A bola mais atrás do campo de retaguarda com o Marlon. Marlon trabalhando rapidamente no sistema de defesa com o Nardoni. Se manda pro campo de ataque, escapa da marcação do Vitinho. Pedalou e escapou do Maripã, mas com falta ou não. A arbitragem paralisa, abre a asa, abre a porta do carro. O Maripã atinge o jogador do Grêmio. Como é ruim de bola o tal do Maripã, hein, Fabiani?
2: Pra cima do Danilo Barbosa, que não é lá um jogador tão habilidoso, mas ele arriscou uma pedalada pra cima do defensor colorado, que aplaude, ironicamente, o Bruno Arleu de Araújo, discordando da falta. 2 minutos e meio para o Grêmio ser oficialmente semifinalista.
1: Tem informação importante, QG Bandeirantes de Esportes, 47,5 segundo tempo, arbitragem confirmando pra você, vai Everton Ramos.
3: Isso mesmo, pro duelo entre Palmeiras e LDU, Jesus Valenzuela, e pro duelo entre Estudiantes e Corinthians, Esteban Ostojic.
1: Maravilha, dois bons árbitros, hein? Ostojic já pintou o final.
0: É da Copa América.
1: E o Valenzuela, árbitro.
0: Não, Valenzuela
1: de Copa
0: é muito
1: do Mundo.
0: Bom.
1: Muito bom, árbitro da Venezuela mesmo.
0: Apitou agora na Liga Saudita, segunda-feira, apitou terça-feira o clássico entre Al Hilal e Al Ahly.
1: Libertadores vem aí no microfone de esportes da Bandeirantes. É isso aí, no microfone da Bandeirantes você curte tudo conosco. Copa do Brasil, Campeonato Brasileiro, os estaduais e tem novidade chegando. Novidade na Bandeirantes, daqui a pouquinho você fica sabendo. 48:50, segundo tempo. É a festa maravilhosa da torcida do Grêmio. Alguns sinalizadores foram acesos aí. O Bruno Ardeu até ameaçou uma coisa ou outra, mas segue o jogo. Falta 1:30 para terminar. O Internacional vai se despedindo e o Grêmio tem a posse de bola. TT é quem domina. Bola mais atrás, rapidamente para sair jogando com o Gustavo Martins. Pelo meio com o Nardoni. A bola mais atrás e a fumaça vai invadindo o campo de jogo. O Everton domina. Estamos com quase 49 deste segundo tempo. Trabalha, desfila o time do Imortal. Se manda para o campo de ataque. Namorado tenta escapar da marcação, perde a posse de bola. Recupera rapidamente, se manda, vai embora. Paulinho tá aí, pode até bater. Bola foi aberta pela ponta direita com Bruno Gomes a partir para cima da marcação do Marlon, tenta o cruzamento na entrada da grande área, Gustavo Martins vibra, tira dali, o Wallace faz o corte, a bola volta novamente no comando de ataque a favor do time do Internacional com um jogador que é Bruno Gomes, ele perde a posse de bola, recupera com o Enamorado, tá valendo tudo isso aí, ele cai em cima da bandeira de escanteio na frente do assistente, Enamorado é quem domina, tenta partir para cima da marcação, perde a posse de bola, fica viva na grande área, Paulinho só rolou, vem Alan Patrick, vem o chute, a bola vai para fora. Era a última boa chance do Internacional e o Everton brava uma barbaridade com o Enamorado, que tentou uma caneta do campo de defesa, quase entrega, passou a cair, Fabiani.
2: E pra sorte do Grêmio, o Alan Patrick tá com o pé torto, é a quarta finalização dele no jogo, mais uma pra fora, no último respiro, Colorado na Copa do Brasil.
1: 49:45, 15 segundos pra terminar o jogo, vai apitar, não há tempo pra mais nada, é fim de jogo na Arena do Grêmio. É festa do torcedor imortal! O Grêmio continua na Copa do Brasil! Vai enfrentar o Atlético Mineiro nessa decisão, semifinal de um lado contra o Galo, do outro! Vasco e Palmeiras vão se enfrentar e a sina continua! Desde a fundação da Arena, o Internacional jamais eliminou o Imortal. Adiós, Inter, segue o Grêmio e segue o jogo na Bandeirantes com o apito final, sempre com ele no comando. Alô, alô, Ricardo Capriotti, chega mais Capri, aqui deu Grêmio, Capriotti.
4: Vamos lá, João Paulo Capelanes, parabéns. Grêmio em mais uma semifinal na Copa do Brasil para enfrentar agora o Atlético Mineiro. Alô, Luiz Fabiani. Festa tricolor na Arena do Grêmio. Fala aí, Fabiani.
2: Festa pela vitória no clássico e pela vaga garantida na semifinal da Copa do Brasil, marcada para o último final de semana de outubro, dia 30 de outubro ou 31, o duelo entre Grêmio e Atlético. Sai daí um finalista do outro lado. Palmeiras e Vasco frente a frente. Em breve o sorteio dos mandos para definir quem decidirá a classificação jogando dentro de casa. Pelos lados do Inter, não há tempo para lamentação. Até porque no final de semana, jogo de 6 pontos na luta contra o rebaixamento. Internacional e Santos no Beira-Rio. Capri.
4: É, jogo dos desesperados no próximo domingo com a transmissão Bandeirantes do Rogério Assis. Atenção, Alexandre Pretzel. Vamos escolher o melhor em campo. O craque Bandeirantes. Opa, tá tendo confusão lá, hein?
2: No túnel.
4: Tendo briga lá no túnel que dá acesso aos vestiários, hein, Fabiani?
2: É o Pezolano por ali, com algumas reservas do Grêmio, me parece, e os profissionais da segurança do Grêmio começam a agir para evitar qualquer outro problema. Xingamentos sendo trocados, nenhum sinal de agressão, empurrões, algo do tipo, mas os jogadores do Inter, é claro, muito bravos, provavelmente com alguma conduta dos profissionais da comissão técnica e reservas do Grêmio. Capri?
4: É isso aí. Você já volta com a gente aqui no apito final, mas agora vamos escolher o melhor em campo, o craque Bandeirantes. De Grêmio 3, Internacional 1, o Pretzel vai analisar o jogo, vai falar da partida já dentro do apito final, mas agora nesse finalzinho aqui da jornada esportiva, a gente vai escolher o melhor em campo, o craque Bandeirantes. Vamos lá, Michel Lopes.
5: O craque do jogo.
4: Fala aí, Pretzel, quem foi o melhor em campo, o craque Bandeirantes, hein?
0: Carlos Vinícius, o craque do jogo, 2 gols e muita preocupação no primeiro tempo. No segundo tempo praticamente não tocou na bola, porque o Grêmio parou de atacar, mas Carlos Vinícius, o melhor em campo, o craque da partida.
4: E vamos falar muito mais dessa vitória do Grêmio, a classificação tricolor, na sequência, no apito final que está chegando. E claro, além do jogo, a gente vai falar muito de Corinthians, Palmeiras, São Paulo e Santos, porque já estão de olho na rodada do fim de semana do Campeonato Brasileiro. E tem muito jogo importante, hein? Tem Internacional e Santos, tem o São Paulo em ação, tem o Corinthians também da mesma maneira. Será que o Santos vai ter Neymar? Não, né? Neymar teve uma lesão muscular, o Everton Ramos daqui a pouquinho vai atualizar as informações do Peixe e do Neymar também. Enfim, todo o noticiário, porque até às 11 da noite, o melhor pós-jogo do Brasil está no ar na Bandeirantes. Até já.
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1: Luan Santana e Léo Foguete. Luan City Festival São Paulo.

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Atenção, nossos amigos de Itapetininga e toda a região. Está começando pela nossa rádio Subdifusora FM 94,5, o programa Quando o Sertão Fala. Programa que apresentamos diariamente no horário das 5 às 7 horas da manhã, com produção e apresentação do Caboclo de Vicente, Fico Nós da Direção São Miguel Rapinha, direção geral, nosso competentíssimo diretor Tuti Abrão. 5 horas e 1 minuto, 5 e 1, dia 4 de setembro, no dia 26, finzão da semana, começo de mês, madrugada bastante fria, mas nós, graças a Deus, estamos aqui firmes com vocês para mais um programa. Eu quero mandar um bom dia bem carinhoso a todos vocês, cidade, do campo, toda a região, tá ligadão com a nossa difusora. Um bom dia ao nosso técnico de São São Miguel Rapinha, e vamos começar a parte musical do programa, gente. Às 5 horas e 1 minuto e meio, para todos vocês que estão sintonizados com a difusora, vamos levar primeiro do programa. Vamos começar hoje com Zé Mulato e Cassiano. Dias melhores.

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1: Cinco horas e seis minutos, rapaz. Assim que seis. Quero mandar um bom dia. O nosso amigo começa mais cedo a trabalhar. Alguns já amanhã trabalhando. Padeiro, leiteiro, confeiteiro, para todos que estão se mexendo no nosso bom dia. E para todos nossos amigos da Polícia Militar, Polícia Rodoviária, Polícia Civil, Vila Noturno, Corpo Bombeiro, nossos irmãos cavalarianos, nossa Guarda Municipal, nossos amigos agentes penitenciários lá para o Paulo, para o Anderson. Eu esqueço o nome do filho da Dilma de Prata, que trabalha na penitenciária de Capelo Alto. Acho que é o Anderson. E todos os amigos da segurança, nosso bom dia. E nossos amigos que estão trabalhando na área da saúde, frente dos postos de gasolina, balconista, taxista, motorista de ônibus. Para todos vocês que estão botando em todo tipo de função, ganhando essa gente o pão de cada dia, o nosso sincero bom dia. Lá no Gramadão, lá o Darcy de Lima, o Rei da Melancia, Darcy Marque, todo o pessoal do Gramadão e região aí, o nosso bom dia. Para o Chinaldo em Gatuba, lá para o Cinto Luiz também, o Cinto Luiz da família, o Ângelo, que escuta o nosso programa, abração para o Ângelo também, toda a família, para o Chinaldo em Gatuba. E vamos derrubando música, gente. Já são 5 e 7, para todos vocês que estão vindo na audiência, e uma raizona aí com o Tonico Tinoco, com a canção com o Tonico Tinoco, para todos os amigos do bairro Fundo de Praia, na esquina da Rodoviária, também para o Modão, Tonico Tinoco, eu e a Lua.

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1: Cinco horas, 10 minutos, quer agradecer a Maria do Carmo, chegou pra Maria, daqui a pouco manda uma dona, viu Maria? E quero mandar um dia ao nosso amigo lá da comunidade Bom Pastor aí no Cambuí. Eu vou estar acontecendo lá com a Arena de São Miguel Arcanjo, viu gente? Vai ser 40 dias. E começa o Rosário, começa às 3 horas e 50 minutos, hein? Com o Frei Gilson, que está dirigindo lá. E vai até o dia 29 de setembro, viu gente? Então todos vocês são convidados a comparecer, participar aí na comunidade Bom Pastor aí no Cambuí, na paróquia do Bom Pastor. O Padre Fernando também participa lá no sábado, o Padre Fernando. O Frei Gilson e todo o pessoal da região são convidados no Cambuí, viu gente? Na igreja, convidado Bom Pastor. Então, um dia para todos vocês aí. Todos vocês são convidados a comparecer, participar. Vai até o dia 29 de setembro. E às 3 horas e 50 minutos já começa o Rosário, viu gente, com o Frei Gilson. Então tá aí, novidade no Cambuí, com a comunidade Bom Pastor. 5 e 11, mais um modão para todos vocês aí, gente. Vamos trazer um pirajá em Porto Rico para cantar um modão lá para o Simão Bueno, lá na cidade de Ribeirão Grande, lá para o Durvalino Baiano, Ezequiel Coveiro, vendo o maior caminhão velho na subida. Para tudo você vai ao modão. Pirajá em Porto Rico, duplo sentido.

5h14, rapaziada. Quero mandar um dia ao nosso amigo da Vila Rosa, lá pra dona Doracina Vieira da Silva, toda a família, pra Inês e Luiz, primo da Dilma. E lá em Salto Pirapora, lá pro Rogério Leite, também toda a família, companheirão Rogério Leite. Lá no Pozéias Pinguim, lá no Pilar do Sul, também toda a família. Nosso ouvinte aí, um abração pra vocês aí. Pro Gabriel Chupeta, também no bairro da Varginha, lá em Sarapuí. Um abração, porque é mais conhecido como Rei do Mel. Um abração, Gabriel Chupeta. Dá pro Pedro Gaúcho, no bairro Cocais também. Sanfoneiro do Bom, também, pelo Gaúcho. E para a comunidade do Cambuíro, eu cumprimentei lá o Cambuíro da... Está vendo a Quaresma de São Miguel Arcanjo, lá para o São Moisés, nascia. São Moisés tem gente que não está muito bem na saúde. Então, para todos vocês do Cambuíro, eu já cumprimentei. E vamos derrubando música, gente, porque o tempo nosso está curto, agora não está dando tempo mais de falar muita coisa aqui. O nosso tempo já vai para o Beleléu. Então, para todos vocês que estão ligadão com nós aí, Sarapuí, Tapitininga, região, aí vai o modão. Vamos trazer o Carlito e Baduí para cantar o modão para vocês aí. Moça bonita.

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1: Cinco horas e 18 minutos, rapaziada. Quero mandar um bom dia ao nosso amigo do bairro Ponte Praia, na esquina da rodoviária, pro Nego. Pro Nego, pro Cenoura, pro Cenourinho, pro Cenourão, pro João Guilherme. Toda a família do Nego e do Cenoura. E pra rapaziada que estão sargando peixe, um na goela aí. O Zé Lu, Coquinho, Palão da Faca, Lésia, Galinha, Brinjela, o Toninho Correio, o Cateto, que levou sargadinho para a rapaziada aí, o Correia Velho, Mala Preta, o Galo, Tamanho no Bico, todo o pessoal do bairro Principal, nosso bom dia, e para todos os amigos do Jardim Brasil, também lá para a Dona Maria. Dona Maria, seu João, Davi, Aline, a Gabriela, toda a família da Dona Maria, lá para. Lá no Jardim. Jardim Brasil, agora Jardim, Maricô, Jardim Brasil, lá para Sandra Carreal também, seus pais, o Medido, Dona Maria Aparecida Carreal. Todo o pessoal do pedaço aí do Jardim Brasil, região paulista, lá pro Jaimim. E para todos os amigos lá do Gilbran Bar, na Vila Nova Itapetininga, lá pro Guilherme da Viola, sua mãe, Rosana Gilbran, tudo pro Guela, toda a família do Jardim Mesquita, também Maradona, na cidade de Rio, no Jardim Fugaz. Para todos vocês da região que estão sintonizados na subdifusora, o nosso bom dia. 5h19, gente, 5h19, vamos atender um pedido de música aqui. Quem pede essa música aqui é o Giovanni, filha do Nascido da Cerola. Então fala aqui, eu gosto, onde é que escreveu, tá aí. É um pedido de moda do amigo Giovanni da Vila Aurora. Ele gostaria de ouvir duas, Zilli Zalo, Ave Inocente e Filha de Goiás, Amor Distante. E Giovanni está oferecendo para a mãe dele, que é a Dona Cida Cerola, especialmente a secretária Dilma de Pátio e os filhos da Dilma, lá, Luciano e Wanzi, e assinado Giovanni. A Vila Aurora está aí atendendo Giovanni para todos vocês. Já vai primeiro com Zilli Zalo, Alma Inocente.

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1: Cinco horas e 22 minutos, quero mandar um adeus ao nosso amigo que está trabalhando no pão aí, todos os amigos da padaria Conquista no Jardim Itália, lá pro Luizinho Cabeleira, todos os rapaziada estão caprichando uma broa pra nós aí, pro Vandão na padaria Romana, também companheirão, Vandão da padaria Romana, Paulo Arco, abração pro Vandão, toda a rapaziada que estão caprichando no nosso pão daquela dia lá, e na panificadora Vineira também, tô louvado, tá pro nosso amigão Rogério Luiz, toda a rapaziada estão caprichando um pilãozão pra nós aí. Bom dia para todos vocês, para o Carlos Eduardo na rua Jorge Rosa, Nilton Peixoto, comercial Peixoto também, toda a equipe dele, da família, companheirão. E para todos os amigos lá do bairro dos Bernardes, lá para o Ditinho Neves, Mariel, o Silveiro, o Nercinho, o Sardinho, o Gé, bairro dos Cuitela, o Elinho, a Marisa, a Zé Maria e a Lúcia, todo o pessoal dos Cuitela, região aí. E para todos os amigos do bairro do Chapezinho Vermelho, em Buri, lá para a Sueli, Boneca Loura, para o Paulo, toda a parentada aí, bairro dos Claros. Cidinho Antônio, Batista, Piano Nabiana, na Vila Mazei. E pro Pedrão, que está sumido, o Pedrão, que está tendo lei lá. É tudo você, nosso bom dia. Nós temos um aviso aqui, gente da comunidade Nossa Senhora do Carmo. Ele avisa que nesse sábado, amanhã, dia 5 de setembro, estará fazendo um bazar de pichincha, já no barracão da igreja, na Avenida Vicente Dal Brás, 1860, próximo aí do prédio Quatro Irmãos, no horário das 8 horas da manhã até o meio-dia. Às 8 horas até o meio-dia vai ser o Bazar de Pichincha lá. Está convidando a todos com parceiro a participar e está contando com a presença de vocês aí. E já agradece antecipadamente a comunidade, agradece antecipadamente a sua presença e participação.

na Feira Livre, às 8h30, 9 horas da manhã. Começa, viu, gente? Contamos com a presença de vocês lá. E vamos derrubar mais um modão, vamos encerrar já aqui. Mas eu quero mandar um dia pro Pacheco na fazenda, lá no Sabia 1, também, que já tem um leite pro Jonqueira, pro Cenoura, pro Nego, Pacheco, pro família, pro Dirceu do Miro Verde, o rei do Miro Verde, também toda a rapaziada, o João Vitor, o Leandro, o Rafael, a esposa de Leandro, a família do Dirceu, e pro outro feirante lá, o Américo Furtado, a esposa do Dona Vicenteira também, grande companheirão, e no fundão lá pro nosso amigão, Marido Lourdes Correia, o Dirceu, Tatu, a Ana, o Deus Carrel, Luiz Carrel, todo o pessoal do Sabia 1, nosso bom dia. E vamos derrubando o modão, atendendo o Giovana, na Vila São João, a filha da Dona Cida Cerola. Ele pediu a Inocente, a Tuquema, agora a próxima que ele pediu aqui é os filhos de Goiás, para vocês, atendendo a Giovana. 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
10: Cinco horas e quarenta minutos. A hora passa, gente, a hora passa. Quer mandar um dia a nossa amiga da Olho d'Água lá pro Rubro Cafezal, João Nerrengo, toda a família, companheirão, Mirão, Rei do Gado, Teófilo Barbudo, toda a família também, grande companheirão, Teófilo Barbudo, lá pro Dito Bolacha, companheirão, pra secretária de Onde Fátima, todo o pessoal da Olho d'Água, nosso bom dia, e para todos os amigos da Vila Belo Horizonte, da Valdinéia, Rainha Lasanha, toda a família também, da Ruba, Daiana, compadre Timbal, Tatiana, toda a criançada, Maria Aparecida, Cidinha, Rainha Risório, também toda a família aí, lá pro Miguel Turmeiro, pro Mineiro, pro Delta, Lanchonete, Nadir Lima, Angélica, Walter Lopes, Popular Sapo, para todos vocês da BH também, nosso bom dia. Vamos começar o Coruja. Eu quero mandar pro Jacinto Luiz lá no Faxinal de Angatuba, mandar pro Hamilton, motorista da Câmara, também companheirão, Maria do Carmo, na Vila Sotema, toda a família também, para Dilma de Pátria, na Via Ruda, lá no Gilbran Bar, no Nova Tertinga, lá pro Guilherme da Viola, usando Gilbran. Todos os amigos do bairro Espuma de Prata, na esquina da rodoviária, pro Nego, pro Cenoura, toda a rapaziada aí. Pro Buenão, lá em Tatuí, que vai vir cantado na feira domingo. Pro José Pereira, até não sabia onde, que vai vir cantado domingo, que eu não conheço. E para todos os ouvintes, estão ligados com o nosso clube difusor, vai o Coruja. Vai lá pro Cuiarão, no Monte Santo também, Cuiarão. Pro Arlindo Terra, aqui na cidade, que gosta do Curu. Para todos vocês, vamos começar com o Horácio Neto, cantando a carreira de São Vicente, desafiando Dulce Salgado, para todos vocês.

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2: Cinco horas e 46 minutos. 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E vamos mandar o grupo para o nosso amigo do Bairro Fundo de Prata, na esquina do Oviário. Lá para o André, para o pessoal da Mix Telha, para todo o pessoal lá da churrascaria Terraça Itália, para o Robson e a Marja, para o nosso amigo lá do Estaca, na churrascaria Estaca, na Vila Reis, e para todos os ouvintes que estão ligados com nós aqui. Vamos trazer agora para responder Horácio Neto, cantando no remo do Sagrado, Dulce Salgado.

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1: Cinco horas e 53 minutos. 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E mais uma carreira para todos vocês, estão ligados no nosso subdivisor aqui rapidinho. Para todos vocês, de novo, Horácio Neto cantando a carreira do ar, desafiando Dulce Salgado.

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1: Louvado seja o nosso Senhor Jesus Cristo, para sempre seja louvado, e sua Mãe Maria Santíssima. Está começando mais um Santo Dia com Maria, desta sexta-feira, dia 4 de setembro. Que Deus abençoe você, o seu dia. Hoje nós podemos honrar o Sagrado Coração de Jesus, buscando mesmo este refúgio seguro e sermos curados através do seu amor. E é com muita alegria que nós seguimos, com muita alegria mesmo, que nós estamos aqui nesta semana conhecendo e crescendo mais na devoção acerca de Nossa Senhora. Então, Andréia, seja bem-vinda.
2: Muito bom dia a todos e que bom podermos então continuar nesta caminhada desse conhecimento, desta obra maravilhosa, desse método de entrega a Nosso Senhor pelas mãos da Santíssima Virgem. E continuando o nosso estudo do Tratado da Verdadeira Devoção, falando hoje um pouquinho do capítulo 2 do tratado, onde São Luís continua fundamentando a necessidade desta devoção, onde ele traz 5 verdades fundamentais para que nós possamos compreender por que nos é necessário fazermos essa entrega ao nosso Deus por meio de Nossa Senhora. Primeira verdade: Jesus é o fim último desta devoção. Ou melhor, todas as nossas devoções devem levar para Jesus. E esta tem por objetivo, por meta, a nossa união com Deus. E nada melhor de quem Nossa Senhora, esta que viveu esta união tão forte com a Santíssima Trindade, para nos levar a este meio, a esse método dessa entrega, dessa união com Deus, e nos levar ao objetivo de toda a alma humana. O nosso objetivo nesse mundo, vindo de Deus, é voltar para Deus. Viemos dele e para ele queremos e desejamos retornar. Então, Jesus é o fim último, é a primeira verdade. A segunda verdade: pertencemos a Jesus e a Maria Santíssima na qualidade de escravos. Se Jesus é o Rei do Universo, Nossa Senhora que está aqui com esta coroa, rainha, senhora, coroada pelo próprio Deus como Senhora do céu e da terra, então nós somos escravos dele, pertencemos. Essa pertença a Jesus e a Nossa Senhora é a nossa condição. São Paulo nos ensina: quer vivamos, quer morramos, pertencemos ao Senhor. Nós pertencemos a Jesus porque ele nos adquiriu. Nós somos sua obra. Jesus nos redimiu, Jesus nos conquistou com seu sangue. Então, pertencemos ao Senhor. Diz o Salmo: do céu é a terra e tudo que ela encerra. Então, todas as coisas criadas pertencem ao Criador, pertencem a Deus. Então, essa é a nossa condição. Nós já pertencemos a Jesus e a Maria. Essa escravidão significa esta pertença, somos dele. Então, esta consagração nos ensina a tomar posse daquilo que somos. É fazer uma livre opção, uma vontade, né? A livre escolha desta vontade daquilo que nós já somos. Fomos adquiridos por Deus. Então, é preciso nós permanecermos nesta condição. São João nos ensina, no capítulo 15 do Evangelho, Jesus ele diz: eu sou a videira e vós os ramos. Então nós precisamos estar unidos à videira, que é nosso Senhor. Nós somos os membros de Jesus. Se o ramo é cortado da videira, o que acontece? Ele vai morrer. Então, se nós não permanecermos em Deus, na videira que é Jesus, nós vamos morrer, e essa morte é a morte eterna, e nós não queremos isso. Então Nossa Senhora nos levará a esta verdade, a esta pertença, estar unido a videira verdadeira que é Jesus, para receber dele a seiva da vida. Terceira verdade: é necessário despojar do que há de mal em nós. Ora, o pecado corrompeu toda a humanidade. Então, o pecado, quando entrou no mundo, foi a maior tragédia da humanidade, porque nos manchou e nos leva a essa decadência, essa tendência ao mal. E pelas nossas próprias forças humanas, jamais nós conseguimos vencê-lo. Então, nós precisamos de Nossa Senhora, por isso que essa terceira verdade, para que Nossa Senhora nos ajude, assim como Nossa Senhora, ela é a mais perfeita, porque o pecado nunca a tocou. Imaculada. O demônio nunca tocou Nossa Senhora, o maligno nunca tocou Nossa Senhora. Então, nada melhor do que ela para nos ajudar nesse despojamento, nesse rompimento com o pecado, nessa luta, ela venceu o mal, ela esmaga a cabeça do mal. Então Nossa Senhora vai nos ajudar a vencer o mal, buscar a santidade de vida, buscar a pureza. Quarta verdade, temos necessidade de um mediador junto do próprio mediador, que é nosso Senhor Jesus Cristo. Jesus é o único mediador entre Deus e os homens, mas Jesus é Deus. E nós, por essa condição de pecado, pecadores que somos, nós não temos condição de nos aproximar diretamente de Deus. Então nós nos servimos dessa grande mediadora. Nossa Senhora toma a nossa vida em beleza e ela vai nos apresentar diante de Deus. Então essa mediação de Nossa Senhora vai nos apresentar de uma forma toda bela diante de Jesus. Por isso que essa quarta verdade, nós precisamos dela para nós chegarmos a Jesus, e ela é a porta do céu. Ela que vai abrir o nosso coração, a nossa vida, para nos introduzir no coração do seu Filho Jesus. E quinta verdade, é difícil conservar as graças que nós recebemos porque somos vasos de barro, né? Trazemos um tesouro riquíssimo que é Deus dentro de nós, que é o Espírito Santo quando nós recebemos o nosso batismo, porém nós somos muito frágeis e é difícil pela nossa condição perseverar, mas Nossa Senhora, ela, através da nossa entrega, ela vai agir em nós de uma forma toda maior para que possamos vencer o mal e perseverar na graça. Por isso que nós podemos dizer, como diz São João Damasceno, ser vosso devoto a Maria Santíssima é uma arma de salvação que Deus dá a quem quer salvar. Amém.
3: Amém. Que alegria, que graça. Realmente, né? Quando nós fazemos algo bom ou recebemos alguma graça, né? Nós temos que ficar atento, porque a palavra de Deus já nos alerta, né? O demônio veio para matar, roubar e destruir. E ele fica como um leão, né? Ao nosso redor, como que ruge, pronto para nos devorar. E quando nós nos consagramos a ela, nós temos ali a proteção e as graças são conservadas. Aquilo que nós recebemos de Deus, Nossa Senhora vai guardar e vai aumentar e reverter em mais graças sobre a nossa vida. É ou não é? Benefícios e mais benefícios, ser todo de Maria Santíssima. Amém. Este foi mais um Santo Dia com Maria. Estamos aqui na Rádio Superdifusora FM 94,5, de segunda a sábado, às 6 horas da manhã. Você também pode acompanhar este programa a qualquer momento do seu dia pelo YouTube em arroba superdifusoroficial e também no Spotify da rádio. Deus abençoe você e o seu dia. Salve Maria!

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1: Seis horas, nove minutos, é caiu o dia. Você do Guatambu, da Duas Caras, do Rabo Seco, que não foi na escola, que nem o Zé Vicente, deu o que deu, né? Então tá passada a hora de escorregar no mundão, rapaz. Jogar o Guatambu no cangote aí, puxar o carro enquanto é tempo, né? Chegando já, é a época de acertar a situação, pagar aquelas contas, aquelas coisas, né? Então já viu como é que é Zé da boca da égua, hein, rapaz? Que coisa, hein, Zé? Em vez de ir na escola, que nem o Zé Vicente, ir na escola e ia roubar a melancia no roxino, deu no que deu. Brincadeira, né, rapaz? Eu ia na escola, eles não iam na escola também, viu? Então deu no que deu, agora tá ralando o mundão, meu Deus, aí. Que coisa de louco, hein, rapaz? Eu quero mandar um dia ao nosso amigo Jardim Casagrande, pro Miro Churrasqueiro, o Miro Churrasqueiro do Arrepiado, o Miro Mavi, seu Daís, o pai do Pingo d'Água, também sua criançada, o rei da pescaria da família, Pingo d'Água, daqui a pouco tá por aqui me encarar o Pedro Eito com o padre Felizbino. E para todos os amigos do Bar da Ana, na Rua Parinás, na Vila Oeste, também dá para Ana e as meninas. Alessandra, Alice Maria, Elaine, Maria Clara, o presidente Augusto. A Maria Clara já puxou o pescoço do Carijó ontem, hoje aquele bolinho de frango no bar da Ana lá, frango caipira lá, que dá até nojo de gostoso. Então você que é chegadão, passa no bar da Ana para dar uma sargada no beijo lá com o bolinho lá, é federal, viu, gente? E quero mandar um dia ao nosso amigo Churrascaria Arrepiada, Domingos de Aveira, também lá pro Nardo. O Nardo, a Leda, a Sandra, o Purguinho, o Purgão, toda a purgaiada aí, da equipe do Nardo. E na casa da Sada Moreta, Vira Precisa, lá pro Zé Moreto, a equipe também, companheirão Zé Moreto, João Moreto e Ari Moreto no açougue. 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E pro Carlão Bolinheiro, do 4L, também toda a família. Carlão Bolinheiro, pro Nivaldo Nhoque, Nivaldo, já comentei o filho dele, o Luca, lá no posto lá da Conceição, no Rio do Sul, lá. E quero mandar um dia pro Estaque também, lá na churrascaria Estaque, na Vila Reis. Faz uma bacalhoada lá também, que dá até nojo de gostoso. E pro Amor Doce, a Ana Paula Mena, também especialista em bolo, doce, sobremesa. 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Você vai ser muito bem atendido aí pela Ana Paula. 6h12, gente, e vamos na parte musical, hein? Então, assim, a última carreira do Curu, para encerrar o Curu. Esse curu eu quero mandar para todos os amigos do supermercado Roberto, lá na Vença Arvai, lá para os proprietários, a rapaziada Meira de Bolo, Daniel, Gabriel, lá para o Mário Motorista também, pai do Mário Marião no 4L, toda a família, toda a rapaziada do açougue, todo o pessoal dos dois supermercados Roberto vai ao curu. Vamos trazer agora para responder Horácio Neto, para todos vocês aí, Dulce Salgado.

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1: 6:06. 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Pensou em telha, Migues Telha. 6:18 e mais um modão para todos vocês aí, atendendo um pedido do Guilherme da Viola, Gilbran Bar, 9 de Tapinim. Guilherme, pede um modão, manda para sua mãe, Rosana Gilbran, manda para o João Moreto, para o Ari Moreto, para o Zé Moreto. Adeus Carrelo, Luiz Carrelo, Sabia Una, turno da pesada, Amor d'Água, lá pro Rubo Cafezá, o Tadeu, todo o pessoal da Ana, da rua Padre Inácio, da Vila Oeste, aí, que onde vai ter o bolinho de frango caipira hoje. E para todos os ouvintes que estão ligados aqui, o Guilherme da Viola manda um modão. Mucoque em Paraíso, aquela parede.

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1: Seis horas, 21 minutos e meio. 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É Minhas Petrações. 6 horas e 22 minutos e vamos atender uma cartinha de um de faz meia ruda. Abração para Deus, toda a rapaziada lá, o nosso bom dia também era pro Luciano Anza, a Nora Júlia, a tia Helena, toda a família tem o nosso bom dia também. E ela fala aqui, eu gosto muito de sua voz maravilhosa e você é muito simpático. Continue em sua simpatia, com sua simpatia. É mole o que é mais pro gato, hein? É mole o que é mais pro gato, o delegado da condição. Brincadeira, né, rapaz? Ô, Cláudio, eu gostaria de ouvir duas. Gino e Geno, sofre você, menos eu. E Pião Carreiro Zé Paulo, Corococó. É mole o que é mais, hein? Eu ofereço pra você, pro Libório, pro lindo Rafinha. Já pisou na tomate, hein? Pro lindo Rafinha, que tá colocando um onça com vara curta. O Idinei, a Maria Rita, a Elisete Siqueira, a Neuza Fadiga, a Dalva, o Vladimirzinho, o Rubio Cafezal, o Tadeu Melo e o Galo. E o Galo, toma cuidado com o Galo, porque o Galo é perigoso, hein? O Galo é esporudo, hein? E meus primos, o Vardomiro e o Valdemar, Reinaldo, a Mavi, o primo dito Bolacha, e meus filhos, Anderson e Luciano, a Nora Júlia e netinha linda, Helena. E aniversariante, não tem aniversariante de hoje. Então aí, entendendo, Dilma, para todos vocês aí, 6 horas e 23 minutos. Gino e Geno, sofre você, menos eu.

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1: Cinco horas e 26 minutos. Não esqueçam, gente, a comunidade Nossa Senhora do Carmo avisa a todos que nesse sábado, amanhã, dia 5 de 9, está fazendo o Bazar de Pichincha, um barracão da igreja, na Avenida Vencedor Albright, 1860, ali na próxima Pradinha Quatro Irmãos. O horário vai ser das 8 ao meio-dia amanhã, viu, gente? Das 8 ao meio-dia amanhã, com muita novidade, muita coisa barata lá. Conto com a presença de vocês lá e agradeço antecipadamente a sua presença e participação. E atendendo a de um de quatro, para quem mandou primeiro, manda o segundo. E vai tudo o pessoal do Gramadinho, da Conceição, para ajudar os Almeida, para o sinal do Engatuba e toda a região vai mudando, que eu ainda tenho para falar ninguém, não. E vai para o Puro Suco também na Vila Zona, o Puro Suco gosta dessa música aí. Então, para tudo, você vai mudando, que a Dilma está mandando. Pião Carreira, Zé Paulo, Coró, Cocó.

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1: Seis horas e 40 minutos, é mole que é mais pro gato, hein, rapaz? Que coisa, hein, Zé? Quero mandar um dia a todos os amigos dos dois supermercados Roberto, para os proprietários, rapaziada Mir de Boa lá, o Daniel e o Gabriel, e para toda a rapaziada que trabalha no açougue, que atende a gente muito bem também, Marco Góes, toda a rapaziada lá, para o Rosane, que trabalha no caixa, guarda dinheiro para o patrão, para o Cauã, que está no lugar do Noemi também, pedir para o Cauã, toda a família, para o Noemi, que está aposentado também, e para o Mário Motorista, toda a família, pai do Mário Amarelo no 4L, para todos vocês, os dois supermercados Roberto, nosso bom dia, e vamos andando na parte musical, gente. São 6h40. Ontem tem um pedido aqui do João de Deus, lá do Cercadinho, Lambari. João de Deus mesmo, Pedro Modão, eu mando pra noiva dele, a Cecília, as amigas dela no Tatetu, a Célia, a criançada lá em Lambari, pro Zé do Pito, todo o pessoal da prefeitura em Lambari. Vou mandar até pro Guilherme da Viola, era usando o Gilbran lá no Gilbran Bar, Nova Itapetininga, o Maradona, na sala ali no Jardim Fugaz também, e pra todos ouvindo, vai a Modona, né? O João de Deus tá mandando aí. Tem um carreiro pardinho, Nascimento de Jesus,

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1: Seis horas e 44 minutos, quem não levantou ainda está ligeiramente atrasado, hein, rapaz? Quinzão da semana, braba, e o caboclo babando no travesseiro. É brincadeira, né, Zé? Ô, Cláudio, um pão farinha com a farela, com a farinha, com a fubá. Que mais que o passarinho come, Cláudio? É brincadeira, né, rapaz? 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Tudo aí, gente. Muita novidade no pedaço, muita chuva, muito buraco. E a coisa vai por aí. 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E coisa vai por aí, viu, gente? 6 horas 45 minutos e meio, indo já para 6h46. 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Estoque lá é grande e essa mercadoria de primeira, viu, gente? 6 horas e 46 minutos e meio, agora está passando, né? 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E eu quero mandar um bom dia a todos os nossos amigos da Vila Aurora. Vila Aurora, Vila Paulo Ar, Vila Ruda. Hoje nós temos a Conceição lá para... Em condição lá pro Crado, o Ricardo Ventura, o Parmeirense, tá tudo amigo Gramadinho, lá pra Dona Nil, seu Paulino, Cacilda, Nádia, tudo pro Sérgio Gramadinho e toda a região que estão ligados com ela, pro Sérgio Tupi também, lá pro nosso sobrinho Alexandre, lá pra família Alexandre, o Índia, o Lucinho, o Alisson, todo o pessoal do Tupi também, toda a região, nosso bom dia. E vamos derrubar hoje no programa, gente. Atendendo um pedido aqui da Maria do Carmo, na Vila Sotelo. Maria Pedro Modão, manda para toda a sua família, para todo o pessoal do bairro Esponde Prata, na esquina da Rodoviária, lá para o Nego, Cenoura, para todo o pessoal do Jubrão Bar, no Nova Itapetininga, lá para o Guilherme da Viola, para o Rosana Jubrão também, e para todos os ouvintes que estão ligados com nós aqui no Supremo Difusor, Maria do Carmo manda um modão, pelo Bento Zé da Estrada, 7 palavras.

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Estamos chegando ao final de mais um programa, eu quero agradecer a audiência e participação de todos vocês que não atendeu hoje, vou atender no próximo, e ficou bastante para o próximo programa, vou atender de acordo com o pedido. Agora vocês vão ficar com o jornal Primeira Hora, depois vem o Pingo d'Água com o Padre Filipino, com o Reino Filipino, e continua por aí, cada um melhor que o outro, até nós se encontrar, se Deus quiser, no próximo programa. Um bom dia a todos vocês, nosso técnico de som, que até agora, com nós da Mediação, nosso amigão Rafinha. Quero desejar a todos vocês um ótimo fim de semana, com muita paz, muita saúde. E nós nos encontramos de novo às 5 da manhã na segunda onda, viu, gente? Fique com Deus, um bom dia a todos e até o próximo, se Deus quiser.

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1: Bandeirantes, 7 horas e 26 minutos.
2: Vamos a Bandeirantes de Brasília. O repórter Felipe Campo nos atualiza sobre a crise no Supremo Tribunal Federal, que teve uma nova escalada ontem. Campo, bom dia.
3: Muito bom dia, Ana. Bom dia, Silvânia. O presidente do Supremo dá 5 dias para que Alexandre de Moraes e André Mendonça se manifestem sobre o relatório que gerou a crise na corte. Edson Fachin também pediu as manifestações do Procurador-Geral da República, Paulo Gonet, e do chefe da Polícia Federal, Andrei Rodrigues. Assim como Moraes, eles também são citados no documento enviado a Mendonça pela PF. Um contra-ataque, Alexandre de Moraes pediu uma investigação contra André Mendonça por supostos crimes de improbidade administrativa, abuso de autoridade e crime de responsabilidade. A solicitação enviada a Fachin foi feita no início da noite, no inquérito das fake news, aberto há mais de 7 anos. Mais tarde, André Mendonça pediu ao presidente do Supremo que Moraes seja afastado do cargo, com a decisão sendo submetida ao plenário da corte. Pela manhã, Mendonça afirmou que é preciso honrar a confiança do povo brasileiro. A fala foi em um evento no Tribunal Superior Eleitoral e se deu em meio a essa crise, causada pela divulgação do relatório pedido por ele à Polícia Federal. O material que revelou a proximidade entre o ministro Alexandre de Moraes e Daniel Vorcaro. No Supremo, André Mendonça e Alexandre de Moraes repetiram ontem a cena de quarta-feira lado a lado. Pelo segundo dia seguido, a sessão também se desenrolou sem nem que nenhuma palavra, né, sobre a crise fosse dita. Mendonça anunciou a saída dele da sociedade do Instituto ITER, fundado pelo próprio ministro em 2024, com a oferta de cursos jurídicos. A decisão foi comunicada em meio a questionamentos sobre mais de 50 contratos fechados sem licitação com municípios, governos estaduais e tribunais de contas. André Mendonça disse que nunca teve lucro com o ITER e que a decisão de deixar a sociedade já tinha sido tomada no começo do ano, mas só foi oficializada agora. Foi nesse instituto que ele recebeu Daniel Vorcaro em março de 2025. Volto com vocês.
2: Obrigada, Campeu, pelas informações. 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
3: Bandeirantes 7:30. 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
5: Bom dia para você ligado na Super Difusora FM. Eu sou o Ednei Beltrame e agora você ouve os destaques regionais. A Polícia Civil prendeu ontem, quinta-feira, mais 5 pessoas suspeitas de invadir a Escola Estadual Arnésia Pinheiro Machado, fazer reféns e roubar mais de R$ 400 mil no bairro Taboãozinho, em Itapetininga. O crime aconteceu no dia 27 de julho. A unidade tinha sido recém-inaugurada.

0: e foi roubada pelos suspeitos no primeiro dia de funcionamento. De acordo com a polícia, por meio da continuidade das investigações, foi possível identificar os outros envolvidos e individualizar as funções de cada um. Os homens foram presos por envolvimento no roubo. Segundo a polícia, um dos envolvidos é um eletricista que prestava serviços na unidade escolar. Conforme a apuração, ele foi o responsável por fornecer ao grupo criminoso as informações sobre o local, o que facilitou o planejamento e a execução do crime. Essa é a segunda fase da operação. A primeira ocorreu no dia 3 de agosto, quando a polícia prendeu quatro pessoas suspeitas de invadir a escola. A Polícia Civil investiga uma denúncia de estupro contra um homem de 21 anos em Sarapuí. Segundo a Secretaria de Segurança Pública, o crime teria ocorrido na noite do último domingo, dia 30, na Avenida Júlio Holtz. Segundo informações do site G1, a vítima relatou que estava em um bar e foi até um banheiro público, onde teria sido abordada por três homens. Ainda segundo o relato, um dos suspeitos estaria armado com um revólver e teria cometido o abuso sexual. A vítima informou à polícia que não conhecia os suspeitos e que estava sob efeito de drogas e medicamentos controlados no momento do crime. A Polícia Civil informou que realiza diligências para esclarecer as circunstâncias do caso e identificar os envolvidos. No boletim de notícias da Super Difusora FM, oportunidade na voz de Antônio Luiz. Bom dia, Antônio.
1: Bom dia, Ednei Beltrame. Bom dia, ouvinte do Primeira Hora. As inscrições para o processo seletivo do primeiro semestre de 2027 das ETECs estão abertas. Os candidatos devem se inscrever até às 3 horas da tarde do dia 3 de novembro, exclusivamente pelo site vestibulinho.etec.sp.gov.br. O exame oferece vagas gratuitas para ensino médio, técnico, integrado e cursos de especialização. A taxa de inscrição é de R$50 e a prova será aplicada no dia 6 de dezembro. Em todo o interior de São Paulo, são mais de 100 unidades com mais de 200 cursos voltados ao mercado de trabalho, com oportunidades em diversas áreas de formação, como gestão e negócios e ambiente e saúde. Em nossa região, entre as cidades, tem ETEC em Itapetininga, Capão Bonito, Itapeva, Pilar do Sul e Tatuí. Volto com você, Ednei.
0: Obrigado, Antônio Luiz. De volta no Jornal do Meio-Dia. Eu volto daqui a pouco no Rancho do Felizbino. Continue em 94,5 FM. Segue na Bandeirantes, Jornal Primeira Hora.
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7: 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E você, hein?
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7: Verdade, Renato. 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
7: Exatamente. E você, Renata Flores, volta na nossa programação aqui, mas fica aí depois que você sair do ar para falar com o Paulo Marcelo Mamone, que organiza o nosso bolão. Quem sabe você não entra no nosso próximo bolão. Bom dia para você e até a próxima, Renata.
8: Vou ficar para falar com o Paulo, sim, quero ganhar esses 300 milhões. Obrigada, bom final de semana, tchau.
7: 7h38.
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3: O gabinete de André Mendonça no Supremo vai ouvir na próxima terça-feira o empresário Antônio Carlos Freixo Júnior.
2: O objetivo é saber se o dono da Entre Investimento prestou espontaneamente informações à Procuradoria-Geral da República.
3: Ontem, a PGR anunciou um acordo de delação premiada com o empresário.
2: De acordo com a Polícia Federal, a Entre Investimentos de Antônio Carlos Freixo Júnior atuava diretamente como um braço operacional de Daniel Vorkário.
3: A empresa recebia o dinheiro e fazia os repasses definidos pelo banqueiro para financiar a produção do filme Dark Horse sobre a vida de Jair Bolsonaro.
2: Os pagamentos eram feitos a um fundo nos Estados Unidos que administrava o dinheiro da obra e encaminhava para a produtora Go Up Entertainment.
3: Segundo a PF, esse fundo com sede no Texas é administrado por Paulo Calisto, advogado do ex-deputado Eduardo Bolsonaro.
2: O Grupo Bandeirantes apurou que Antônio Carlos explicou na delação a origem do dinheiro e o caminho para que os valores chegassem aos Estados Unidos.
3: A Polícia Federal investiga também se houve um esquema de evasão de divisas, que é a saída ilegal de dinheiro para o exterior.
2: Essa é a primeira colaboração premiada envolvendo o caso Dark Horse.
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2: Bandeirantes, 7 horas e 45 minutos.
3: Vamos para Bandeirantes Brasília. Repórter Vitor Gomes.
5: Muito bom dia, Ana Paula, Silvânia e a todos que nos acompanham. O presidente do Supremo, ministro Edson Fachin, determinou a abertura de um procedimento oficial para que autoridades da Corte, do Ministério Público e também da Polícia Federal prestem informações por escrito no prazo de 5 dias úteis. A decisão exige esclarecimentos urgentes sobre métodos de investigação e também sobre supostos acessos indevidos a dados sigilosos. O prazo de 5 dias úteis corre de forma simultânea para os 4 intimados. Os ministros do STF, Alexandre de Moraes e André Mendonça, o procurador-geral da República, Paulo Bonet, e o diretor-geral da PF, Andrei Rodrigues. Eles deverão encaminhar as manifestações que considerarem cabíveis e pertinentes à presidência do tribunal. A urgência na fixação do prazo atende ao dever do presidente do STF de assegurar que uma posterior análise da matéria pelo plenário da Corte ocorra em respeito às garantias constitucionais do devido processo legal e à ampla defesa. Volto com vocês.
3: Obrigada, Vitor, pelas informações. Bandeirantes 746.
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1: Bandeirantes 7h48 e agora há pouco o ministro do Supremo, Flávio Dino, se pronunciou pelas redes sociais a respeito da crise envolvendo o Supremo Tribunal Federal. Ele fez um longo texto, né, falando sobre a situação, e o trecho mais importante é o pedaço em que ele destaca que o STF é maior do que qualquer um que o integra. Por isso, a lealdade institucional exige enfrentar os problemas reais com o devido processo legal e no tempo certo. Ética da convicção e ética da responsabilidade, como nos ensinou Weber. Esse Flávio Dino pelas redes sociais.
2: Bandeirantes 7h49.
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4: Alô, amigas e amigos do Esporte a Motor. As atividades do GP da Itália começam nesta sexta-feira com os dois primeiros treinos livres no tradicional autódromo de Monza. Além da briga pela liderança do campeonato, a atração extra de Monza será uma homenagem a Michael Schumacher. Rubinho Barrichello e o tetracampeão Sebastian Vettel farão uma exibição com a lendária Ferrari F2002, um dos carros mais dominantes da história da Fórmula 1. A Ferrari F2002 venceu simplesmente 15 das 16 corridas que disputou naquela temporada e ainda ganhou mais uma prova em 2003.
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2: Bandeirantes, 7h50, o Esporte com Pedro Cohen. Bom dia, Pedro.
6: Oi, Silvânia. Bom dia para você, para Ana Paula, todo mundo que nos acompanha aqui no Jornal Primeira Hora. Semifinais da Copa do Brasil definidas. O Grêmio avançou ontem após vencer a equipe do Internacional na sua arena pelo placar de 3-1. Tricolor agora enfrenta a equipe do Atlético Mineiro na próxima fase da competição. Ainda não sabemos quem decide em casa, quem começa fora, até porque a CBF ainda vai fazer um sorteio para isso. Sorteio que não tem data definida, deve ser divulgado pela Confederação nos próximos dias ou semanas, para que nós saibamos aí quem começa decidindo em casa, quem define tudo fora de casa ou nos seus domínios. Chaves da Copa do Brasil neste momento, com o Grenal de ontem, o Tricolor enfrenta a equipe do Galo e no outro lado da chave, o Vasco da Gama enfrenta o Palmeiras. Essas são as semifinais da Copa do Brasil. Agora, foco no Campeonato Brasileiro e nas competições sul-americanas, tanto na Sula quanto na Libertadores, porque as semifinais da Copa do Brasil acontecem só em novembro, lá na primeira e segunda semana do mês de novembro. Até lá, muita coisa vai acontecer, inclusive Campeonato Brasileiro neste fim de semana, com três transmissões da Bandeirantes. No sábado, às 18h30, tem São Paulo e Atlético Mineiro. E no domingo, mais dois jogos com transmissão da Bandeirantes. Às 16h, o Internacional recebe a equipe do Santos e às 19h30, o Corinthians enfrenta a Chapecoense. Jogo importante também para o Palmeiras, que às 18h30 pega o Botafogo e pode entrar em campo sem a liderança do Brasileirão, porque um pouquinho mais cedo, às 16h, o Flamengo pega a equipe do Remo. Antes de eu devolver para vocês aqui, notícia importante para aqueles que querem se voluntariar e trabalhar na Copa do Mundo de 2027, a Copa do Mundo Feminina. A FIFA abriu ontem as inscrições para voluntários, assim, para quem quer trabalhar na Copa do Mundo de 2027. As pessoas selecionadas serão realocadas a uma das cidades sede. A inscrição acontece no site da FIFA, pessoal.
2: Obrigada, Pedro. Bandeirantes, 7h52.
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2: Bandeirantes, 7 horas e 56 minutos, um tiroteio no centro do Rio de Janeiro deixa ao menos um morto. A troca de tiros entre policiais e criminosos aconteceu durante a madrugada. Outras 4 pessoas ficaram feridas e foram encaminhadas ao Hospital Souza Aguiar.
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1: Bandeirantes, 7 e 56, vamos saber sobre a previsão do tempo para esse fim de semana e feriado, que deve ter mudança no tempo no sudeste e no sul do país também, né? Com a chegada de uma nova frente fria que vai derrubar as temperaturas, Aline Araújo conta tudo para a gente. Bom dia.
14: Olá, muito bom dia para você, bom dia a todos que nos acompanham. A partir da tarde para a noite de hoje, essa frente já se aproxima aqui do estado de São Paulo e hoje já temos chuvas previstas no fim da noite, principalmente para a região do Vale do Ribeira e Litoral Sul. E essa frente também começa a avançar durante a madrugada, atingindo São Paulo já. Teremos aumento de nebulosidade, essa chuva pode cair ainda no fim da noite de hoje. A previsão é que a temperatura hoje seja de 28 graus e para amanhã teremos bastante queda nessas temperaturas. E aí a chuva chega de vez a todas as cidades do estado paulista. Na região oeste, com menos intensidade, na região central, leste e litoral, essa chuva vem com maior intensidade e deve ocorrer a qualquer hora do dia. Então, o sábado deve ter predomínio de tempo mais chuvoso, com queda nas temperaturas, e no domingo essa chuva diminui um pouco de volume, mas ela também pode cair a qualquer hora. Lembrando, segunda-feira muito gelada, mínima de 10 e máxima de apenas 12 graus na capital paulista, mas aí já não tem mais chuva.
1: Bom, então a temperatura vai mudar radicalmente. E até quando esse frio vai durar?
14: Ele dura aí pelo menos até quarta-feira, mas aí a partir disso as temperaturas vão se elevando gradativamente. Mas a segunda e a terça serão muito geladas aqui na capital. E aí, conforme a semana avança, as temperaturas vão voltar a se elevar novamente. E já adiantando, depois teremos gangorra de temperatura de novo com outra frente fria.
1: É, tal que tudo indica, setembro vai ser isso aí, né? Começamos com gangorra e temos mais gangorra na semana que vem também. Haja saúde, aproveitem o feriado como vocês puderem, com chuva e frio também, mas dá para curtir. Obrigada, viu, Aline? Um bom fim de semana. É, dá para curtir. Bom feriado para você também.
14: Para vocês também. Segunda, eu tô aqui com vocês.
2: Esperamos. Até mais. Tchau, tchau.
1: Termina aqui o Jornal Primeira Hora.
2: Apresentação Ana Paula Rodrigues.
1: E Silvânia Alves.
2: Diretor responsável João Carlos Saad.
1: Bom dia, Brasil.
2: Bom dia.

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dia! Bom dia, bom dia, bom dia, com muita alegria para você ouvindo a Super Difusora FM 94,5, a rádio que é feita para você. Por aqui, Ednei Beltrame, em mais um Rancho do Felisbino, o Rancho Sem Tramelas, o rancho que acorda a cidade, que acorda a região há 67 anos. É muito tempo, hein? É o programa de rádio mais tradicional, quem sabe, do mundo. 8 horas mais 8 minutos, por aqui, Ednei Beltrame, até às 10 horas da manhã, com a sua participação, através do 15996097213. Atenção, atenção, porque hoje tem a sua participação aqui com a gente. Manda mensagem, 15996097213. Quero participar da sua festa de casamento, quero participar da sua festa de aniversário. Quem tá fazendo aniversário hoje aí na família, hein? Manda mensagem pra cá, 15996097213. Se quiser ligar, se você prefere o modo tradicional, o modo raiz, 3271-2000. Telefone mais fácil, o telefone mais tradicional do Brasil é o da Super Difusora FM, 3271-2000. Alô, compadre Felisbino. Compadre Felisbino, ontem, quinta-feira, fez cirurgia de cataratas, né? Do segundo olho já, tá se recuperando, tá tudo certo com o veinho. No início da semana, ele tá de volta comandando o rancho mais famoso do Brasil. 8 horas mais 9 minutos, 8 e 9, sobe o volume do rádio. O Rancho do Felisbino, na Super Difusora FM, está no ar.

0: mundo tenha um dia lindo, que todo mundo tenha um dia maravilhoso, porque é sexta-feira. Sexta-feira no Rancho do Felisbiro. É dia de sexta-feira gaúcha. É dia de sexta-feira baguala. Rosana, abre a festa.
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0: 8 horas mais 10 minutos. A partir de agora você viaja para o Rio Grande do Sul, para o sul de Santa Catarina, e ouve o melhor da música regional gaúcha. 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Alô, dona Cristina Tatá, dá bom dia para nossa audiência aí, mulher.
2: Bom dia aos ouvintes da rádio Super Difusora de Tapetininga. Bom dia aos ouvintes do Rancho do Felisbino. Bom dia aos ouvintes da sexta-feira gaúcha do Tatá Parafuso.
0: 8 e 11, Maurinha, aquele bom dia para toda a nossa audiência.
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0: Super Difusora FM, Rancho do Felisbino, sexta-feira gaúcha, sexta-feira baguala e a hora certa, 8h22. Terça e sexta aqui no Rancho do Felisbino, são dois dias que a gente dispensa para algo tão importante, assunto tão fundamental no nosso dia a dia, que é a saúde. Saúde é fundamental, saúde começa pela boca. Doutor Neto Salem, Clínica Integrada Salem, bom dia com muita alegria.
1: Bom dia, Ednei. Bom dia ao compadre Felisbino e bom dia ao Pedro Paulo. Tudo bem com você, Ednei?
0: Graças a Deus, porque sextou. 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Meu amiguinho Pedro Paulo, bom dia.
2: Bom dia.
0: É nesse clima,
1: tá,
0: né?
1: Tá animando.
0: É desse jeito, sexta-feira é assim e mais, né? Feriado prolongado, segunda-feira, dia da independência do Brasil. Independência é ter saúde, né, doutor? Ser independente de qualquer problema, poder falar assim, eu vou levar minha vida sorrindo, levar minha vida... Nem sempre é possível, mas a saúde, principalmente com prevenção, é muito possível, né?
1: Com certeza, Ednei. Independência é ter qualidade de vida. Não só saúde, mas você precisa dela para ter essa tranquilidade. Gente, a saúde bucal é a entrada para o resto do seu corpo. Não ache que você tem um dente careado ali e que está tudo bem. Não ache que sua gengiva está sangrando, que é normal. Se você tem um sangramento na mão, você vai pesquisar, você vai ver o que é. Gente, cuide-se, tenha a responsabilidade de você cuidar de um problema, de um problema no seu dente, um problema na sua gengiva, mas a negligência pode te causar muitos problemas. Não deixe passar se você tem um dente cariado ou um canal para ser feito. Isso aí pode comprometer muito a sua saúde no geral.
0: Não é só estética, estamos falando principalmente de saúde. A estética entra no jogo, é importante, faz parte, mas assim, o assunto aqui em destaque é a saúde, né? Quem quer ficar doente? Quem não quer ter qualidade de vida, doutor?
1: Exatamente, não é só qualidade, né? Agora vamos entrar no relacionamento, todo mundo conversa com alguém. Imagina só, você tá com aquele mau hálito, aquele bafo, e vai conversar com alguém e tem que ficar com a mão na boca. Gente, você escova o dente e ainda continua com esse mau hálito? Venha fazer uma avaliação gratuita, onde você acompanha tudo que tem a necessidade de fazer. E tem muita coisa às vezes. Faz por etapa, faz aos poucos ali, mas você precisa começar a se cuidar. O final de ano está chegando, vai ter muito feriado e você pode acontecer de ter aquela dor de dente durante esses feriados. Não espere piorar. Se você já está sentindo uma sensibilidade, já sabe que tem um dente cariado, gente, faça uma avaliação sem compromisso, sem custo nenhum.
0: Não saindo da questão do mau hálito, muita gente vai falar, e talvez esteja certo, que o problema do mau hálito é do estômago, mas o problema gerado no estômago vem do dente.
1: Com certeza.
0: É o

0: Ligados aqui na Super Difusora FM 8h26, é claro que a gente bate na tecla da prevenção, mas muita gente não se preveniu. E daí? 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
0: Maravilha, olha só que notícia importante. 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
0: 8h29. Pedro Paulo, você tem abraço aí para mandar para alguém, é isso? Para quem que é o abraço de hoje,
1: hein? Vamos lá, Pedrão, os abraços são com você hoje, hein?
2: Celinha, Regina.
0: Fala ao microfone, hein?
2: Cláudia Almenda, Bruna Augusto, Helena Álvares, Fernando Manuel, Danilo Sales, Sesca Regina, Fábrica Cristina, Mauro de Mentira.
1: Aí também não, né? Mauro de Meira.
2: Laura Rocinha. É. Maria Fabiana gostava.
0: Maravilha. Quem tá te ouvindo lá?
2: E a vó da Lorena.
1: Que é mãe do Julião, anestesista, que sempre escuta a gente aqui na rádio. Aliás, mandar um abraço para todos os anestesistas, para o Julião, pro Cezinha, para o Ferrão, para o Rosmani. Eu acho que eu não esqueci de ninguém. Não. Mas mandar a todos aí que sempre estão nos ajudando lá na clínica.
0: Maravilha. Já tomou seu lugar, doutor. Abraço agora é com o
1: Pedro. Você viu só? Tô treinando. Daqui a pouco a mãe traz e ele fala.
0: Já era. Pedro Paulo, e aquele abraço especial que é para mamãe, né?

0: Cadê o abraço da mamãe?
1: Abraço da minha mãe.
0: Doutor, obrigado pela sua presença aqui. Ótima sexta-feira. Ótimo feriado prolongado. Segunda-feira, clínica fechada?
2: Segunda-feira fechada.
0: Tem que descansar um pouquinho também, né? Então hoje até às 18, sábado até a meia-dia e meia.
2: Isso.
0: E na terça-feira tá de volta.
2: Terça-feira normal.
0: Um abraço, excelente final de semana e até a próxima.
2: Abraço a todos vocês.
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7: Oito horas mais 38 minutos. Atenção para as notas de falecimentos, segundo informações do site do Plano Familiar Camargo. Faleceu ontem em Itapetininga, com 71 anos, Luiz Gonzaga Orsi de Oliveira. Seu corpo está sendo velado na unidade central e o sepultamento será às 14 horas no cemitério São João Batista. Faleceu ontem em Itapetininga, com 86 anos, Flávio Gomes. Seu corpo está sendo velado na unidade Jardim Monte Santo e o sepultamento será às 16 horas no cemitério São João Batista. Informamos, portanto, os falecimentos de Luiz Gonzaga Orsi de Oliveira e Flávio Gomes. Notas de falecimentos, segundo informações do site do Plano Familiar Camargo Itapetininga.

0: 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Muito obrigado pelo seu carinho, muito obrigado pela sua audiência. Até às 10 horas da manhã, uma viagem pela música regional gaúcha. 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Hora da gente ouvir o recado da Renata. 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
0: 8h42. Seguimos agora com o recado do Emerson. 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
0: 8 horas mais 42 minutos, não perde o compromisso. 8h42. Bom dia com muita alegria pro meu amigo Sidney Alves, Vila Nova Itapetininga. Fala, Sidney, obrigado pelo seu carinho, obrigado pela sua audiência. Falando em Sidney, um abraço especial pro meu amigo Sidney Viana. Alô, Sidney Viana, toda a equipe trabalhando nesta sexta-feira, retificando motores. O Sidney é dos bons, hein? Alô, Sidney Viana, aquele abraço, obrigado sempre, obrigado por estar sempre aqui na Super Difusora FM. Alô, Tânia Sene do Jardim Fogaça, Carlão Palmeirense da Piscina na Vila Progresso, Antônio Camargo e Clarice no Jardim Paulista, Aguinaldo Puruçuco, Tio Cassinho da Pimenta e toda a turma. Bom dia para Josefa Ferreira, lá na Conceição, Renato Catraca na Vila Rio Branco, Terezinha Benedita na Vila Rio Branco também, casal Isabel de Oliveira e Zé da Cataia no Jardim Paulista, Alice Terezinha no Jardim Brasil, Neuza Fadiga na Vila Hungria. Bom dia pro meu amigo Claudinei Alves, que é irmão do Sidney Alves, né? Nova Itapetininga. Jacinta Góes na Vila Rosa. Gente que ouve a gente e ouve agora as ofertas do Tatá com a Maurinha. 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

0: 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Sexta-feira, o homem fala ao vivo aqui no programa, o homem que mais entende de moto em Itapetininga, na região. Vou falar pra você, viu? 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
0: Muito obrigado, Zé Carlos Correia, diretamente da Correia Motos, Suzuki e Itapetininga. Daqui a pouquinho, o Zé está de volta na segunda hora do programa com mais informações para você comprar a sua motoca, hein? Hora certa no rádio, 9 em ponto.

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0: 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Não vai perder o compromisso não, hein? 9:07. Bom dia com muita alegria pro nosso amigo Xarabe. Alô, Xarabe. Alô, Abrão Rez e Itapetininga. Bom dia, parmeirense.
1: Bom dia, Ednei Beltrame. 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Excelente dia a todos.
0: É isso aí, meu amigo Xarabe, meu amigo palmeirense, né? Falando em futebol, ontem ficou tudo definido para as semifinais da Copa do Brasil, né? O Grêmio meteu 3-1 para cima do Internacional, clássico gaúcho, Grenal, transmissão da Superdifusora FM. E com isso, as semifinais da Copa do Brasil estão definidas, gente. Olha só, teremos aí Palmeiras e Vasco, Atlético Mineiro e Grêmio. Quem vai jogar primeiro onde, quem vai jogar depois onde, tudo isso será definido ainda pela CBF, tá bom? Mas os confrontos já estão definidos então para as semifinais da milionária Copa do Brasil, Palmeiras e Vasco, confronto São Paulo-Rio, Atlético Mineiro e Grêmio, confronto Minas Gerais-Rio Grande do Sul. E tem futebol no fim de semana da Superdifusora, hein? Atenção, atenção, porque vem muitas transmissões especiais no sábado e no domingo. Amanhã, 6:30 PM no Morumbis, São Paulo e Atlético Mineiro. Domingão, 16:00 PM no Beira-Rio, o encontro, né, dos dois que foram eliminados aí durante a semana na Copa do Brasil, Internacional e Santos. Às 18:30 PM no Engenhão, Botafogo e Palmeiras. Palmeiras que se cuide, hein? Flamengo tá chegando junto. 19:30 PM na Neoquímica Arena, Corinthians e Chapecoense. A 26ª rodada do Brasileirão vai ter ainda no super fim de semana Bragantino e Bahia, Fluminense e Vasco, Coritiba e Mirassol, Cruzeiro e Atlético Paranaense, Remo e Flamengo, que facilidade pro Mengão, hein? Vitória e Grêmio. Todas as informações do futebol você tem no Esporte em Debate a partir das 19:30 PM, no super fim de semana de cobertura da Rede Bandeirantes de Rádio, transmissões especiais, tem futebol no Jornal do Meio-Dia, tem futebol no Giro Superdifusora, futebol, o esporte do povo, a gente fala também aqui no programa do povo Rancho do Felisbino. 9:10, abraçando a audiência que manda mensagem para o 15996097213. Aquele abraço, bom dia com muita alegria para Lúria, para o Caio, para o Enzo e para o Lucas. Alô, Caio, a Lúria tá com saudade, hein? O Enzo e o Lucas também. Abraço aí para toda essa família, para todos vocês. Obrigado por estarem aqui no Rancho do Felisbino. Casal Alcides e Maria Paulino, rádio ligado lá no bairro do Pinhal. Neuza Rolim tá com a gente no Jardim Itália. Marilene Ferreira, na capital da música. Alô, Tatuí, bom dia com muita alegria. Obrigado sempre pelo carinho e pela audiência. 9:11, 9:11. 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
2: Super Difusora FM, Rancho do Filisbino, na sexta-feira gaúcha, na sexta-feira baguala e a hora certa, 9h23. 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

0: 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Ricardão, segunda-feira loja fechada, é isso?
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0: Terça-feira, 9 da manhã, tudo normal, né?
1: Exatamente.
0: Então aquele abraço e até... Não, aquele abraço e até terça.
1: Até terça.
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2: Superdifusora FM, Rancho do Filisbino, sexta-feira gaúcha, sexta-feira baguala e a hora certa. 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Já faz mais de 2 horas que o homem tá batendo ardido. Alô, Newton Peixoto, bom dia, bom dia, bom dia.
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2: Com certeza. Amanhã você estará com o Antônio Rodrigo no comando do Sertão de Outrora. Abração para você e ótimo final de semana, Janaína.
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2: 9h38, Rosana Berranteira vai trabalhar.
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2: 9h39, seguimos aqui no Rancho do Filisbino, na Sexta-feira Gaúcha, na Sexta-feira Baguala, abraçando a Márcia Aparecida Vieira, rádio ligado lá no Chácaras Alvoradas. Laís Ferrarese, acompanhando a gente na Vila Rio Branco. Luiz Cláudio de Oliveira, no Jardim Casa Grande. Continue mandando a sua mensagem pra cá, hein? 15 996097213. 9h40, 20 para as 10, loucura de preços baixos é na loja Torra Tudo. 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

0: Super Difusora FM, Rancho do Filisbino, na sexta-feira gaúcha, sexta-feira baguala, 9h51, 9 para as 10. Conforme anunciado, ele tá de volta. 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
0: 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Rancho do Filisbino, na Super Difusora FM, 9h54.
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10:01, ponto final no Rancho do Filisbino, na sexta-feira gaúcha, na sexta-feira baguala. No encerramento do programa, mandar um abraço especial aqui para Londrina, né? Pro meu filho, João Vitor Jara Beltrame, tá ouvindo o programa lá, trabalhando. Alô, João, amanhã você tá para cá, né? Se Deus quiser, a gente passa esse final de semana juntos, né? Ótimo dia para você e também, claro, para toda a família Jara aqui em Tapetininga. O Irã, a Michele, o Júlio, a Clara, a Fia, né? A Fia Nanini tá com a gente também, o Marcão, a Ivani, o Marquinho, a Maria, toda a família, Dona Cida Jara. Aquele abraço para a senhora também, viu? E mandar um abraço especial aqui para o Marcos Miller. Alô, Marcos Miller, acompanhando o nosso programa também. Tá com a gente, acompanhando a programação. Obrigado sempre, viu, Marcão? Tamo junto. 10:02. Eu saio, mas eu volto já já. Eu tô no Manhã Super Difusora, edição super especial de sexta-feira.

0: A Tuti tá chegando aqui, faz a abertura com a gente, já corre pro Tenda e eu fico até às 11h50 também na edição especial de sexta-feira. 10h02, especialmente para o casal Thelma e José Abrão. Neste momento o casal para, eleva o pensamento a Deus e reza com Luiz Neto a oração final do programa. Até já!
1: Santo anjo do Senhor, meu zeloso guardador, já que a ti me confiou a piedade divina, sempre me rege, me guarde, me ilumine. Amém!
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E aí, mês de primavera, já acendeu para você as cores da vida e o que você pode sempre focar e agradecer? É isso que eu desejo para você todos os dias. Que quando você acorde, você lembre só de coisas boas. Não, não vai ter só coisas boas. A vida é sim feita de desafios, às vezes de problemas reais, mas que a gente, no momento que a gente acorde, a gente tenha a primeira sensação do que é positivo, do que já foi certo, do que já deu certo, e até mesmo das ferramentas que você já tem para sair de algum problema, de algum desafio. Acredite nisso, exercite e treine o seu cérebro para isso, para você ter um maravilhoso dia sempre. Uma ótima sexta-feira para você.

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2: Bom dia. Sexta-feira cheia de alegria. E você já sabe que a minha energia, que sempre é lá em cima na sexta-feira, tá mais agitada ainda. Como o chefia fala, eu já solto a rodinha e vou. 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Chefia, hora do bastão. Bom dia.
3: Recebi aqui, chefia. Bastão aceito, bastão em mãos, pra gente seguir até 11h50 no Manhã Super Difusora. Bom dia pra você, Tuti. Bom dia pra você, ouvinte. Obrigado pelo carinho, obrigado pela audiência. Você do rádio, você do site, você do aplicativo, você de Itapetininga, você de toda a região. Obrigado pela audiência nos 94,5. Também no site, no aplicativo. É uma manhã toda especial de sexta-feira. Sol brilhando, o calor da nossa amizade, a energia do rádio presente, fazendo amigos, fazendo parcerias, e a gente vai que vai em mais uma super sexta-feira. Sexta-feira, dia 4 de setembro, véspera de feriadão prolongado, hein? Amanhã, sabadão, domingão, segunda-feira, você vai trabalhar, você vai folgar, é dia da independência do Brasil. Coisa maravilhosa, né? Vamos comemorar, vamos curtir nossa pátria amada, vamos aproveitar o feriado também para descansar, para trabalhar, para curtir a família, para curtir os amigos. 10 horas mais 12 minutinhos, 10 e 12, Manhã Super Difusora no ar, e você mandando mensagem pro 15 996097213 com a palavra SELECT. Atenção, atenção, porque você coloca em mensagem de texto a palavra SELECT, o seu nome completo e o nome do seu bairro, e você concorre no final do programa às sacolas especiais, hein? Já já a chefia, já já a Tuti traz todos os detalhes das sacolas, quantas são, o que tem na sacola. 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Você que não pode ir no café da manhã, pode ganhar. 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Se não fez, corre para lá e faça agora mesmo, tá bom? Kit de produtos Santo André Alimentos no final do programa e ainda um vale-compras da Padaria Conquista. 10 e 14, sextou com S de sucesso, o Manhã Super Difusora. Edição especial de sexta tá no ar!

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1: Manhã Super Difusora FM, 10 horas mais 22 minutos, seguimos nessa edição toda especial de sexta-feira e a chefia já chegou no tenda, hein? Vai ser rápida assim lá, não sei na onde, é a nossa Chitara, né? Pra quem não sabe, pra quem não tá ligando uma coisa a outra... Quem é da época dos Thundercats aí, anos 90, né? Tinha a Chitara, uma das personagens dos Thundercats. A Tuti parece isso, né? Ela tá aqui, pisca o olho, já tá lá. Daqui a pouco já tá no outro lugar. Chefia, chega mais, mulher!
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2: 10 horas mais 42 minutinhos, 10h42, seguimos no Manhã Super Difusora desta sexta-feira, agora na parceria com o Jornal Panorâmico. Os destaques do Jornal Panorâmico no Manhã Super Difusora. Alô, Juliana Cirila, bom dia.
3: Bom dia, Ednei Beltrame, bom dia, ouvinte do Manhã Super Difusora. A Polícia Civil prendeu 5 pessoas investigadas pelo roubo à escola estadual Anésia Pinheiro Machado, em Itapetininga. As prisões ocorreram ontem, quinta-feira, durante a segunda fase da Operação Lousa. Segundo a investigação, entre os presos está um eletricista que prestava serviços na escola e teria fornecido informações sobre a estrutura e a rotina da unidade para o grupo. O crime aconteceu em julho, quando funcionários foram rendidos e equipamentos eletrônicos foram roubados. Em Itapetininga, a prefeitura divulgou o funcionamento dos serviços durante o feriado da Independência entre amanhã e segunda-feira. Coleta de lixo, SAMU, Corpo de Bombeiros, Pronto Socorro Municipal, Hospital Leorcio Bernardes e Feira Livre funcionarão normalmente. Já os órgãos públicos, unidades de saúde e prontos atendimentos Rio Branco e Mesquita estarão fechados e retomam atendimento na terça-feira. Para mais notícias, acesse jornalpanoramico.com.br e acompanhe as redes sociais Jornal Panorâmico. Até semana que vem, ouvinte. Até semana que vem, Ednei.
2: Até semana que vem, Juliana. Excelente final de semana prolongado para você e para todo o time do Jornal Panorâmico. 10h44, hora da precisão do tempo, hora do Zé, o modo que funciona, o modo fidedigno. Fala, Zé, bom dia pra você.
4: Bom dia, Ednei, bom dia, ouvintes, tudo bem com vocês? Hoje, 28 graus, não chove. Eu quero mandar um abraço e um ótimo final de semana a todos os ouvintes da Superdifusora. Um abraço a todos. Fiquem com Deus.
2: Valeu, Zé. Ótimo final de semana para você. Obrigado sempre pela sua participação todos os dias aqui no Manhã Super Difusora. 10h44, mandando mensagem de texto para o 15 996097213 com a palavra SELECT, mais o seu nome completo, mais o nome do seu bairro. Você concorre no final do programa, a partir de 11h45, as sacolas especiais com produtos SELECT. 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Vai para o aplicativo da Super Difusora. Se você ainda não fez, faça o seu cadastro e participe. 10h45, 15 para as 11, a chefia tá de volta, manda bala, mulher!
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2: 10h59, último minutinho da primeira hora do Manhã Super Difusora. Mandar um abraço todo especial aqui para Camille Vitória Tobias Leite, que hoje está completando 11 aninhos de idade, hein? Que maravilha, Camille! Camille Vitória Tobias Leite, parabéns para você, muitas e muitas felicidades nos seus 11, 12, 13, 20, 40, 80, 100 anos de vida, viu? Uma vida inteira para você, com muitas bênçãos, homenagem da vovó Andréia, lá do bairro da Varginha. Camille, receba o abraço da vovó Andréia, de toda a família, de todos os amiguinhos, de todos nós aqui da Super Difusora. Aproveite muito o seu dia. O ponteiro do minuto no ponto mais alto do relógio. 11 em ponto.
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2: 11 horas mais 5 minutinhos, 11:05, seguimos no Manhã Super Difusora. E esse é o horário da atualização do Jornal do Meio-Dia, né? As manchetes, os destaques, o que você ouvia daqui 55 minutos, porque agora é daqui 1 hora e 20, somente ao meio-dia e 25, até o dia 1º de outubro, quando acaba o horário eleitoral gratuito. Meu amigo Antônio Luiz, no estúdio da Super Difusora FM, bom dia, seja muito bem-vindo.
3: Olá, muito bom dia, Ednei Beltrame. Bom dia também para você ligado no Manhã Super Difusora. Pois é, hoje nós vamos ter um bate-papo no Jornal do Meio-Dia com gerentes do Sicredi em Itapetininga. E vamos falar de esportes, já que o futebol brasileiro conhece os 4 semifinalistas da Copa do Brasil. Ontem saiu o último, né, na vitória do Grêmio sobre o Internacional. E tem também rodada do Brasileirão começando amanhã. Nas compras internacionais, a chamada taxa das blusinhas pode deixar de existir para produtos de até 50 dólares. E nós vamos falar também sobre o oftalmologista José Gabriel Bloise de Meira, investigado pelo ataque que matou 2 pessoas e deixou uma ferida. O caso aconteceu em uma clínica aqui em Itapetininga. Pois é, ele foi encontrado morto ontem dentro da cela onde estava preso. Então hoje você vai acompanhar tudo isso e muito mais no Jornal do Meio-Dia, que começa logo após o horário eleitoral gratuito aqui na Super Difusora, a rádio que é feita para você.
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2: 11:12, 11 horas 12 minutinhos, seguimos no Manhã Super Difusora, essa edição toda especial de sexta-feira, agora pedindo para você subir um pouquinho mais o volume do rádio, aumentar um pouquinho mais a sua atenção, porque vem recado importante. Tem coisa mais importante nessa vida do que a saúde? A Voz da Saúde! Aqui no Manhã Super Difusora, direto de Piracicaba. Alô, meu amigo Reginaldo, bom dia!
3: Exatamente, muito bom dia, meu grande amigo Ednei Beltrame!
2: Sexta-feira já é normal ser uma coisa maravilhosa. 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
3: Exatamente, meus amores. 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Agora são 11 horas e 13 minutos, 11:13. Gente, feriado prolongado, segunda não tem atendimento. 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
3: 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Fiquem com Deus e até terça, família.
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2: 11h34. Bom dia para você do rádio, do site, do aplicativo. Você que manda mensagem para cá, você que está simplesmente ouvindo a nossa programação. Esse é o Manhã Super Difusora, edição especial de sexta. Eu, Ednei Beltrame, aqui no estúdio. A Tuti tá no tenda porque hoje é dia de mega descontou. E tá rolando, hein? Até o meio-dia, o nosso café da manhã. Já a gente volta lá pro tenda. Abraçar aqui o Rogério Lima, do Sabiaúna, completando mais um ano de vida hoje, recebendo os parabéns do amigo Davi Siqueira, do Jardim Paulista. Alô, Rogério Lima, Sabiaúna, parabéns pra você, felicidades, em nome do amigo Davi Siqueira. Hoje é aniversário do José Wilson Pires Souza, do Jardim Itália. Fala, Zé Wilson, parabéns pra você, muitas e muitas felicidades. Paola Fernanda de Almeida, da Vila Regina. Paola, aproveite o seu dia, hein? Giovana Carolina Nascimento do Centro. Alô, Giovana, parabéns, felicidades, muitos e muitos anos de vida. 11h35, 25 para meio-dia, dá tempo de você mandar mensagem no WhatsApp. Nosso WhatsApp com a palavra SELECT, mensagem de texto. Daqui 10 minutinhos a gente faz o sorteio, tá? Última chamada, então, para você mandar aí a sua mensagem de texto com a palavra SELECT, nome completo, nome do bairro, e no final do programa tem um sorteio todo especial com sacolas de produtos SELECT, lembrando sempre que SELECT é tenda, tenda é SELECT. E é pra lá que a gente vai, né? 11 horas mais 36 minutinhos, 11h36, hora de chamar a Tuti, hora de chamar a chefia pra falar do tenda. Tuti!
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1: 11h49, reta final do programa, tá virando já aqui, né? 11h50, 10 minutinhos pra meio-dia. Chefia, sensação de missão cumprida, é isso mesmo? É hora de dizer tchau.
2: Chefia, mais do que missão cumprida, mega descontou, maravilhoso, sucesso, monte de gente vindo aproveitar. No meio da live, as pessoas já vinham me contar que escutaram, viram e já vinham pra cá aproveitar. Coisa boa demais. Muito obrigada a você, chefia, que faz as coisas acontecerem bem organizadas e bem belezinha. Mesmo na sexta-feira, que é completamente diferente. A Maria Eduarda, que tá aí no nosso WhatsApp atendendo tão bem os nossos ouvintes. Tantas e tantas pessoas com tanto carinho que vem aqui, vem me conhecer, tirar foto. E aí a gente aproveita tudo junto com vocês. Obrigada a todos que escutam a gente o dia inteiro. Fiquem todos com Deus. Agora tem aquele monte de sorteio que a gente capricha pra você na sexta-feira também. Obrigada, gente. Beijos. Tchau. Até segunda-feira aí no estúdio ao vivo. Tchau, tchau. Fui.
1: Valeu, chefia. Obrigado, viu, pela confiança em nosso trabalho. Parabéns pelo trabalho aí. E você tá de volta aqui no feriadão, né? Segunda-feira, 10 horas da manhã, ao vivaço no estúdio da Super Difusora. Hora de sorteio! Quem vai levar é as sacolas e mais sacolas com produto Select, a Mauri Demétrio Vieira de São Miguel Arcanjo. Olha a audiência regional da Super Difusora aí, ó. A Mauri Demétrio Vieira corre para Itapetininga, corre pro Tenda retirar as suas sacolas, tá bom? Seu nome já tá lá com a equipe do Tenda, a Mauri Demétrio Vieira. Atenção, quem leva um vale-compras da Padaria Conquista, Samanta de Almeida Paula, da Vila Nova Itapetininga. Alô, Samanta de Almeida Paula, final do celular 9554, Vila Nova Itapetininga. Vai pra Padaria Conquista, tá pertinho aí, né? Olha a coincidência, ó. Tá pertinho, corre porque seu nome já está aí na Padaria Conquista. Quem leva o kit de produtos Santo André Alimentos, café Santo André, café Cowboy, achocolatado Santo André e muita coisa boa, Gabriela Queiroz de Souza, Parque Atenas do Sul, final do celular 7377. Gabriela Queiroz de Souza leva então esse kit de produtos Santo André. A Gabriela vem para a Super Difusora, né? A partir de agora, menos segunda-feira, tá, Gabi? Passa hoje ou passa na terça-feira retirar o seu kit Santo André Alimentos aqui na Quintino Bocaiúva 328. Forte abraço para todo mundo. Eu volto às 15h no programa do Juninho. A gente se fala.
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0: Muito boa tarde! Hoje é sexta-feira, 4 de setembro.
1: E 4 de setembro é comemorado o dia da Lei Eusébio de Queiroz.
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0: Apresentação e produção de Juliana Fernandes.
1: Apresentação também de Antônio Luiz.
0: Vídeos, redes sociais e mesa de áudio, Antônio Rodrigo.
1: Diretora responsável, Cristine Abrão Morelli Atuti.
0: Uma realização da Central de Jornalismo da Superdifusora. Você confere agora os destaques desta sexta-feira.
1: Agência Sicredi em Tapetininga apresenta novidades e um novo gerente para o atendimento ao público.

0: morto dentro de uma cela em Tremembé.
1: E você vai saber também, presidente do STF, Edson Fachin, afirma que os fatos envolvendo a corte são graves, estão sendo apurados e que nenhuma autoridade está acima da Constituição.
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0: Meio-dia e 29, tempo e temperatura, é com o nosso homem do tempo. Boa tarde, Antônio Rodrigo.
1: Boa tarde, Antônio.
3: Boa tarde, Juliana Fernandes, Antônio Luiz. Boa tarde também para você, ouvinte, sintonizado agora na Superdifusora, ouvindo o Jornal do Meio-Dia. Sextou e melhor ainda, tem feriado na segunda-feira, então tem fim de semana prolongado começando por aí. E se você está pensando em aproveitar esses dias, vale ficar de olho no tempo, porque hoje ainda temos um cenário mais tranquilo, mas o tempo começa a mudar. Hoje a massa de ar quente e seco ainda mantém o sol aparecendo em boa parte do estado, e no interior o calor aumenta durante a tarde. Em Itapetininga, a previsão é de sol entre muitas nuvens, com períodos de céu mais fechado. A temperatura mínima foi de 16 graus nas primeiras horas da manhã e deve chegar aos 28 graus durante a tarde. E atenção principalmente para o fim do dia. A previsão indica pancadas de chuva durante a noite. Ainda é uma chuva mais isolada, mas já mostra a influência de uma nova frente fria que começa a avançar pela região. Em outras áreas do estado, principalmente no sul paulista e nas regiões próximas ao Paraná, essa mudança pode trazer pancadas mais fortes e até temporais localizados com raios. E essa frente fria ganha força justamente nos primeiros dias. A partir de amanhã, a previsão é de aumento da chuva e também de uma queda nas temperaturas. Ou seja, o calor de hoje vai dando espaço aos poucos para um tempo mais instável e frio. Outro ponto importante nesta sexta-feira é a umidade do ar. No meio da tarde, ela deve cair para 44%. Então, mesmo com essa possibilidade de chuva chegando, hoje ainda é dia de reforçar a hidratação, beber bastante água e evitar exposição prolongada ao sol nos horários de maior calor. E se for sair de casa hoje à noite, principalmente em Itapetininga, já vale aquele cuidado básico. Acompanhe a previsão, leve um guarda-chuva e, se perceber mudança rápida no tempo, procure um local seguro. Desejo a você uma excelente tarde, te espero no Giro Superdifusora. E amanhã eu volto com mais informações sobre a previsão do tempo aqui no Jornal do Meio-Dia.
0: Valeu, Antônio Rodrigo, muito obrigado e até amanhã, então, com mais informações aqui do Tempo no Jornal do Meio-Dia. Agora, meio-dia e 32.
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0: E abrindo nosso Jornal do Meio-Dia de hoje, a gente recebe aqui na Superdifusora dois convidados muito especiais que vieram para falar em nome do Sicredi. Estão com a gente aqui, né, o Rodrigo Carvalho e também o Renato Miranda. O Rodrigo é gerente da agência de Itapetininga e o Renato Miranda chega aí para assumir, né, a gerência que trata aí do agro, né, aqui na agência de Itapetininga. Uma conversa que a gente vai ter aqui para conhecer um pouco mais desse trabalho que o Sicredi vem desenvolvendo em Itapetininga e também para falar sobre esse novo momento, né, da cooperativa por aqui. Rodrigo, Renato, muito boa tarde, sejam bem-vindos aqui ao Jornal do Meio-Dia, é um prazer tê-los conosco para falar aí de assuntos, né, de interesse dos associados, né, dos cooperados, né, do Sicredi. Primeiramente, muito boa tarde, então, ao Rodrigo, gerente da agência de Itapetininga, ele que já esteve conosco há algum tempo e hoje volta aí, sempre trazendo novidades. Boa tarde, Rodrigo.
4: Boa tarde a todos os ouvintes. É um prazer estar aqui novamente, né, sempre trazendo novidades. E conte com o Sicredi aqui em Itapetininga. Precisar de nós, estamos aqui na Quintino Bocaiúva, aqui do lado, próximo aqui, né, da Superdifusora, né? E estamos indo para quase 2 anos aqui em Itapetininga, mês de outubro vem fazer 2 anos.

0: passem lá visitar nós lá na agência.
1: Legal. E o que representa, Rodrigo? Já falo com o Renato também, mas, Rodrigo, o que representa estar aí cada vez mais próximo da comunidade? Esse momento que o Sicredi vive hoje.
0: Eu acho que é importante frisar bastante, né? A gente fala do Sicredi. O Sicredi é uma atuação de nível nacional, mas com atuação regional.
1: Uhum.
0: A gente, nesses 2 anos aqui em Itapetininga, a gente fez várias ações, né, na comunidade. Recentemente, agora, no dia 29 de agosto, que foi o dia do cooperativismo, fizemos uma grande ação solidária junto com a Unimed, uma parceira nossa também, e com a cooperativa Olambra.
1: Uhum.
0: Juntamos aí mais de 1.300 litros de leite, né, para o Lar São Vicente de Paulo. Juntamos também mais de 700 quilos de alimentação por Itapei Visível, uma associação que faz marmitas para pessoas carentes, né? Pessoas de rua, vulneráveis. E não só isso, né? A gente também está apoiando alguns projetos sociais na comunidade. É aquilo, né? É trazer o cooperativismo, né, junto, né? Somos mais fortes, então isso faz toda a diferença. É estar próximo da comunidade, uhum, sentir a necessidade da comunidade. E além de tudo, né, Antônio, não só no social, mas também no econômico também, né? Eu acho que assim, tudo que você consegue diminuir, né, de taxa, diminuir num crédito um pouco mais saudável, com uma taxa muito mais justa, traz muito mais fortalecimento para a comunidade.
1: Como diz o nosso slogan aqui, né? Sicredi não é só dinheiro, é ter com quem contar. E,
0: com
1: de repente,
0: certeza,
1: né, essa proximidade aí com a sociedade, com a comunidade, né, no serviço social também, quer dizer, além de tornar a instituição mais conhecida, né, mais próxima da população, também está aí prestando esse importante serviço social, né?
0: Com certeza, eu acho que isso é um diferencial. É, a gente pega aí, o social faz parte do nosso movimento, né? Uma cooperativa de crédito, a gente está próximo da comunidade. Então, se cada instituição fazer a sua parte, a gente entende que a gente consegue fortalecer muito mais Itapetininga ainda.
1: Legal. Bom, esse foi o Rodrigo. Já falaremos com ele, mas eu quero apresentar agora aqui aos nossos ouvintes, internautas, pessoal que nos acompanha aí, o Renato. Renato Miranda, que está chegando agora para assumir aí a gerência agro. Renato, muito boa tarde a você. Como é que foi esse início aí e quais são as suas expectativas e perspectivas também aí para esse novo desafio, esse trabalho, essa função que você assume aí junto à cooperativa? Boa tarde.
2: Boa tarde, Antônio. Boa tarde a todos do estúdio, os nossos ouvintes aí. Eu já venho, né, do sistema Sicredi, né? Então, a gente já tem esse conhecimento aí do cooperativismo, né? Na nossa região, a gente sabe que o agro é o que move não a economia do país também, mas da nossa região é muito forte, né, essa atuação. Então, estou aqui atuando na agência, vai fazer 3 semanas, então está bem recente ainda.
1: Fresquinho ainda, né?
2: Está começando.
1: O cafezinho está quente ainda.
2: Então, estou conhecendo, né, os nossos associados, né, buscando conhecer eles, atender as necessidades. Aí agora com essa nova, o lançamento do Plano Safra 26-27 também, a gente está atuando, uhum, para ver a capacidade ali que os associados estão precisando, as necessidades, né, os recursos, o que a gente pode atender de forma melhor, né, os nossos associados. E quem ainda também não é associado, a gente também está fazendo as visitas para entender e trazer para o cooperativismo também esse novo modelo de negócio.
1: Maravilha. Pelo que você já pôde sentir aí da agência local, trazendo, né, para o campo aí do agro, uhum, quais são hoje as principais necessidades entre os produtores e empreendedores ligados ao campo?
2: Olha, o que a gente pode, né, Rodrigo, a gente sempre observa ali, hoje com essas oscilações de mercado, né, que a gente está tendo, desde taxa de juros a preços de insumos. Então, os agricultores, pecuaristas que estão adquirindo os insumos para investir na propriedade ou para fazer a nova safra, é uma coisa que a gente está tentando melhorar as taxas, né, as condições de pagamento, as formas de trabalhar para eles poderem adquirir e dar continuidade na atividade, né? Claro, de uma forma ali que também no futuro ali não acabe prejudicando, né, a atividade comercial ali, o fluxo financeiro da propriedade e dos produtores.
1: A gente está ouvindo falar muito agora aí, eu não sei se é alarmante ou não, mas essa questão aí do El Niño, mudanças climáticas, de repente pode haver aí problemas na produção, né? Como é que o banco, como é que a instituição, a cooperativa está se preparando e também preparando os seus associados? Já tem assim, uma visão voltada também para essas possibilidades?
2: É, a cooperativa ela entende também dessa questão, né? Ela tem, a gente cria... tem áreas específicas que criam esses cenários, né, de produções que podem ter alteração ali nas suas quantidades produzidas, uhum. que podem ser impactadas com esses fenômenos climáticos. Né? Então, a gente tem uma... E tenta conversar com o associado para entender uhum. se eles também estão tendo essa percepção que uhum. vai acontecer e ajustar isso dentro dos recursos dele.
0: O que é legal também, Antônio, até hoje, na parte da manhã, a gente saiu, foi numa visita, um associado, um produtor rural, um grande produtor rural da região aí, e ele estava até preocupado referentes aí, ao clima, ao tempo, né, nesse super El Niño que está vindo. Falou que vai ser um ano difícil, né, mas assim, o que é importante a cooperativa nesse momento, né, de incerteza? É estar próximo do nosso associado, entender o momento dele, o que a gente pode fazer para apoiar ele nesse momento, às vezes, né, quando tem uma superprodução ou uma escassez de produção, o que a gente pode estar próximo dele a estar apoiando. Uhum. Eu acho que isso é o diferencial da cooperativa. Certo. Tanto nos momentos de fraqueza, né, como nos momentos de grandes conquistas, é sempre estar próximo.
1: Uhum. É interessante isso que você destacou, né? Tá próximo ali, né, do cooperado, tal, nos momentos de alegria, de dificuldades também. Essa é um dos... das características, né, que diferencia esse modelo, né, de uma instituição financeira tradicional. Né?
0: Isso, com certeza. Hoje a gente visita bastante a região. Uhum. Né? Como a gente está indo para 2 anos aqui na cidade, então a gente vê muita dificuldade dos nossos associados. E isso eu falo para você em todos os segmentos.
1: Certo.
0: Desde uma pessoa física a um PJ MEI, um PJ médio, um PJ grande... A gente vê hoje, né, a diferença que tem de estar próximo do relacionamento. Hoje a gente pega aqui no Sicredi Itapetininga, eu tenho um quadro ali de mais de 18 colaboradores. Então eu tenho pessoas para atender todos os segmentos, né? Eu tenho gerentes para todos os segmentos e tenho assistentes que apoiam nesse momento. Se o gerente está numa visita, o nosso assistente apoia. Uhum. Então o nosso associado, ele não fica sem atendimento. A gente vê a dificuldade do pessoal. Ah, preciso falar com o meu gerente. Ele tem que acessar um chat, entrar numa fila de espera, né? E às vezes o empresário, o produtor, ou a própria pessoa física, ele não tem esse tempo, né? Tem pressa. Às vezes ele perdeu um dia dele, né, numa central de atendimento, né, e deixou de ser muito mais produtivo na empresa dele, né, no negócio dele. Então isso faz toda a diferença.
1: É, o Sicredi tem então a solução, né, que de repente a pessoa precisa para resolver suas pendências. Bom, Rodrigo, Renato, aí, você falou há pouco, Rodrigo, dessa ação, né, que foi realizada, né, no Dia do Cooperativismo. Vocês contaram com a ajuda de outros órgãos também para essa realização? Ou contou só com a comunidade mesmo?
0: Não, isso. A gente veio até um dia aqui na Superdifusora, né, fizemos junto com a Unimed, a implementação, né, desse modelo, né, dessa ação social junto com a Unimed aqui. A gente fez por conta própria mesmo. Né? Foi Unimed, Olambra e Sicredi. A gente faz isso aí todos os anos. Né? A gente lançou, fizemos pontos de arrecadação na cidade. Fizemos na agência do Sicredi Itapetininga, fizemos alguns pontos da Unimed e lá na Olambra. E contamos com alguns mercados parceiros. É que a gente sabe que muitas vezes o nosso associado, a pessoa que quer doar, às vezes não consegue ir até o mercado, pegar o produto, levar até um ponto de doação. A gente fez o quê? A gente fez os mercados parceiros, fazia o Pix, a gente mesmo fazia o controle e ia lá buscar. Uhum. Então foi um movimento que deu muito certo, né? A gente ficou muito feliz com o tanto que a gente arrecadou. A gente foi fazer a entrega agora no sábado, né? O pessoal gostou muito. No domingo, né, fizemos uma caminhada junto com a Unimed para finalizar o dia do cooperativismo. E aonde a inscrição da caminhada era 1 quilo de alimento também. Então, acabou juntando um pouco mais, deu quase 1 tonelada de alimento.
1: Oh, que maravilha, né? Isso é muito importante. Então, para quem está nos ouvindo, está em dificuldade, está querendo, de repente, fazer bom uso aí dos seus recursos, do seu dinheiro, que soluções financeiras o Sicredi, então, oferece aqui na agência de Itapetininga?
0: 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Vamos falar rapidamente por segmentos.
1: Certo.
0: Pessoa física, vamos lá, funcionário público, funcionário da prefeitura, consignado, está pagando uma taxa um pouco mais alta em outra instituição financeira, você consegue fazer a portabilidade de crédito para o Sicred, né? Tudo que você puder economizar, né? Sabendo hoje as coisas estão ficando cada vez mais caras, né? Então... É uma maneira também de você ter diminuir seu comprometimento mensal. Né?
1: Uhum.
0: Para o agro, início do ano safra, aí, temos todas as soluções para o custeio, para o financiamento agrícola, maquinário, implementos. 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
1: Que maravilha, que beleza. Renato, então, produtor rural quer ter mais informações, saber como lidar aí com as suas situações, suas pendências, é só chegar lá, perguntar por você. O Renato está lá para atendê-lo.
2: Sim, claro. Pode entrar em contato lá ou nos números da agência, ou vai até a agência tomar um cafezinho com a gente lá, conhecer a nossa agência. Se eu não estiver lá, o Rodrigo está lá. Alguém da equipe está lá para melhor atender os nossos associados e futuros associados também.
1: Legal. Renato, prazer conhecê-lo pessoalmente, né, e recebê-lo aqui no Jornal do Meio-Dia. Para finalizar, queria que você deixasse então aí uma mensagem, né, a esse pessoal do campo, esse pessoal que batalha, que luta, que enfrenta aí muitas dificuldades, né, para sobreviver, e às vezes precisa aí de um empurrãozinho, né? E o Sicred está lá para ajudar, né?
2: Nós do Sicred, a gente está para apoiar todo e qualquer tipo de atividade e tamanho de produtor, seja o pequeno, o médio, o grande, aquele que está começando, aquele que possa estar em alguma dificuldade, aquele que está pretendendo investir. 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
1: Vai ter sempre um amigo lá de braços abertos, né, para acolher.
2: Sim, sempre.
1: Rodrigo, muito obrigado então aí pela sua visita aqui, pela sua entrevista ao Jornal do Meio Dia, falando aí dessas ações importantes desenvolvidas aí pelo Sicred de Itapetininga. Fique à vontade, então, para as suas despedidas e considerações finais.
0: A gente que agradece, obrigado aí pelo tempo, pela disponibilidade. E falar para o nosso associado, para quem é associado e para quem ainda não é associado. Né? Procure o Sicred, a gente vai ter soluções financeiras para vocês, para te apoiar. Eu acho que isso é importante. Um atendimento, né, muito mais humanizado, um relacionamento muito mais próximo. A gente trabalha com uma consultoria financeira, né, para apoiar você no seu crescimento e no desenvolvimento. E não só empresário, pessoa física, todos os segmentos a gente está à disposição.
1: Que legal. Muito obrigado, então, pela presença.
2: Obrigado. Obrigado, Antônio.
1: Vamos agora a um pequeno intervalo. Jornal do Meio-Dia, são 12 horas e 47 minutos.
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1: Meio-dia e 53 jogos abrem amanhã a 26ª rodada do Brasileirão.
9: A bola começa a rolar às 4 da tarde no horário de Brasília com Red Bull Bragantino e Bahia.
1: Dois times que sonham com vaga na Libertadores.
9: Às 6h30 da noite, São Paulo, que ainda não se livrou do risco de rebaixamento, recebe Atlético Mineiro. Jogo que você acompanha aqui na Superdifusora com narração de Pedro Martelli.
1: Enquanto às 9 da noite tem o clássico carioca entre Fluminense, que está no G4, e o Vasco, que está no Z4.
9: Domingo a bola rola logo cedo, 11 da manhã, para Coritiba e Mirassol.
1: 4 da tarde serão mais 3 jogos com destaque para o vice-líder em campo.
9: Fora de casa, o Flamengo encara o Remo.
1: Tem ainda Inter e Santos, confronto direto na luta contra a degola, jogo que você acompanha aqui com narração de Rogério Assis.
9: Também às 4 da tarde tem Cruzeiro e Atlético Paranaense, confronto direto por vaga na Libertadores.
1: E o líder Palmeiras visita o Botafogo às 6h30. 7h30, medem forças Corinthians e Chapecoense, jogo que tem transmissão aqui também na Superdifusora, com narração de Ulisses Costa. E a rodada termina na segunda-feira, 8 da noite, com Vitória e Grêmio.
9: E Antônio, agora vamos falar de Copa do Brasil, porque o futebol brasileiro agora já tem os 4 semifinalistas. Ontem o Grêmio levou a melhor no Grenal e garantiu vaga entre os 4 melhores da competição. E quem traz mais informações é a Daniela Esperon.
10: O Grêmio é o último classificado às semifinais da Copa do Brasil. Em um Grenal muito movimentado, o Grêmio e os donos da casa venceram por 3-1 o Internacional. Carlos Vinícius brilhou e quem brilhou também foi o goleiro Everton, fazendo grandes defesas, sendo crucial nessa classificação também. E falou após a partida sobre a intensidade que é a torcida do Grêmio, que apoiou a todo momento, e também desabafou sobre as melhorias do futebol brasileiro e o lado do ser humano.
11: Tem sido um prazer enorme poder não só servir os meus companheiros dentro de campo, que é a minha principal função, mas ser um líder também fora de campo, poder ajudar com mentalidade, com melhorar o caráter das pessoas, ser um bom exemplo para elas. Para mim, o ser humano sempre vai estar à frente do futebol. O futebol é uma parte das nossas vidas muito importante, mas não é a nossa vida. Então, hoje a gente vê também a CBF tentando melhorar o futebol, tentando ser mais rápido, mas também cabe nós, jogadores, também ajudar, cabe a imprensa também ajudar, acho que é um pouquinho de cada um, para que o nosso futebol melhore. Mas enfim, parabéns ao torcedor, parabéns ao Grêmio, foi muito merecedor da vitória, foi muito eficiente hoje nas suas chegadas, isso faz muita diferença.
10: Com isso, as semifinais da Copa do Brasil estão formadas. Grêmio e Atlético Mineiro e Palmeiras e Vasco entre os quatro melhores do torneio. Os jogos serão nas semanas dos dias 1 e 8 de novembro. Os mandos de campo serão definidos ainda em sorteio pela CBF, que vai divulgar ainda também as datas e horários exatos das partidas. Portanto, uma das novidades deste ano é a vaga do vice-campeão para a Libertadores. Quem perder o título vai entrar na fase preliminar da competição, mas pode herdar uma vaga direta caso o campeão já esteja garantido na fase de grupos via Brasileirão. Agência Rádio Web com informações da Copa do Brasil, Daniela Esperon.
1: Meio-dia e 54.
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9: E o Tribunal de Contas do Estado de São Paulo considerou irregular o aumento de 32% no salário dos vereadores de Itapetininga.
1: Esse aumento começou a valer em janeiro do ano passado, mas agora o Tribunal de Contas decidiu que os valores pagos a mais precisam ser devolvidos.
9: É que antes desse aumento, cada vereador recebia R$ 5.810 por mês.
1: Depois do reajuste, o salário passou para R$ 7.651,77.
9: Já o salário do presidente da Câmara passou de R$ 9.530 para R$ 12.551.
1: E por que o Tribunal de Contas considerou esse aumento irregular?
9: porque o reajuste foi aprovado pela Câmara depois das eleições municipais de 2024.
1: Segundo o Tribunal de Contas, uma mudança desse tipo precisava ter sido aprovada antes do período eleitoral.
9: E como isso aconteceu depois da eleição, o tribunal entende que esse aumento não poderia produzir efeito.
1: Por isso, os vereadores precisam devolver a diferença que receberam a mais desde que o reajuste começou a valer.
9: Só que a Câmara Municipal ainda está dentro do prazo para apresentar justificativas e tentar regularizar a situação.
1: Mesmo assim, o Tribunal de Contas já deixou claro que os valores pagos acima do que era devido precisam ser devolvidos.
9: A nossa produção, nós tentamos contato com a Câmara, né, para saber qual o posicionamento dele sobre essa decisão. Estamos tentando há mais de uma semana e até agora não recebemos resposta.
1: Meio-dia e 59.
9: Agora a gente fala com você que está na nova lista de pré-selecionados para as moradias do programa Minha Casa Minha Vida em Itapetininga.
1: É que o prazo para entrega da documentação termina hoje às 5 da tarde.
9: Você pode apresentar essa documentação na Secretaria de Planejamento e Desenvolvimento Urbano, no setor de habitação, ou no Atende Fácil. Os dois ficam no Paço Municipal, na Praça dos Três Poderes, número 1000, no Jardim Marabá.
1: Meio-dia, 59 minutos e meio.
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17: Em Itapetininga, neste fim de semana, o público pode conferir a exposição Folhas Avulsas, da artista Laura Vinci. A exposição reafirma o diálogo característico da obra da artista com a arquitetura, transformando o espaço expositivo em um campo sensível de ritmo e suspensão. A instalação incorpora correntes metálicas que desenham curvas no ar, sustentando folhas douradas que parecem flutuar e acompanhar o fluxo do ambiente. A visitação acontece de hoje até domingo, das 9 da manhã às 6 da tarde, no foyer do Teatro SESI Itapetininga, localizado na Avenida Padre Antônio Brunetti, número 1360, na Vila Rio Branco. A entrada é gratuita e os ingressos podem ser retirados através do site sesesp.org.br. Também em Itapetininga, amanhã e domingo, tem o espetáculo teatral O Pequenino Grão de Areia. Entre muitos grãos de areia, cada um com sua personalidade, um risonho, um chorão, um sabichão, um mandão e um medroso, nasce um delicado retrato da diversidade humana desde a infância. As apresentações acontecem das 4 às 5 da tarde no Teatro SESI Itapetininga, na Rua Padre Antônio Brunetti, número 1360, na Vila Rio Branco. Os ingressos podem ser retirados gratuitamente através do site sesesp.org.br. Ainda em Itapetininga, amanhã acontece a feira Dê Uma Louca no Sebo. É uma oportunidade para quem gosta de livros, sebos e boas descobertas, encontrar novos títulos e renovar a estante. A programação acontece das 11 da manhã às 4 da tarde na banca do Viaje com Livros, na Praça do Rosário. E para quem gosta de música, também tem programação na RT166. Hoje, às 7 da noite, tem show do Adriano Franklin. Já amanhã, também às 7 da noite, quem se apresenta é a banda Doctors. A RT166 fica na rua Diácono Antônio Nunes Sobrinho, na Vila Nastri, e a entrada é gratuita. Em Tatuí, hoje tem o Starlight Concert. O concerto apresenta um repertório de músicas clássicas em uma atmosfera especial, com teatro preparado para criar uma experiência diferente para o público. A apresentação começa às 8 da noite no Teatro Procópio Ferreira, localizado na rua São Bento, número 415, no centro. Os ingressos estão disponíveis pelo site conservatoriodetatuí.org.br. E ainda em Tatuí, na próxima quarta-feira, dia 9, o Teatro Procópio Ferreira recebe a apresentação da Big Band do Conservatório de Tatuí. O grupo, coordenado pelo trombonista Bruno Pereira, apresenta um repertório que passa pelo jazz tradicional e pelos repertórios clássicos de Big Band, além da música instrumental contemporânea e da música brasileira de vanguarda. A apresentação começa às 8 da noite no Teatro Procópio Ferreira, na Rua São Bento, número 415, no centro. Os ingressos podem ser retirados gratuitamente pelo site do Conservatório de Tatuí.org.br. Em Boituva, começa hoje a 37ª Boituvana, evento que reúne rodeio, atrações musicais e programação para toda a família. Hoje, a programação começa às 7 da noite com shows de César Menotti Fabiano e Luan Pereira. Amanhã, também às 7 da noite, tem Eduardo Costa e Open Farra. E no domingo, às 7 da noite, quem sobe ao palco é a dupla Rio Negro e Solimões. A 37ª Boituvana acontece no Parque da Exposição de Boituva. Os ingressos estão disponíveis pelo site guicheweb.com.br. E já pensando no feriado da próxima semana, na segunda-feira, dia 7 de setembro, Sarapuí realiza o Desfile da Independência. O evento começa às 9 da manhã com concentração no Paço Municipal. Um excelente fim de semana e até mais tarde com o clássico de Roberta Miranda no Giro Super Difusora.
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1: O médico oftalmologista José Gabriel Bloise de Meira, que estava preso e era investigado pelo ataque que matou duas pessoas e deixou uma outra ferida em uma clínica no centro da cidade no dia 20 de outubro do ano passado, foi encontrado morto ontem.
9: Ele foi encontrado caído dentro de uma cela na unidade prisional na região de Tremembé, no interior de São Paulo.
1: Segundo as primeiras informações, a equipe da unidade encontrou o médico e chegou a prestar atendimento, mas ele não resistiu.
9: José Gabriel estava preso enquanto as investigações sobre o ataque continuavam.
1: Além desse caso, ele também era investigado pela Polícia Civil por causa de um incêndio registrado no estabelecimento depois do crime.
9: Até o momento, as autoridades não divulgaram oficialmente como a morte aconteceu.
1: Também ainda não foram divulgadas informações sobre o velório e sepultamento.
9: Jornal do Meio-Dia, agora 1h07.
1: E a Polícia Civil realizou ontem à tarde uma operação contra um homem investigado por possível envolvimento com o tráfico de drogas em Itapetininga.
9: A ação foi feita pela DISE, Delegacia de Investigações sobre Entorpecentes, em conjunto com a Força Tática da Polícia Militar.
1: Os policiais cumpriram mandados de busca em dois endereços ligados ao investigado.
9: E durante as buscas encontraram armas de fogo, munições, algumas intactas e outras já utilizadas, além de R$41 mil em dinheiro.
1: Também foram encontradas armadilhas e outros materiais.
9: Apesar de o homem investigado por possível envolvimento com o tráfico de drogas, com ele nenhum entorpecente foi localizado.
1: Mesmo assim, como os policiais localizaram armas e munições em situação irregular, o investigado foi levado para a DISE de Tapetininga, permanecendo à disposição da justiça.
9: Jornal do meio-dia, agora 1h08, e pela região, a Polícia Civil investiga uma denúncia de estupro contra um homem de 21 anos em Sarapuí.
1: O caso foi registrado na delegacia da cidade e, segundo a Secretaria de Segurança Pública, o crime teria acontecido na noite do último domingo, dia 30.
9: De acordo com um relato apresentado à polícia, a vítima estava em um bar e foi até o banheiro público.
1: De acordo com o relato, foi nesse local que ela teria sido então abordada por três homens por volta das 6 da noite.
9: Ainda segundo o depoimento, um dos suspeitos estaria armado e teria cometido abuso sexual.
1: A polícia então civil registrou a ocorrência, e agora investiga o caso para identificar os envolvidos e esclarecer exatamente o que aconteceu.
9: Jornal do meio-dia, 1h09.
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9: Faleceu ontem em Itapetininga Luiz Gonzaga Orce de Oliveira. Luiz contava com 71 anos, era casado com a senhora Ana Rosa Ramos Orce de Oliveira, deixa a filha Cristiane. O seu corpo está sendo velado na unidade central da Camargo e seu sepultamento acontece hoje, às 2 da tarde, no cemitério São João Batista.
1: Faleceu hoje, em Itapetininga, Flávio Gomes. Flávio contava com 86 anos, era viúvo da saudosa Margarida Simões Gomes. Deixa os filhos Aguinaldo, Rosângela, Ricardo e Cláudia. Seu corpo está sendo velado na unidade Camargo do Jardim Monte Santo. E o sepultamento será hoje, às 4 da tarde, no cemitério São João Batista.
9: Faleceu hoje, em Itapetininga, Nair de Jesus da Silva. Nair contava com 94 anos, era viúva do saudoso Pedro da Silva, deixa as filhas Sônia e Vera. O seu corpo está sendo velado na unidade central da Camargo e o seu sepultamento acontece hoje, às 5 da tarde, no cemitério Jardim Colina da Paz.
1: Essas foram as notas de falecimento de hoje e os nossos sentimentos às famílias enlutadas. 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
9: A crise do Supremo Tribunal Federal ganhou um novo capítulo ontem.
1: O ministro Alexandre de Moraes pediu ao presidente do STF, Edson Fachin, que seja aberta uma investigação contra o ministro André Mendonça.
9: Moraes afirma que existem indícios de possíveis irregularidades na atuação de Mendonça como relator dos casos envolvendo o Banco Master e também as investigações sobre o INSS.
1: Segundo Moraes, entre os possíveis problemas estão abuso de autoridade, improbidade administrativa, crimes de responsabilidade e favorecimento de grupos políticos.
9: O ministro também questiona a forma como Mendonça conduziu parte das investigações e afirma que ele teria atuado sem a imparcialidade necessária.
1: Essa discussão começou na terça-feira, quando André Mendonça retirou o sigilo de um relatório da Polícia Federal sobre o caso Banco Master.
9: O documento reúne mensagens e contatos do banqueiro Daniel Vorcaro com autoridades, entre elas, o próprio Alexandre de Moraes.
1: Depois de tornar o relatório público, Mendonça pediu que a Procuradoria-Geral da República analisasse as informações.
9: O Procurador-Geral da República, Paulo Gonet, também questiona a investigação e afirmou que ela poderia ser considerada nula por problemas na forma como foi realizada.
1: Agora, Alexandre de Moraes pede que a atuação de Mendonça seja investigada.
9: E hoje, o presidente do Supremo, Edson Fachin, se pronunciou sobre toda essa situação.
1: Fachin afirmou que os fatos são graves, estão sendo apurados e que nenhuma autoridade está acima da Constituição.
9: O presidente do STF também disse que a gravidade do que foi revelado não permite atalhos, ou seja, segundo Fachin, qualquer resposta do Supremo precisa seguir as regras e garantir o direito de defesa.
1: Fachin afirmou ainda que a resposta institucional do tribunal será firme.
9: Com essa notícia, colocamos um ponto final na edição do Jornal do Meio-Dia de hoje, que teve o oferecimento de Franciose Imóveis, abrindo portas para o seu futuro.
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9: Uma ótima tarde a todos e até amanhã.
1: Boa tarde.

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1: Cubra-me com seu manto de amor, guarda-me na paz desse olhar.
2: Ó incomparável Senhora da Conceição Aparecida, Mãe de Deus, Rainha dos Anjos, Advogada dos Pecadores, Refúgio e Consolação dos Aflitos e Atribulados. Ó Virgem Santíssima, cheia de poder e bondade, lançai sobre nós um olhar favorável, para que sejamos socorridos em todas as necessidades em que nos acharmos. Lembrai-vos, Clementíssima Mãe Aparecida, que não consta, que de todos os que têm a vós recorrido, invocando o vosso Santíssimo Nome e implorando vossa singular proteção, fosse por vós alguma vez abandonado. Animado com esta confiança, a vós recorro. Tomo-vos de hoje para sempre por minha mãe, minha protetora, minha consolação e guia, minha esperança e minha luz na hora da morte. Assim, pois, Senhora, livrai-me de tudo o que posso ofender-vos e a vosso Santíssimo Filho, meu Redentor e meu Senhor Jesus Cristo. Virgem bendita, preservai a esse vosso indigno servo, a esta casa e seus habitantes da peste, fome, guerra, assaltos, ruas, tempestades e outros perigos e males que nos possam flagelar. Soberana Senhora, dignai-vos dirigir-vos em todos os negócios espirituais e temporais. Livrai-nos das tentações do demônio, para que, trilhando o caminho da virtude, pelos merecimentos de vossa puríssima virgindade e do preciosíssimo sangue de vosso Filho, vós possamos ver, amar e gozar na eterna glória. Assim sendo, por todos os séculos dos séculos. Amém.

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0: Está começando pela nossa super difusora mais um show de alegria! Mais um show de música bonita, música sertaneja, tem pagode, forró, o melhor da música gaúcha. Um show de audiência total, porque não tem pra ninguém. Você ficou muito bem informado, muito bem informada. Tivemos aí mais uma super edição do tradicional Jornal do Meio-Dia. O melhor jornal de rádio, sempre com os melhores, Antônio Luiz, Juliana Fernandes, Antônio Rodrigo. Informação de montão, daqui pra frente, tomba o carrinho de mexerica, só dá show sertanejo, só dá nós, só dá show do Liba.
1: Brasil!
0: Aquele super boa tarde pra você que mora pela nossa região, bairros e distritos vizinhos, cidades vizinhas na audiência, boa tarde e boa tarde pra você aqui da nossa querida e grande Itapetininga. É sexta-feira, meu sextou, bebezinho do papai. Ai, sexta-feira. Chegamos com você no dia 4 de setembro. O ano é 2026 e a temperatura tá daquele jeito, hein? Tá caindo fogo do céu. 27 graus neste momento na terra das escolas. Aproveito para desejar aquele super boa tarde para você aí na lida, na luta, vencendo mais uma semana. Para você que me ouve no seu carro, aqui pela cidade, pela região, tá trabalhando com seu táxi, ônibus, Uber, van, caminhão, obrigado pela carona, pela sintonia certa. Para todos os motoristas, eu sempre mando
3: aquele abraço.
0: Ah, você, amigão comerciante, na torcida aqui, meu, para que você aí continue faturando bastante.
4: Da solidão.
0: O show sertanejo mais uma vez tem sim, a produção e apresentação do seu amigo Libório.
1: Segue o líder.
0: Programação sempre sua, o ouvinte mais inteligente do rádio, que vai comigo até as 3h15. Ouvir o melhor da música sertaneja, ouvir moda boa, nova, véia, bem véia, tem moda mais ou menos por aqui também. Isso mesmo, até 13 horas e 45 minutos você pode mandar o seu recado, hein? A gente recebe as mensagens até 15 para as duas, áudios com até 15 segundos. Seu áudio tendo no máximo 15 segundos vai pro ar, beleza? No final do programa você já sabe, Adalto Som traz Padre Zezinho e Padre Alex Nogueira para interceder por todas as famílias. Já de cara, deixa eu mandar um boa tarde pro casal do meu coração aqui, firmes e fortes, os dois, Caboclão Zé Vicente, Nha Camomila na sintonia, paiê! Benção, pai.
5: Deus te abençoe, filho.
0: Mãe, tchutchute, benção, mames, poderosa.
6: Deus te abençoe, tchutchute da mãe. Bom programa.
0: Obrigado. Já tô abençoado, meu povo de Deus. Já tô abençoado, prefeitão do povo, Jefferson Brum.
7: Boa tarde, Liba. Boa tarde, ouvintes do show do Liba.
0: E...
7: segue o líder.
0: Segue o líder, garotinho.
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0: E... já de cara, deixa eu mandar um boa tarde todo especial aqui, deixa eu mandar um abraço aqui para o nosso amigo Sandro Araújo, o nosso querido Sumô, ele tá pedindo um modão aqui com o Gilberto e Gilmar. Alô Sumô e todo esse povo maravilhoso aí do Jardim Bela Vista, tem moda boa pra você aqui, tá bom? Tem também as Gargantas de Ouro do Brasil, Milionário e José Rico, pra gente começar a nossa tarde. Quero mandar a primeiraça aí para o nosso amigo Edivaldo, nosso querido Ed Show, sempre na sintonia. Também para o Iago, na oficina Terra Tratada.

Maná. 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Ali no Rodosul, anexo ao Rodosul. Daqui a pouco a gente vai falar do que tanto tem por lá, hein? Contar uma parte só, porque tem muita coisa, hein? Tem muita coisa boa pra você, meu amigo. Aqui da cidade, dos bairros vizinhos aí, ó. Já, já novidades Maná, aqui no Show do Liba. Canarinho do peito amarelo, Newton Peixoto, gosta da Comercial Peixoto, segura, Newton. Capa de revista na sequência. A Cidinha Antunes, no bairro dos Claros, gosta de Gilberto e Gilmar, na sequência.

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16: É, já estamos de volta na tarde mais gostosa e calorosa aqui na Mais Ouvida. 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
16: Acabou. Relógio marcando 13 horas 44 minutos, mais 20 segundinhos. Quero já agradecer a todos que participaram hoje, deixaram seus recados aqui. Eu tenho muita gente, hein? Muita gente já com recados e áudios aqui. E ó, é só agradecer a você por esta gigante audiência, não só em Itapetininga e na região, mas cidades vizinhas também. Abraço a todos aí da nossa região, acompanhando a melhor programação. 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
1: 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Tamo junto, vamos para cima. Segue o líder.
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17: Boa tarde, Libório. 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E segue o líder.
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16: A gente vai voltar no tempo, trazer as antigueiras. Tem muitos ouvintes aqui, ó, agradecendo a todos. 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
3: Tudo preparadinho para atendermos dois pedidos aqui no nosso programa. Eu quero agradecer a Solange da Vila Palmeira, que está ligada. Ela está querendo aqui o Leandro e Leonardo, a música do Parabéns, para o marido dela, o Marcelo, e a neta Maria Gabriela, Maria Gabriele, que estarão aniversariando dia 7, segunda-feira. Ele, 52 anos, e ela, 18. Ô, Solange, ó, os parabéns aí para o seu esposo Marcelo, para a sua neta Maria Gabriele, pela data de segunda. E eu vou fazer o seguinte, ó, na segunda eu toco para você, porque provavelmente toda a equipe da Super Difusora estará presente aqui fazendo programas, animando o feriado, e daí no feriadão a gente faz aquele programa especial aí para os dois e a gente traz a música Hoje é o Dia do Seu Aniversário com o Leandro e Leonardo, tá bom? A gente toca daí no dia certinho do Niver aí dos dois da sua família. O Levino de Capão Bonito, Liba, ó, já que Fundo da Grota é o mês que vem no seu aniversário, toca pra nós hoje a Dona Jandira, ou Menino da Porteira, ou Menina da Aldeia. Ou Folha Seca e Segue o Líder e Vai Corinthians. Ai, Levino, cuidado comigo, menino. Ele diz que, nossa, Liba, como você é educado, ai, nem peguei no vosso pé ainda, nem peguei, viu? A Dona Neuza Fadiga tá ligada comigo? Fala, Dona Neuza, tá com visita aí também?
4: Liba, boa tarde. Hoje eu tô com a visita. Maria Diva veio almoçar comigo aqui hoje, tá bom? Mandou um abraço pra ela, que hoje ela faz aniversário de casamento. Tudo bem, Liba? Que Deus abençoe você, tudo de bom, viu? Grande abraço e segue o líder. Põe meu nome na oração, tá bom?
3: Tá jóia, tá jóia. E ela já aproveitou o seu celular aí e já falou do aniversário de casamento, né?
5: Libório, hoje é aniversário de casamento meu. 48 anos de casado. Tô dando parabéns da minha nora, dos netos, do marido, da Neuza Fadiga. Eu tô
3: serrando
5: a boia de cada
3: Neuza. Eita, nós gosta de serrar uma boia, hein, Maria Diva? Parabéns pela data do aniversário de casamento aí. 48 anos de uma feliz vida conjugal. Felicidades, hein? Ô, Chiruzinho mandou um recado pra cá.
6: Boa tarde, Liba. Sextou, Liba. Um abração especial hoje. Vai lá pra Conceição, pro seu Milton corintiano. Manda pra ele Reino Encantado e para todo o seu freguesinho, o pessoal da Conceição.
3: Opa!
6: Tchau, obrigado, segue o Liba.
3: Quem gosta muito dessa música é a Dona Cacilda Galvão de Medeiros, ali no Gramadinho. Já, já tem meu Reino Encantado, hein? Fica ligado aí e pro pessoal que você mencionou aí também no seu áudio. Quem também mandou um recado pra cá foi o Cabelo do Mato Seco. Alô, povo do Mato Seco, Liba, manda aí um parabéns pro cowboy da Mula Preta, lá da Vila Célia. Está aniversariando hoje 50 anos. Alô, cowboy, abraço pra você aí na Vila Célia. O Cabelo do Mato Seco tá dedicando o programa e desejando felicidades. A Tânia Sene, no Jardim Fogaça, tá ligada também. Alô, Tânia, ótimo final de semana para todos nós. É isso aí, Tânia. O Elião, aposentadão, também mandou um recado aqui. Liba, manda moda aí, ó, para o Dito Geladeiro e para o Reinaldo, beleza? Beleza, deixa com a gente. O Rubens, encanador, ligado, Liba, manda música para a turma da DKC. E toca a música do Mirosmar pra gente, irmão da Lua. Manda pro Túlio, Diego, pro Tatu. Segue o líder, garotinho. Valeu, valeu, Rubens Encanador e toda a equipe da DKC Construtora. Quem também mandou um recadinho pra cá, deixa eu conferir esse áudio aqui. Foi o Lucas que falou?
7: Boa tarde, Libório. Quem fala aqui é o Santista. Manda uma música boa pra nós aqui no condomínio, aqui, Village, pra mim, o Zóio, o Valmir e o Ari. E segue o líder.
3: Falou, Santista. É o Lucas. Lucas Almeida. Abraço pra você, a todo o pessoal trabalhando aí, ouvindo a gente. A Márcia Meira tá por aqui também.
8: Boa tarde, Libório. Que Deus abençoe o seu final de semana. Oferece pra mim uma música pra Dilma de Fátima, pra Neuza Fadiga e pro Toninho da Prefeitura. e segue o grande líder.
3: Valeu, Márcia Meira. Alô, Sidney Alves, na Nova Itapetininga, tá ligado com a gente. Abraço a todo o povo da Nova Itapetininga. Quem também está acompanhando o nosso programa é o meu amigo Emerson do Uber, o palmeirense, só alegria.
9: Fala, meu amigo Libório, beleza? Emerson do Uber passando aqui para desejar uma ótima sexta-feira, um bom feriado para você, todos os ouvintes. Mandar um beijo para a esposa Rosângela. E vamos que vamos, meu amigo. Estou aí rodando a cidade nesse calorão e seguindo o líder. Um abraço a todos.
3: Valeu, querido. Bom final de semana, bom trabalho. Vamos para a funilaria do boi, porque o boi também soltou a voz.
10: Boa tarde, meu amiguinho Libório, a buzininha mais famosa de Itapetininga. Libório, toca aquela modinha que nós gosta aí hoje, Fundo da Grota. Sexta-feira, a turminha da funilaria do boi. E segue o líder.
3: O senhor tá forgando, hein? O senhor tá forgando, rapazinho. Cuidado comigo, boi. Cuidado comigo, garotinho. Sandrinho da Floricultura, Liba, seguindo o líder aqui no Paquetá Ville. Abraço a todo o pessoal da nossa Vila Rio Branco, nosso querido Paquetá ouvindo a gente também. Obrigado pela companhia, Sandrinho, a mamãe, Dona Terezinha e toda a família aí. Abençoado final de semana. A Maria de Fátima e Osvaldo na Belo Horizonte também seguindo o líder. Boa tarde. A Kelly Vasconcelos também ligada com a gente aqui, Liba. Boa tarde a você e a todos os ouvintes. Tenham uma abençoada semana e segue o líder. É um abençoado final de semana, né, Kelly? Valeu, querida. A Dalva Ribeiro tá no alto de Vila Piedade. Liba, ótimo final de semana para você, seguindo o grande líder aqui. Valeu, Dalva. O nosso amigo Marlon Batatinha, Liba, manda moda boa aí para fazer a bandida suspirar. Tome muito cuidado com o homem do saco, Liba, ele está à sua procura. É, ele já te conhece, né, Marlon? Ele já te conhece desde quando você era criancinha, né? Esse trauma, hein? Esse trauma você carrega. Vou levar você na tenda do pai Libório lá, fazer um benzimento, um esfregão lá. Você vai esquecer do homem do saco. Aí você vai esquecer dele e não vai esquecer mais do narigudo. Do narigudo da difusora, viu? Fica esperto comigo, Marlon. Alô, Paulo, aí na região do Carvão, no Cercadinho, solta a voz.
11: Boa tarde, Igor. Eu tenho uma música pro seu Paulo aqui do bairro do Carvão. Pedro Rui Tapinha. Tem uma música pra você aí. Pedro Bento, Zé da Estrada. Sete palavras. Essa pra minha esposa Lúcia. Pro meu cunhado Toninho Almaceco, pra tudo que tá ouvindo, segue o líder. Obrigado.
3: Grande abraço, querido Joel Los Toros, tá ligado comigo também, tarde livre. Estamos aí, ó, na luta, se virando com a vida e curtindo o mestre da rádio, seguindo o líder. Ótimo final de semana. Valeu, Los Toros, abraço pra você, pro Gerson na Varginha também. Alô, povo da Varginha, abraço a todos aí. A Sueli Teodoro ligado comigo na Vila Nastra, aquele abraço. E a Lizete no Turvo dos Rodrigues também ouvindo a gente. Alô, Lizete, povo maravilhoso aí do Turvo. Quem tá pedindo Pedro Bento, que a gente vai trazer aqui, é a Dilma de Fátima. A Dilma de Fátima mandou a cartinha aqui, tá querendo Pedro Bento e Zé da Estrada. Ô Dilma, ofereça ao vivo aí, já que você mandou a cartinha aqui, você mesmo manda aí, ó.
12: Boa tarde, Libório.
3: Boa tarde.
12: É, eu gosto muito do seu programa, especialmente o programa do Caboclo Zé Vicente, que ele tem uma voz maravilhosa.
3: Ah.
12: E ele é muito simpático. E daí eu quero mandar um abraço pra Márcia de Meira, que não esquece de mim, pro esposo dela, o Toninho. E também para, enfim, para toda a turminha lá da Vila Ruda.
3: Beleza. Tá, e a moda que você pediu aí é o Amor e a Rosa.
12: É, o Amor e a Rosa.
3: Quem gosta também é a Conceição Rosa e a Margarida Lopes. Ah,
12: vou oferecer para elas também.
3: Tá aí, Dilma.
12: Ia passando lá, eu fiquei conversando com ela.
3: Um grande abraço para elas. Essa é a Dilma de Fátima. Luciano, tá tudo bem, Luciano?
13: Tudo bem, boia.
3: Beleza?
13: Fez sua música pro Cabocão Zé Vicente, pro Afinha, pra Dona Cida, sua mãe, e pra tudo familiar, que é muito bom, bonito programa dele. E toca o Fundo da Grota de Dona Jandira.
3: Já viu forgar, já viu forgar, já. Vai ouvir na cadeia o Fundo da Grota, rapaz. Duas da tarde.
13: Mas aí.
3: O Amor e a Rosa, na sequência, meu reino.

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7: Já estamos de volta, já vai ter mais Milionário José Rico por aqui, meu. 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
7: 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Acordou igual a pantufinha? Ó, pantufinha, pantufinha é só alegria, ó. Ai, ai, ai. Olha o cigarrinho. Fume, infeliz, fume. Ô, Maca, o que você tá incomodado com a pantufinha aí, ô, Maca? Você é forgado também, viu? Vai entrando em terreno estranho aí. Você vai ver o que sobra pra você, hein?
12: E a pantufinha? A pantufinha fumava aquele cigarro quente, continental, Arizona. E tamo aí junto, meu querido. Tamo na escuta. E segue o líder. Vamos que vamos. Manda um abraço aqui pra antiga Gesmar, Mauro e o Zé. Vamos que vamos. Acabou.
7: Falou, garoto. Grande Maca. Ó, se você acordou desse jeito, beleza. 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
0: 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A gente vai com mais participações, agradecendo ao pessoal que chegou aí no nosso horário combinado, né? 15 para as duas. Tenho muitos amigos ainda para agradecer aqui, para mencionar, certo? E não se esqueça, hein? Se não for Santo André, pode erguer o quadro, mulher. Faça como Liba. Até o filtro de papel tem que ser Santo André. Lembrando que no final do programa hoje tenho mais duas feijoadas do Bar do Zito no nosso sorteio. Temos um delicioso frango assado para o seu domingo. O frango assado é gentileza do Fred Assados, meu mano Fred Papito, atrás da estação rodoviária. E a costela para o seu domingo, gentileza da Casa de Carnes Morelli. Então tá aí, ó. Prêmios deliciosos hoje no final do programa. Duas feijoadas, tem costela e tem frango assado também. Quero mandar um abraço aqui, agradecendo a mais amigos aí participando com a gente. 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Abraço a esses companheiros aí que estão fazendo parte aqui também do nosso programa. Quero agradecer aqui o Levino. Ô, Levino, esqueci, Levino. Hoje, dia 4 de setembro, é comemorado o Dia Mundial do Taekwondo, rapaz, do Taekwondo. Até o Taekwondo tem mundial, garotinho. Mandar um abraço pro Saul, que tá ligado também, meu mano Saul Franco de Oliveira. Alô, Saul, obrigado pela sintonia, querido. A Elizabeth de Campos ouvindo a gente, chegou o áudio aqui, ó. Liba, manda Fundo da Grota pra animar a sexta-feira. Quem mandou esse áudio aqui? Foi a Elizabeth ou foi a Aninha? Vamos conferir.
2: Oi, Libório, boa tarde, comendador. Manda música pra Maria Eduarda.
0: É a Elizabeth.
2: Minha neta, fazendo aniversário hoje, 17 anos. E pra Thalita Ferreira, lá do bairro do Ribeirãozinho, também aniversariando hoje. E pra todos os aniversariantes do dia. E segue livre.
0: Valeu, querida. Parabéns aí pra ela pelo aniversário. Bênçãos de Deus. Olha o Christian Violeiro aqui, ó.
3: Fala, Liba. Tarde. Manda um modão pra nós, Liba. Ofereço pro pai lá, pro vô lá e pra todo mundo tá escutando. E segue o líder.
0: Falou, a Conceição Rosa e a Margarida Lopes me ouvindo no Parque da Lagoa. Liba, ótimo final de semana abençoado pra você, seu pai, sua mãe, toda a sua família. Obrigado, querida. Pra você e pra dona Margarida Lopes também. Claudião, voz de Ressaca da Vila Ruda, fala aí.
16: Boa tarde, Libório. Tudo bem, Liba? Manda uma moda boa aqui na obra do Claudião. Se puder, manda o Teodoro pra Sampaio pra nós aí. Vai lá pro Gilmarzinho, pra Dilma de Fato, Pereirão do Posto do Semente, o Maradona e pra todos que estão ouvindo. Fique com Deus, bom fim de semana e segue o líder.
0: Tem Milionário José Rico já para o Márcio Leitinho. Tá calor por aí, Márcio?
23: Boa tarde, meu amigo Libório. Manda uma música pra nós. Fique com Deus, segue o líder. Tá de muito aqui no tiro de calor. Só Deus pra ter misericórdia.
0: Ai, ai, ai, ai, ai. É só Deus. O Ângelo do Faxinal ali em Angatuba, tá ligado? Alô, Ângelo.
24: Uma modão pra nós, Libório. Segue o líder.
0: Deixa comigo, vem moda boa já pra você, querido. A Cidinha Antunes no bairro dos Claros. Liba, obrigado por mandar o Gilberto Gilmar pra mim. Valeu, líder de todas as tardes. Valeu, Cidinha. Ah, quando toca Gilberto Gilmar, não pode esquecer do seu, que você é muito, muito fã da dupla, né, minha querida? Quem também tá na sintonia, deixa eu ver aqui. Ah, Eduardo da Sabesp, o Boca de Estilingue.
25: Tá, meu Boca de Sacola. Toca modão pra nós, pode ser Milionário Zé Rico.
0: Oi.
25: Vontade dividida.
0: Oi.
25: Valeu, seguindo o líder. Bibip.
0: Você vai ver o bibip, você vai ver o bibip, viu? Fica esperando aí o bibizinho que vai chegar, viu? Dalva Ribeiro ligada comigo, me coloca no sorteio, Liba. Faz tempo que eu não sou sortuda no seu programa, valeu. Ed Show passou por aqui.
26: Liba, modão pra nós, segue o líder.
0: Tem a dupla que você gosta aqui, Milionário José Rico, já, cowboy. Aguenta aí. Deixa eu ver aqui quem mandou o áudio pra cá. Valdirene, lá do Faxinal. Fale, fia.
27: Boa tarde, Libório. Tudo bom com você?
0: Bom.
27: Viu, Libório? Ei. Toca uma música pra nós. Tá rico de novo. A marca da ferradura. Agradecer pra todo o pessoal aqui do Faxinal. Ei. E pro Chico, meu cunhado. Principalmente pro Ângelo e o Nico, tá? Que Deus abençoe, principalmente pra você também. Fique com Deus.
0: Amém, fi, amém. Foi gordo, não foi? Foi gordo. Renê da Belo Horizonte trabalhando ali, pessoal na obra. Liba, manda música pra nós aqui, ó, pra mim, pro Juliano. Manda um alô pra minha tia Lu na Belo Horizonte, Liba, seguindo o líder também. Valeu, tia Lu, aí na Belo Horizonte. A Circe no Mato Seco, está curtindo o programa na Ilha Comprida, pelo aplicativo. Ai, que chique, garotinha. Alô, Circe, abraço pra você, querida. Acompanhando a gente na Ilha Comprida, tá aproveitando o calorzinho aí. O Antônio Camargo no Jardim Paulista, Liba, eu, minha esposa Clarice, a dona Dirce Branco, trabalhando no ateliê de costura, ouvindo seu programa. Tá pedindo Teodoro Sampaio aqui. Quando pintar, a gente manda esse modão, tá bom, Antônio? O Osvaldo Anunciato na Belo Horizonte, também seguindo o líder com a Maria de Fátima. A Vera no Jardim Paulista, Liba, que Deus abençoe seu final de semana, amém, querida. O Davi Siqueira no Jardim Paulista, Liba, trabalhando e o som torando na Super Difusora, seguindo o líder, hein? Manda música para todos os clientes da Siqueira Concertos. Hoje, aniversário do irmão Lima. É, o maior locutor de rodeio de Itapetininga e região. Ah, o irmão Lima é o Rogerião, Rogerião. Valeu, Rogério Sabiaone e Rodrigo. Beleza, valeu. Quem também falou comigo aqui através de mensagem foi a Márcia Gomes da Vila Santana. Lima, toca uma música aí pra gente, me coloca no sorteio. Eu e o Xan Xan. A Cleide na Belo Horizonte tá querendo moda apaixonada. Alô, Cleide, aguenta aí, querida. A Cacau, a irmã da Cleide na Nova Itapetininga. Buenas tardes, Libório. Tudo bem? Tudo legal? Ok contigo? Tudo? Manda uma música pra Cleide, pra gurizada aí da Difusora e também pra guria, Maria Eduarda, e segue o líder. A guria, Maria Eduarda, nossa companheira de trabalho aqui. O Marco no Rechan tá ligado também. Alô, Marco. Aquele abraço pra você aí, querido. Ele mandou boa tarde aqui, tá querendo moda. Luiz Miguel na cidade de Pilar do Sul também ouvindo a gente. Aquele abraço. Jorjão, Cantina do Fórum, isso é hora, Jorjão.
5: Boa tarde, meu amigo Libório. Partiu Peruíbe, bip, bip.
0: Vai, vai viajar, vai com Deus, vai com Deus. Boa viagem, me dê sossego. Alexandre Lara, Liba, passando para dar uma boa tarde para você, a todos que estão ouvindo, beleza? Tchau, obrigado e segue o líder. O Elinho, ligado com a gente ali no Lar São Vicente de Paulo também. Alô, Elinho, depois a gente manda as orações para os idosos aí, tá bom? Deixa eu ver aqui o Maradona. Liba, agradeço o Claudião aí, ó, por gentileza, obrigado. Ô, Claudião, tá aí, ó, recado do Maradona para você, menininho. Tata Mota, vão trazer milionário José Rico, Tatazinho. Cadê você, Tata?
6: Fala, Liba. Tata Mota seguindo o líder, sextou, bebê. Hoje tem Rancho Fundo às 11 da noite. Sábado, Pesqueiro Recanto Fogaça às 2 da tarde. E Rancho Fundo às 11 da noite. Domingo tem Lanchonete da Val à 1 da tarde. Manda um abraço aí pra minha mãe, Carmen Mota, Janete Mota, doutora Valdir, o Thiago Vinhar, Simone do Passeio, Adriano Bomba, Pedalinho, Marcinho, Picaretinho, Antena, Tata, Gaguinho, Lana Mota, Jéssica Mota, Fernando, Tônio, Marco, Bonino, Vareto, Buio Pena e o Carlão do Sarutaiá. Todos audiência aí, manda um modão pra nós e segue o líder.
0: Pedido do Eduardo da Sabesp, olha só o que o cara foi buscar, meu. As Gargantas de Ouro do Brasil.

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14: Estamos de volta já já, Christian e Ralph, olhando aqui, olha só, modão, meu. A rádio feita pra você.
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14: E a gente vai aí prosseguindo. 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Eu vou falando aí, ó, pra você que tá ligado. 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Tem duas feijucas aqui, ó. 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
2: 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Aquele abraço e segue o líder, garotinho.
14: 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Meu amigo Zé Roberto, tá chegando aquele momento gostoso, garotinho!
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14: 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Zé Roberto traz mais participações aqui, ó, do bairro do Facão. Deixa eu conferir esse recado aqui, ó. O zap é da Juliana.
16: Boa tarde, Bimbo. Eu vim do Facão. Uma música aí, da Mexerica.
14: Ah, tá baixinho a voz, mas saiu alguma coisa aqui. A Maria Lúcia da Paulo Aires Liba. A paz de Jesus e o amor de Maria esteja com você nesta sexta-feira. Amém, querida. Obrigado, Maria Lúcia da Paulo Aires. A Márcia Aparecida Vieira, Chácara Alvorada. Boa tarde, Liba. Tô seguindo o líder. Valeu, querida. Obrigado. A Jéssica Leite Seabra, na Nova Itapetininga. Quero participar do sorteio, Liba. Opa, tá todo mundo no sorteio. Olha o nobre vereador Tatá Gaguinho por aqui. Fala aí, Tatá.
17: Fala, Libório, meu lindo. Tatá Gaguinho, o seu vereador, seguindo o líder. É chuva, é sol, é chuva de pedra. É acontecendo tudo, é segunda, terça, quarta, quinta, feriado. O dia que tiver Libório, nós segue o líder. Segue o líder! Um beijo, um abraço do Tatá Gaguinho. E toca uma boa aí pra nós aí, valeu!
14: Falou, garoto! Agora momento batata. Os batatinhas se encontram aqui no programa. Os xaropetas. O que, que foi esse último recado aqui, ô Gaguinho?
18: O Liba, leve ele, Liba. É na tenda, Liba.
14: Ah, tá. É o Lontra, né? O Lontra tá precisando dar uma chegadinha na tenda. Vamos lá, Gaguinho.
19: Bom dia, Libório, meu amigo. Como é que você tá? Tá tudo bem? Manda um abraço pra todos os ouvintes. A galera da LM também. O Diagão, o Lontra, a turma do Tiote, prefeitura. O Zina Vista Alegre, tchau, obrigado, e segue o grande líder.
14: Avestruz, parece aqueles caras na rodoviária de madrugada. Cabeça que é um pote, a cabeça que é um pote, aparece aqui daí, aparece aqui no programa, é coisa de outro mundo. Deixa eu ver aqui, Márcio Bisteca, Puro Suco, Pafúncio pra fechar, teu Nanine Serralheiro aqui, o mentor, meu Deus, quanta gente. Deixa eu começar pelo mentor aqui então, ó.
20: Boa tarde, Libório, mentor falando direto aqui do Bar do Balão. Oliba, toca pra nós aí, Leonardo. Sextou, que sexta maravilhosa. Um abraço pro Vareta, um beijão pra minha namorada Paula. Um abraço pro Elinho do Império Multimarcas, um pro João e o Miltinho lá da Bodega da Chapadinha. E um pra você, meu lindão. E segue o grande líder.
14: Falou, garoto. Vamos lá, Bisteca.
21: Fala, seu lindo da buzina. Boa tarde, beleza? Manda a música lá pro nosso amigo Pomal, a Mortadela, Mr. M, meu pai pro Datinho, pro do Funileiro, pro Nata Funileiro, pro Pafunço, pro meu amigo pro Suco. Pô, Crisley, pô, Danilo, pô, Daniel, pô, Marco Mineiro, pô, Valdir Faquete, Liba, sexta-feira, sua linda. Ai, segue o líder, tchau, obrigado, pressão 12 por 8, bibi.
14: Ai, Jesus amado, vai, Puro Suco.
22: Atenção, Crisley, tudo na batata, um alô pro Cacinho, do Pimenta, Sardinha, da Bocharia, Serra, Leirinha, Nadinha, tchau, Dona Olinda, Piroto, Márcio Pisteco, Nero, Lavador, Poeta, Paulo Mecânico, Cristiano, Leitor, Depô, João, Turpo, Pafuzzi. Ô, Liba, já que tem alguém com a mão inchada, toca aí pra nós, beber, cair e levantar, e segue o líder, garoto, bibi.
14: É, quem tá com a mão inchada é o Nildo, ele é parente do Pafúncio, rapaz do céu, tá numa situação brava, você viu o recado que ele mandou?
23: Olha, tocou a sua hoje, minha. Aí sim.
14: Ah, tá, não é esse aqui foi o Bereba lá do Bisteca ontem, né? Cadê o recado? Ah, tá aqui o recado do Nildo.
24: Você é louco, não, pô. Ah, eu parei de beber agora, mano. Eu parei de beber, parou de inchar o pé, mano. Mas agora começou a inchar a mão, mano. Lascou.
14: É mole, rapaz, é mole. O cara parou de inchar o pé. Agora tá enchendo a mão, é mole? Meu pai amado! Cadê o Nanine? O Nanine, tem recado vosso aqui, Nanine, também? Tá no pelotão dos malucos?
25: Fala, Liba. Liba, fiquei sabendo que o Pafuzzi disse que parou de beber agora, disse que o pé desinchou. Só que agora a mão inchou? Eu tô achando que ele meteu a mão em algum lugar que não era... Não era pra ele meter a mão e andou caindo do cavalo, hein?
14: Tô essa achando
25: tá
14: também,
25: bem mal contada.
14: Tô achando também. Vai, Pafuncio, encerra a semana, Pafuncio.
0: Ele morre, bibi. Ei, rapaz do céu, sabe que a Luciana de Mendes foi lá no servido pro suco lá, ele tá prozeando pro suco lá, falei, gostou de eu escutar nós falar na rádio no programa vosso ali. Ah, disse que vai contratar nós lá, fazer um show lá na frente lá, no sábado. É, sim, disse que vai levar eu pro suco, e também lá o Macho Bisteca, o Gaguinho também, e vai levar lá seu mentor também, pra né, animar com ele lá, pra fazer, pra turma comer pastel, beber lá, e daí pra quem bebe, ela vai dar chope lá pra beber, pro suco vai dar só Coca-Cola, falou. E vai contratar você também lá pra apresentar nós lá. Você vai, né, Libor? Ei, vai ser sabadão, tá bom, Libor? Você vai, sim. Né? Eu não vou esperar você, tá bom? Vou segue sim. O líder, bibi.
14: Vou sim, vou. Fica esperando andar com vocês. Tá louco, rapaz? Tá louco? Não matei meu cachorro a soco, rapaz? Tá doido? Aí a Maria Diva pediu pelo aniversário de casamento.
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14: Christian e Ralph.
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14: O Marco lá no Rechan pediu também. Alô.

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1: É, reta final do show do Liva, meu, 3 e 1 já, é mole? Rádio feita pra você, meu.
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3: Nossa. Vamos que vamos. Delícia.
1: 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Vai trazer a saideira para a gente fechar a semana. Ou trazer o Mirosmar? Trazer o Mirosmar para cantar para a Josi em Alambari, ligada com a gente. Sandro Araújo, nosso querido Sumô. Abraço para você, querido. Para Dalva Ribeiro, no alto de Vila Piedade, ouvindo também. A Maria da Conceição Faria, que gosta do Zezé. A Renata Norquidário Machado. Deixa eu mandar um boa tarde ali para o meu amigo Claudinei, o nosso querido Claudinei, na Metal Forte, ligado comigo, ele mais a equipe. Nosso querido Fio Marcineiro tá por lá também. O Fio voltou com tudo, hein? Baita profissional, baita marcineiro, o cara é fera. Abração pra vocês aí. Alô, Fio, alô, Claudinei. Abraço pra vocês aí, equipe na Metal Forte, ouvindo nós. Pra fechar a semana, hein? Zezé de Camargo, Irmão da Lua, Amigo das Estrelas, 3 e 6 agora. Já já os padres do programa. Música.

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1: As orações de hoje, a Maria da Conceição Faria pede para o esposo dela, o José Aparecido, e a gente coloca ele em orações aqui e pedindo orações de todos os nossos amigos aí pela saúde dele. Para o Lucas Blumer também, que se encontra internado em Sorocaba, filho do nosso amigo Marcos Blumer, cooperador de jovens ali no Jardim Bela Vista, jovens e menores, e a toda a família Blumer, as nossas orações. As orações de hoje para o meu amigo Anderson, nosso querido Tuxê, desejando bom final de semana a todos. E ele pede orações para todos da garagem Nossa Senhora Aparecida. As orações de hoje também para o compadre Felisbino e a Lu, para o caboclão Zé Vicente e a Inha Camomila. As orações para os demais aniversariantes, para todos aqueles que estão precisando de orações. Nós vamos trazer aqui o padre Zezinho e o padre Alex Nogueira. Onde quer que você esteja me ouvindo neste momento, receba as bênçãos do nosso programa.

0: Que você e toda a sua família todos tenham um abençoado final de semana em nome do Senhor Jesus. A Dilma de Fátima pede orações, a gente vai trazer a oração final para ela e os contemplados desta semana: uma feijoada para a Dalva Ribeiro em Vila Piedade, outra para a Solange da Vila Palmeira, um frango assado para o Marcos Proença, o nosso querido Biba, e a costela para a Rosângela Rodrigues da Vila Nastri. Bom final de semana a todos e até segunda-feira, se Deus quiser.
1: Em nome do Pai e do Filho e do Espírito Santo. Amém. Pai nosso que estais nos céus, santificado seja o vosso nome. Venha a nós o vosso reino. Seja feita a vossa vontade, assim na terra como no céu. O pão nosso de cada dia nos dai hoje. Perdoai-nos as nossas ofensas, assim como nós perdoamos a quem nos tem ofendido, e não nos deixeis cair em tentação, mas livrai-nos do mal. Amém. Ave Maria, cheia de graça, o Senhor é convosco. Bendita sois vós entre as mulheres, e bendito é o fruto do vosso ventre, Jesus. Santa Maria, Mãe de Deus, rogai por nós, pecadores, agora e na hora de nossa morte. Amém. Glória ao Pai, ao Filho e ao Espírito Santo, como era no princípio, agora e sempre. Amém. Jesus, manso e humilde de coração, fazei o nosso coração semelhante ao vosso. O Senhor esteja convosco. Ele está no meio de nós. A nossa proteção está no nome do Senhor, que fez o céu e a terra. O Senhor Jesus Cristo esteja contigo para te proteger. Esteja à tua frente para te conduzir e atrás de ti para te guardar. Olhe por ti, te conserve e te abençoe. Amém. E a bênção de Deus Todo-Poderoso, Pai, Filho e Espírito Santo, desça sobre vós e permaneça para sempre. Amém.
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1: Super Difusora FM 3:17. Tá começando o programa do Juninho. Comigo, Ednei Beltrame, nesta super sexta-feira. E aí, boa tarde, boa tarde, boa tarde pra você do rádio, pra você do site, pra você do aplicativo também. Itapetininga, toda a região, como é que tá? É, gente, sextou com S de sucesso na tarde da Super Difusora FM. Juninho com compromissos particulares. Segunda-feira, acredite se quiser, hein? Feriado nacional, o cara vai estar aqui no 7 de setembro. 3:17, a partir de agora você vai mandar mensagem de texto pro WhatsApp da Super Difusora para concorrer a um par de convites da Pastelaria Jimenez, a melhor da cidade, oferecendo aqui no programa do Juninho 2 pastéis para você e mais alguém e 2 bebidas à sua escolha, hein? Pode ser refrigerante, pode ser suco, o que importa é que você e mais alguém, por conta da Super Difusora FM, por conta do programa do Juninho, na Pastelaria Jimenez. 15 996097213. 15 996097213. Mensagem de texto com a frase: quero pastel mais bebida da Jimenez. 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E o sorteio é a partir das 4h50, a partir de 10 para 5 da tarde, a gente faz o sorteio aqui no programa do Juninho. É sexta-feira, estamos chegando após o extraordinário show sertanejo com o Libório. Alô, Libório! Alô, meu padrinho! Bom descanso pra você, viu? Até segunda-feira. Não é fácil segurar essa audiência do Libório aqui, cara. É muita responsabilidade. Sobe o volume do rádio aí. O programa do Juninho, comigo, Ednei Beltrame, está no ar.
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0: 32. E aí, boa tarde. Como é que tá a sua sexta-feira, hein? Manda mensagem pra cá, 15996097213, pra participar do sorteio. No finalzinho do programa, 10 para 5, 5 para 5 mais ou menos, tem um par de convites da Pastelaria Gimenez, hein? Você e mais alguém por nossa conta na Pastelaria Gimenez. Tem um detalhe, você precisa pegar os seus convites aqui na Superdifusora na segunda-feira. Portanto, os convites valem para segunda ou terça. Segunda-feira, feriadão, a gente vai trabalhar aqui, né? A nossa recepção, atendimento ao público, somente até ao meio-dia. Você tem a opção de retirar na segunda-feira, das 8 ao meio-dia, ou na terça-feira, das 8 da manhã até as 4 da tarde, para aproveitar o melhor pastel, a melhor bebida, o melhor ambiente. 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Fala, Puro! Como é que você tá, meu amigo? Tudo bem, tudo certo? E essa correria, hein? Boa tarde também para Miriam Isabel Correia, ouvindo a gente na Chapadinha. Sidney Alves, Nova Itapetininga. Lidiane Cristina Rodrigues Queiroz, rádio ligado no centro de Itapetininga. Boa tarde também para Márcia Aparecida Vieira, no Chácaras Alvoradas. Pessoal que está acompanhando a gente e já está mandando mensagem para o 15 996097213, para concorrer então ao par de convites da Pastelaria Gimenez. 3h34, seguinte, amanhã, dia 5, a comunidade Nossa Senhora do Carmo avisa que estará fazendo mais um Bazar da Pechincha, das 8 da manhã até o meio-dia, amanhã, sabadão, lá no Barracão da Igreja, Avenida Venceslau Brás, 1860. Fica bem próximo aos predinhos, né? Ali na Estância Quatro Irmãos. Alô, pessoal da comunidade Nossa Senhora do Carmo. Todo mundo convidado, então, para participar do Bazar da Pechincha amanhã, das 8 ao meio-dia. 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Programa do Juninho comigo, Ednei Beltrame. E a hora certa no seu rádio, 3h35.
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0: FM, programa do Juninho. Por aqui, Ednei Beltrame, nesta super sexta-feira, 3h45, 15 para as 4, na audiência rotativa do rádio. Você que está chegando agora, boa tarde, hein? Está passando pelos 94,5 da Super Difusora? Fica aqui com a gente, aqui a melhor programação. Esse é o microfone mais tradicional, mais importante de todo o sudoeste do estado de São Paulo. Boa tarde para você que está no aplicativo, boa tarde para você que está no site também. Super Difusora, fazendo companhia para você 24 horas por dia. Mandar um abraço todo especial aqui, um beijo para minha amiga Rose. Alô, Rose, tá rodando a cidade com o carro de aplicativo, né? Tá ouvindo a Super Difusora no carro de aplicativo, através do aplicativo. Boa tarde para você que ligou o celular para ouvir a gente, e boa tarde também para um possível passageiro, né, que esteja aí dentro do carro, o ouvinte passivo, tá ouvindo por tabela. Boa tarde para você também, viu? 3h46, tem sorteio no final do programa. Você manda mensagem para o 15 996097213 e concorre no finalzinho do programa a um par de convites da Pastelaria Jimenez. 3h47, obrigado pelo carinho, obrigado pela audiência, Jéssica Leite Seabra e toda a turma da Peludinhos Pet Care. Peludinhos Pet Care, acompanhando hoje o programa do Juninho comigo, Ednei Beltrame. Boa tarde, bom trabalho para vocês aí. Boa tarde para Márcia Fogaça, na Vila Santana. E aí, Márcia, como é que você tá? Tudo bem? Obrigado pelo carinho, obrigado pela audiência, viu? Daqui a pouquinho, na sequência, Giro Super Difusora com o Antônio Rodrigo. A gente vai ficar por aqui também para falar sobre futebol. À noite tem momento de reflexão, boletim Cuidado Idoso. Eu volto depois ainda para as 10 músicas mais tocadas da semana. 7h30 da noite, Esporte em Debate. E aí segue toda a nossa programação do fim de semana. Super Difusora FM, programa do Juninho. Comigo, Ednei Beltrame, 3h48.
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0: Programa do Juninho, comigo Ednei Beltrame, 4 e 2, ótima tarde para os meus amigos Jura e Gilian, lá na loja Torra Tudo. E aí turma, como é que vocês estão aí, hein? Muita correria, muito trabalho, Gilian, tô com saudade, hein? A gente se fala, meu amigo, qualquer hora dessa a gente se fala, pode ficar tranquilo. Alô Jura, como é que você tá? Tudo bem, meu querido? Tudo na paz? Ótima tarde, bom trabalho, boas vendas para vocês aí. 4 horas mais 2 minutos, programa do Juninho, comigo Ednei Beltrame. Cadê o Juninho? Tá em compromissos particulares, né? Nosso querido baita macho volta na segunda-feira, 7 de setembro, a partir das 3h15 da tarde no programa do Juninho. Você que tá ouvindo o rádio agora, quer concorrer a um par de convites da Pastelaria Jimenez? Manda mensagem de texto para o nosso WhatsApp, 15996097213, 15996097213. Escreve assim, ó: quero pastel mais bebida da Jimenez. Coloca o nome completo, coloca o nome do seu bairro também e no final do programa, 10 para 5, 5 para 5, a gente vai estar fazendo o sorteio aqui, tá bom? Mais uma vez, reforçar aqui sobre o Bazar da Pichincha, né? Da comunidade Nossa Senhora do Carmo. Amanhã, sabadão, dia 5, das 8 ao meio-dia, Avenida Venceslau Brás, 1860, próximo ao predinho, né? Aos predinhos da Estância Quatro Irmãos. Alô, comunidade Nossa Senhora do Carmo, aquele abraço para vocês. E amanhã, então, das 8 ao meio-dia, tem Bazar da Pechincha. 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Programa do Juninho, comigo, Ednei Beltrame, 4 e 4. 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

0: Programa do Juninho, Ednei Beltrame com você na super tarde de sexta-feira. Alô Itapetininga, alô região, você que tá em casa, você que tá no trabalho, você que tá rodando a cidade, você que tá passando nas rodovias da região também, boa tarde. Caminhoneiros, né? Muita gente vem do sul do país, vai aqui pra capital paulista, vai pra região central do país. Também faz o sentido inverso, né? Pessoal que tá descendo aí pro Paraná, Santa Catarina, Rio Grande do Sul. Caminhoneiros, aquele abraço pra vocês. A rádio vai pegar, viu? Pode ficar tranquilo que até Itapeva, até a divisa do Paraná, aqui no lado contrário aqui, até Sorocaba, Tatuí, com certeza você vai ouvindo a Super Difusora e ouvindo o melhor da música sertaneja aqui no programa do Juninho. Mandar um abraço aqui especial mesmo, pro casal Isabel e Zé da Cataia, lá no Jardim Paulista. A Isabel acompanha a gente todo dia, toda hora, né? Rancho do Filisbino, Manhã Super Difusora, Jornal do Meio Dia, Libório, Juninho, Antônio Rodrigo, o rádio o dia todo sintonizado na Super Difusora FM, Isabel de Oliveira e Zé da Cataia. Aquele abraço para vocês e obrigado sempre pelo carinho e pela audiência. Mandar um abraço também pro Felipe, lá da Correia Motos. Fala, Felipe, como é que você tá? Tudo bem? Obrigado por estar com a gente aí também. Abraço para você, pro Zé, né? Nosso querido Zé Carlos Correia, pra Angélica, pra todo o time da Correia Motos Itapetininga. Boa tarde, obrigado pelo carinho, obrigado pela audiência. Tô tão acostumado com o Rancho do Filisbino que às vezes escapa um bom dia aqui. Mas é boa tarde, 4h17 da tarde. Estamos aqui ao vivaço na Quintino Bocaiúva, 328, centro de Itapetininga. Voltar lá pra loja Torra Tudo, né? Abraçar o Jura, abraçar o Gilian e abraçar a Tatiane também. A Tatiane tá trabalhando lá e eu não falei o nome dela. Então, Tatiane Salmeirão, nosso amigo Gilian Gomes e o nosso amigo Jura Paraná, na loja Torra Tudo. Ótima tarde pra vocês aí. Obrigado pelo rádio conectado. É, ali o rádio tá conectado. O Jura escuta a Super Difusora através da Alexa, né? É, Jura. Alexa, ouvir Super Difusora FM. E ela obedece o Jura, vai vendo. 4h18, você manda mensagem pra cá. 15996097213. 15996097213. Coloca o seu nome completo, coloca o nome do seu bairro e você concorre no finalzinho do programa a um par de convites da Pastelaria Jimenez. Você e mais alguém por nossa conta na melhor da cidade. É para segunda ou terça-feira, tá bom? Atenção, para segunda ou terça-feira esse prêmio da Pastelaria Jimenez. Você pode passar aqui na segunda-feira de manhã, somente até o meio-dia, ou na terça-feira, até as 16h, para retirar o seu par de convites. Manda mensagem para cá, faz igual o Juliano Almeida, que tá ouvindo a gente em São Miguel Arcanjo, capital da Uva Itália. Alô, São Miguel Arcanjo! É, audiência da Super Difusora bombando na capital da Uva Itália. Juliano Almeida, obrigado por estar com a gente, viu? Nilceia Ramos, na Vila Nova Itapetininga. Obrigado, Nilceia, pelo rádio ligado aí. Cleide, Vila Belo Horizonte. Boa tarde, obrigado. Claudinei Alves, é, recebemos a mensagem do Sidney Alves, aí vem do Claudinei Alves. Os irmãos Alves, ouvindo a gente na Vila Nova Itapetininga. O Sidney, quando ouve Eduardo Costa, ele aumenta o volume do rádio, né, Sidney? Abraço pra você, obrigado por estar o dia todo ouvindo a Super Difusora FM. É a rádio que está com você, né? Todos os dias, todas as horas, fazendo companhia, programação esportiva da Bandeirantes, entretenimento, jornalismo, 7 dias por semana, 24 horas por dia, a Super Difusora ao seu lado. Não perde o compromisso não, hein? Já são 4h20 da tarde. 4h20.
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0: Programa do Juninho, 4h31. Por aqui, Ednei Beltrame, nesta super sexta-feira. E aí, hein? Tudo certo pro seu feriadão prolongado? Amanhã, sabadão, a temperatura cai na cidade, cai na região. E aí, o que você vai fazer, hein? Vai poder dormir? Vai poder descansar até tarde? Não vai? Vai trabalhar como a gente aqui na Super Difusora FM? Bom final de semana, viu? Pra quem pode, né? Vem aí 3 dias de tranquilidade total, que da hora! Vai ficar por aqui mesmo, vai viajar, vai pra praia, vai pro meio do mato, o que você vai fazer, hein? De qualquer forma, um excelente final de semana e às 4h32, nosso eterno agradecimento por você estar aqui acompanhando a nossa programação. Super Difusora FM, a caminho dos 85 anos, gente. É o microfone mais tradicional de todo o sudoeste do estado de São Paulo. Próximo dia 15 de novembro, 8 décadas e meia. 85 anos da Super Difusora. Foi PR de 9, foi Difusora, Difusora 2000, Super Difusora AM, Super Difusora FM. É uma história de geração para geração. Aqui a gente tem o compadre Felisbino, aqui a gente tem o Antônio Luiz, aqui a gente tem o Libório, essa turma que já faz rádio há muito tempo. Tem a Tuti já há 20 anos comandando essa emissora, né, com toda a força da ABR Comunicações. Essa empresa fortíssima em todo o estado de São Paulo e a Super Difusora fazendo acontecer o rádio como a gente pensa, o rádio próximo de você, o rádio que te faz companhia, o rádio que você encontra com os comunicadores, com os locutores, nas ruas comerciais, no shopping, na padaria. Você encontra o Libório por aí, em qualquer lugar, não é verdade? Compadre Felisbino, Zé Vicente, toda essa turma aí com a gente todos os dias, de segunda a sexta. E ainda tem o esporte, né? À noite, no fim de semana, com o microfone mais importante do rádio brasileiro, que é a Bandeirantes. Nesse final de semana, por exemplo, jogos do São Paulo, do Santos e do Corinthians com transmissão através da Bandeirantes. 4h34, manda mensagem para cá para concorrer ao par de convites da Pastelaria Jimenez. Daqui a pouquinho, hein? Daqui 20 minutinhos no máximo, a gente vai estar divulgando aqui o nome do ganhador ou da ganhadora que com mais alguém, com um convidado ou uma convidada especial, vai curtir o melhor pastel, o melhor ambiente, Pastelaria Jimenez. Manda mensagem de texto com a frase: quero pastel mais bebida da Jimenez. Coloca seu nome completo, coloca o nome do seu bairro e manda para o 15 996097213. Faltando 25 minutinhos para 5 da tarde. Não vai perder o compromisso não, hein? 4h35.
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2: Existe uma teoria que se chama 90-10, onde uma pessoa tem 90% daquilo que você procura em alguém. Só que você foca naqueles 10% que falta. Aí você sai pra rua, se aventura e realmente você encontra aqueles 10%, mas não se deu conta que perdeu os 90%.

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0: Super Difusora FM 94,5, a rádio que é feita pra você, e o programa do Juninho. Por aqui, Ednei Beltrame. Juninho, em compromissos particulares, né? A gente tá aqui segurando o rojão nesta super sexta-feira, agradecendo você que tá aí do outro lado pelo seu carinho, pela sua audiência. Você do rádio, do site, do aplicativo, ótima sexta-feira, viu? Que Deus te abençoe demais no seu trabalho, no seu descanso, independente de onde você estiver ouvindo a nossa programação. Obrigado, obrigado, obrigado mil vezes por estar em nossa companhia. 4h46, mandar um abraço aqui todo especial para ela, motorista de aplicativo, nossa amiga Rose. Oi, Rose, como é que tá? Tudo bem? E essa correria aí, hein? Tá no aplicativo da Super Difusora, ouvindo a nossa programação através do aplicativo. Colocou no aplicativo, é a ouvinte passiva. E tem também, de repente, a ouvinte ativa, né? Ela que colocou, sintonizou na nossa programação. De repente tem alguém aí dentro do carro, o ouvinte passivo. Boa tarde para você também, viu? Rosi, bom trabalho aí. Obrigado por estar com a gente aqui na Super Difusora. Já já a gente vai trazer aqui um flashback com o Zezé de Camargo e Luciano, que eu sei que você gosta pra caramba. 4h47, as últimas participações aqui no nosso WhatsApp. Davi Siqueira, tá no Jardim Paulista. E aí, Davi, como é que tá? Tudo jóia? Obrigado por estar aqui com a gente. Márcia Fogaça Gomes, da Vila Santana. Eliseu Borba, do Gramados 2, ouvindo a nossa programação também. Muito obrigado, viu? 4 horas mais 47 minutinhos. Daqui a pouquinho tem sorteio. Já já tem sorteio. Na próxima entrada, a gente já divulga aqui o ganhador ou a ganhadora do par de convites da Pastelaria Jimenez. Hora certa no rádio, não perde o compromisso não. 4h48.
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31: Super Difusora FM 5 e 1. Ponto final no programa do Juninho. Agradecendo você, meu amigo Juninho, pela confiança em nosso trabalho. Continue com a nossa programação, porque está chegando o Giro Super Difusora. Quem leva um par de convites da Pastelaria Gimenez? Jéssica Leite Seabra, da Vila Nova Itapetininga. Jéssica, você tem segunda-feira feriado, das 8 ao meio-dia, ou terça-feira, das 8 da manhã às 4 da tarde, para passar aqui na Quintino Bocaiúva, 328, centro de Itapetininga. Obrigado pela sua participação, hein? Gente, eu tô de volta já, no Giro Super Difusora, falando de futebol. Aquele abraço, a gente se fala!
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1: Cinco horas, cinco minutinhos, uma ótima tarde para você, ouvinte Super Difusora. Tudo bem com você? Tudo certo por aí? Sexta-feira, sextou. A sexta-feira sempre tem um gostinho especial, ainda mais quando tem feriado prolongado a seguir. Hoje é 4 de setembro de 2026. Neste momento, em Itapetininga, 26 graus. Garoa, tempo chuvoso. Mas a partir de agora você fica antenado, atualizado comigo, Antônio Rodrigo, no Giro Super Difusora. Nós vamos dar um giro no que aconteceu ou está acontecendo na cidade, na região, no Brasil e no mundo. Lembrando sempre que a sua participação é muito bem-vinda. É só você mandar sua mensagem, 15996097213. 15996097213, para você que está pelas ruas da cidade, da região, flagrou alguma obra, alguma intervenção, manda para cá. Assim você me atualiza e atualiza também a grande audiência da Superdifusora FM. Eu vou atualizar você sobre o que vai acontecer no feriado prolongado. Tem programação de 7 de setembro. Tem oportunidade na região, quero falar com você que buscou uma oportunidade. Tem prova de concurso público acontecendo nesse domingo, já falo para você. Fique ligado porque o Giro está começando.
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1: É, com o feriado da Independência do Brasil chegando, cidades da nossa região já estão com a programação preparada para celebrar o 7 de setembro nesta segunda-feira. Em Itapetininga, as comemorações começam às 8 horas da manhã, na Avenida José de Moraes Terra, a Marginal do Chá, no trecho ao lado do ginásio Ayrton Senna. A programação começa com o hasteamento das bandeiras e, logo depois, tem o desfile cívico, com participação de militares, escolas públicas e entidades do município. A população está convidada a acompanhar. Em Sarapuí, o ato cívico de 7 de setembro será realizado em frente ao Paço Municipal a partir das 9 horas da manhã. O Paço fica na Praça 13 de Março, número 25, no centro da cidade de Sarapuí. O convite também é aberto a toda a população. Já em Angatuba, a programação começa um pouco mais cedo. A solenidade de hasteamento da bandeira nacional será às 8h30 da manhã na Praça da Matriz, também no centro. E em Tatuí, a comemoração será a partir das 9 horas da manhã na Praça Paulo Setúbal, conhecida como Praça do Barão, em frente ao Monumento dos Pracinhas. A cerimônia terá o hasteamento das bandeiras do Brasil, do estado de São Paulo e de Tatuí, execução de hinos e apresentações culturais e musicais de alunos da Rede Municipal de Educação. A solenidade também vai reunir representantes das forças de segurança, entidades, grupos comunitários e estudantes. Então, se você estiver em uma dessas cidades na manhã de segunda-feira, pode participar das celebrações do Dia da Independência. Agora 5 horas, 8 minutos. E você que vai aproveitar o feriado prolongado para viajar, vale ficar atento, vale a pena ficar atento antes de pegar a estrada. A expectativa é de aumento no movimento nas rodovias já a partir do fim da tarde de hoje e também durante o retorno na segunda-feira. Quem traz as orientações para uma viagem mais tranquila e segura é Valquíria Ritter, coordenadora de operações da SP Vias. Ela fala sobre os horários de maior movimento, os cuidados antes e durante a viagem e também os canais disponíveis de atendimento nas rodovias. Vamos ouvi-la.
2: Olá, ouvintes da Rádio Superdifusora. Eu sou a Valquíria Ritter, coordenadora de operações da SP Vias. Se você vai pegar estrada neste feriado prolongado da Independência do Brasil, programe antecipadamente a sua viagem e, se for possível, evite os horários de maior movimento. Na sexta-feira, esperamos um fluxo mais intenso entre 16 e 20 horas, E no sábado é entre as 9 e 13. Já na volta para casa, que vai acontecer na segunda-feira, a previsão de maior movimento é entre 15 e 22 horas. E aqui fica o nosso pedido. Antes de viajar, faça uma revisão no seu veículo. Na estrada, redobre a sua atenção. Respeite os limites de velocidade e a sinalização. Mantenha a distância segura do veículo à sua frente. Use sempre o cinto de segurança e não utilize o celular ao volante. Ao se deparar com equipes em atendimento, reduza a velocidade e, se possível, mude de faixa. Uma outra dica importantíssima é que, passando pelas praças de pedágio da SP Vias, você pode utilizar os nossos totens de autoatendimento, os ATMs, além das tags, que ajudam você a passar mais rápido e tornam sua viagem ainda mais prática e ágil. 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Boa viagem a todos. Você nos move.
1: 5 horas 11 minutos, então atenção ao recado da Valquíria Ritter. Até as 8 horas da noite é o horário de pico. Então o que você deve evitar é pegar a estrada nesse horário. Se programe, ainda mais com o tempo chuvoso, tenha atenção na estrada. 5 horas 11 minutos, bora pro giro da música.
3: Vocês precisam admitir alguma coisa.

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1: Agora 5h20. Atenção para quem se inscreveu no concurso público do município de Angatuba. As provas acontecem neste domingo, dia 6 de setembro, em 2 períodos. E é importante conferir com antecedência o local, o horário correspondente ao cargo escolhido. No primeiro período, os portões fecham às 9 horas da manhã. As provas serão aplicadas na Escola Municipal Maria Isabel Lopes de Oliveira, na Rua Amélio Moura, número 180, e na Escola Estadual Ivens Vieira, na Rua Major Pereira de Moraes, número 1228. Neste horário, fazem prova os candidatos aos cargos de agente fiscal de obras, agente operacional, coletor de lixo, auxiliar operacional, ajudante geral, cozinheira, cuidador escolar, cuidador social, maestro, monitor escolar, motorista, técnico em edificações, técnico em enfermagem, técnico em segurança do trabalho e tratorista. Já no segundo período, os portões fecham às 14h. As provas serão realizadas nos mesmos dois locais e também na Escola Municipal Professora Maria Inês dos Santos, na Rua Professora Antonina Fernandes Moura, número 551, na Vila Ribeiro. À tarde, fazem provas os candidatos aos cargos de agente comunitário de saúde, assistente social, cirurgião dentista, enfermeiro, farmacêutico, fonoaudiólogo, professor de educação básica 2, procurador jurídico, psicólogo e terapeuta ocupacional. A orientação é chegar com antecedência e conferir todos os detalhes previstos no edital. Mais informações estão disponíveis no site inepan.org.br. O PAN termina com M de Maria. inepan.org.br. Agora 5h22.
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1: E agora é hora de falar de futebol. Teve definição na Copa do Brasil. Fim de semana vem com rodada cheia do Brasileirão e transmissões especiais aqui na Super Difusora FM. Quem traz os destaques, os detalhes, é Ednei Beltrame. Ednei, é com você. Boa tarde.
2: Muito boa tarde para você, Antônio Rodrigo. Muito boa tarde para você ligado no Giro Super Difusora. Fechando os jogos de volta das quartas de finais da Copa do Brasil, Grêmio e Internacional fizeram o clássico gaúcho na noite de ontem, quinta-feira, e o lado azul se deu bem. O Grenal, na voz de Alexandre Pretzel, comentarista Bandeirantes.
3: O Grêmio é o quarto semifinalista da Copa do Brasil, venceu o Inter com autoridade por 3-1 merecidamente e vai para mais uma semifinal. É o segundo time que mais conquistou o título com 5 conquistas. Grêmio e Atlético Mineiro é uma das semifinais, já foi uma final em 2016 quando o Grêmio foi campeão. Na outra semifinal, semifinal inédita entre Palmeiras e Vasco da Gama. Hoje, os favoritos seriam Palmeiras e Galo para decidir o título. Hoje, como as semifinais são apenas no início de novembro, dá para transformar sim dois jogos em jogos importantes de acordo com os mandos de campo. Lembrando que o Galo ainda está na Copa Sul-Americana. Se o Galo passar pelo Santos, ele também estará na semifinal da Sul-Americana e isso pode favorecer o Grêmio, que só terá o Campeonato Brasileiro para disputar. No clássico Grenal, o Grêmio foi dominante, fez 2-0 de uma maneira bem fácil. Num escanteio, numa bola parada, o Carlos Vinícius venceu o Bruno Gomes e o goleiro Matheus Cunha. O fraco goleiro chama gol Matheus Cunha. E depois o segundo gol foi um contra-ataque onde a defesa do Inter estava fora do lugar. E mais uma vez o goleiro do Inter não tem força para chegar na bola. E o Carlos Vinícius fez 2-0. Depois do segundo tempo, o Paulo Pezzolano, que fez uma escalação horrorosa, não mudou a equipe no intervalo. Não mudou. É, e aí tomou o castigo. Quando mexeu no time, quando deveria ter escalado os dois jogadores, Vitinho e Carbonero, o Grêmio chegou ao terceiro gol de uma forma bem fácil, com um jogador que praticamente não tinha tocado na bola, o croata Krovinovic. Aí o Grêmio sacramentou a classificação, o Inter ainda fez um gol com Vitinho, mas a vitória já estava consumada. Vitória consistente do Grêmio, que merecidamente passa em 180 minutos para mais uma semifinal da Copa do Brasil. E ao Inter só resta o seguinte: na minha opinião, o Inter está rebaixado para a segunda divisão, não tem time, não tem treinador e o presidente é o pior da história. Então, isso faz com que o Inter esteja virtualmente rebaixado, na minha opinião. E o Paulo Pezzolano tem que sair imediatamente, pela péssima performance dele depois da Copa do Mundo.
2: Confirmando as semifinais então, Atlético Mineiro e Grêmio e Palmeiras e Vasco. As datas e quem decide em casa serão definidos pela CBF. Virando a chave, falamos agora da 26ª rodada do Campeonato Brasileiro com três transmissões especiais no fim de semana da Bandeirantes, aqui na Super Difusora FM. Amanhã, 6:30 da noite, tem São Paulo e Atlético Mineiro no Morumbis, com narração de Pedro Martelli e comentários de Léo James. No domingo, 16:00, Internacional e Santos se enfrentam no Beira-Rio, com narração de Rogério Assis e comentários de Leandro Quesada. Às 19:30 da noite, o Corinthians recebe a Chapecoense na Neoquímica Arena, com narração de Ulisses Costa e comentários de Alexandre Pretzel e Ronaldo Giovanelli. Vale lembrar que no domingo, às 18:30 da noite, Botafogo e Palmeiras jogam no Engenhão com cobertura em tempo real. A rodada 26 do Brasileirão vai ter ainda Bragantino e Bahia, Fluminense e Vasco, Coritiba e Mirassol, Cruzeiro e Atlético Paranaense, Remo e Flamengo, Vitória e Grêmio. Vem aí a Copa do Mundo de Futebol Feminino no Brasil. Curiosidade da categoria com Maria Eugênia Cotaiti da Bandeirantes.
4: Você sabe qual foi o primeiro torneio de futebol feminino realizado no Brasil? A edição inaugural do Taça Brasil foi realizada em 1983, logo após a regulamentação do esporte para mulheres, proibido por lei por quase 40 anos no país. Quatro equipes do Sudeste e Centro-Oeste participaram: Corinthians, Cruzeiro, Ponto Frio Rio de Goiás e o Radar do Rio de Janeiro. Em dois dias foram disputadas semifinais e final em jogos de 70 minutos com dois tempos de 35. Curiosidade, apenas a partir da Copa do Mundo de 1991, organizada pela FIFA, os jogos de futebol feminino igualaram o tempo de jogo ao masculino após protestos de jogadoras e treinadores. O campeão da primeira Taça Brasil, que venceria também a 5 edições seguintes, foi o Esporte Clube Radar, praticamente sinônimo do esporte no país naquela época.
2: Vale lembrar que a Copa do Mundo de Futebol Feminino 2027 terá transmissão da Bandeirantes e você vai ouvir aqui na Super Difusora FM. Por hoje é isso, Antônio, Rodrigo e ouvinte, excelente fim de semana. Ednei Beltrame falando de futebol aqui no Giro Super Difusora.
1: Valeu, Ednei Beltrame, valeu, equipe Bandeirantes. É, tem emoção do futebol vindo por aí e essa emoção você tem aqui na Super Difusora, porque futebol é com a Bandeirantes e o esporte na Super Difusora tem sempre o oferecimento de Franciose Imóveis, abrindo portas para o seu futuro. Agora 5:28, mais um giro na música.

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1: Agora 5 horas e 40 minutos, faltam 20 minutinhos para 6 da noite e eu tenho um recado rapidinho aqui para a Lambari. É que os alunos do ProErd participam da cerimônia de formatura hoje. O evento começa mais tarde, às 7 horas da noite, na quadra esportiva do bairro Tatetu e reúne estudantes, familiares, profissionais da educação e representantes da Polícia Militar. O ProErd trabalha com orientações sobre prevenção ao uso de drogas, combate à violência e escolhas responsáveis. A iniciativa é realizada em parceria entre a Prefeitura de Alambari e a Polícia Militar do Estado de São Paulo. Então, alunos, fica um lembrete, 7 horas da noite, formatura do ProErd em Alambari. Agora, 5h41.
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1: E começa agora o lado B, o lado das músicas que ninguém te contou ainda. Vou dar um... não vai ser nem um spoiler. Beatriz preparou uma história incrível, uma música que você vai ouvir, você vai gostar, que você nem fazia ideia da história por trás dela. E se você quiser sugerir músicas para Beatriz trazer a história aqui no lado B, no Giro Superdifusora, você pode mandar sua sugestão para o WhatsApp da Superdifusora, 15 996097213. Você pode mandar também para o Instagram, @superdifusoraoficial. Beatriz Apostos, pronta para a história. É com você, Beatriz. Boa tarde.
2: Boa tarde, Antônio. Boa tarde, você ouvinte que tá aqui com a gente no Giro Superdifusora e também no lado B. E hoje eu quero te levar para um lugar bem diferente. Um lugar de rede preguiçosa, banho de cascata, natureza, passarinho cantando. Um lugar que, na verdade, nasceu dentro da cabeça e do coração de uma das maiores compositoras da música sertaneja brasileira. Hoje, o nosso lado B é sobre Majestade, o Sabiá, uma composição de Roberta Miranda. E se você pensa que essa música nasceu em um grande estúdio durante uma sessão de composição, você tá muito enganado. A história começa antes da fama. Roberta Miranda ainda não era cantora conhecida pelo Brasil inteiro. Ela enfrentava dificuldades financeiras e, em determinado momento, foi acolhida por uma amiga e antiga vizinha, Wanda Alves, que ofereceu a própria casa para que Roberta pudesse morar. E foi essa mesma amiga que deu a Roberta um presente que acabaria entrando para a história da música brasileira, um sabiá. Roberta contou que colocou o passarinho perto dela, pegou o violão e começou a tocar. E o sabiá cantava junto. Ela começou justamente pelo refrão, pensando naquele passarinho que estava ali, cantando enquanto ela dedilhava o violão. E foi assim que nasceu a ideia de chamar aquele pequeno pássaro de Majestade, o Sabiá. É curioso pensar que uma música tão conhecida começou de uma maneira tão simples. Uma mulher, um violão e um passarinho. E a letra inteira parece transportar a gente para esse lugar de paz. A música fala de uma viagem para dentro de si mesma, de imaginar um lugar só seu, cercado pela natureza, longe dos problemas e da realidade. É quase como se Roberta tivesse criado através da música um refúgio. E tem uma frase que resume muito bem essa sensação: a vontade de ir para um lugar todinho meu. Mas a história dessa música ainda teria algumas reviravoltas. Antes de chegar ao público, Roberta mostrou a composição para Chitãozinho e Chororó. E eles gostaram da música, mas não quiseram gravá-la naquele momento. Segundo Roberta, Chitão explicou que a dupla já havia gravado outras músicas relacionadas a pássaros. Só que pouco tempo depois, aconteceu uma coincidência que mudaria tudo. Jair Rodrigues passou pelo local e perguntou se Roberta tinha alguma música sertaneja para apresentar. E aí Chitãozinho teria dito, basicamente: "Ah, a gente acabou de ouvir uma música, mas não queremos, mostra para ele." E a Roberta mostrou. Jair Rodrigues se encantou. Tanto que decidiu gravar a música e ainda convidou Chitãozinho e Chororó para participarem da gravação. E aí temos uma combinação que, olhando hoje, parece improvável e ao mesmo tempo genial: a composição de uma mulher que ainda buscava seu espaço no mercado sertanejo, interpretada por dois grandes nomes da música brasileira, com participação de uma das maiores duplas sertanejas do país. A gravação aconteceu em 1985 e foi um momento importantíssimo para a carreira de Roberta Miranda. Ela ainda precisaria esperar um pouco mais para se tornar conhecida como cantora, mas sua carreira como compositora começava a ganhar força. E Majestade, o Sabiá ajudou a abrir esse caminho. Anos depois, a própria Roberta também gravaria a música com sua voz, mas a primeira gravação que colocou a composição no mundo foi a de Jair Rodrigues. Talvez seja justamente isso que torna essa história tão bonita, porque quando a gente escuta Majestade, o Sabiá, pode imaginar que está ouvindo apenas uma música sobre natureza. Mas, por trás dela, existe uma mulher que estava passando por uma fase difícil, que encontrou um acolhimento, recebeu um pequeno sabiá de presente e transformou aquele momento em música. Um passarinho que cantava ao lado de um violão acabou inspirando uma das canções mais marcantes da música sertaneja brasileira. E talvez a grande mensagem seja essa. Às vezes, aquilo que parece pequeno para o mundo pode significar tudo para alguém. Uma amizade, uma casa, um violão, um passarinho e uma canção que nasceu de tudo isso. Agora, vamos voltar para esse lugar todinho meu, cercado de natureza, onde os pardais cantam para a majestade. De 1985, Majestade, o Sabiá, de Roberta Miranda.

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1: Agora 5h55, uma falsa mensagem sobre o suposto auxílio reconstrução 2026 está circulando por redes sociais, aplicativos de mensagens e é golpe. Informações com Milena Abreu.
2: Atenção para o novo golpe que circula em aplicativos de mensagens e redes sociais. Mensagem oferecendo um suposto auxílio reconstrução 2026 no valor de R$ 1.050 é falsa. O alerta foi feito pelo Ministério da Integração e do Desenvolvimento Regional, que informou que o programa divulgado na internet não existe. O conteúdo utiliza indevidamente elementos visuais associados ao governo federal e afirma que o benefício pode ser liberado após uma consulta feita por meio de um link. Ao clicar no link e acessar a página, no entanto, a vítima é direcionada para um endereço não oficial, onde são solicitados dados pessoais como CPF e chave Pix. Em nota, o Ministério informou que a mensagem não foi produzida pelo governo e alertou para o risco de roubo de dados. A orientação é não clicar em links associados a mensagens do tipo e nunca fornecer informações pessoais em plataformas suspeitas. Vale lembrar que o auxílio reconstrução foi um benefício pago às famílias atingidas pelas enchentes no Rio Grande do Sul em 2024.
1: Agora 5h57, eu agradeço pela sua audiência, pela sua companhia. Estarei com você amanhã, de manhã, no Sertão de Outrora e também na previsão do tempo do Jornal do Meio-Dia. Boa noite e até amanhã.

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1: Boa noite, amigos ouvintes da Super Difusora FM. Jesus nos ensina que a oração, a caridade e os gestos de fé não devem nascer do desejo de aparecer, mas sim de um coração verdadeiro. O Pai vê aquilo que ninguém vê. Ele conhece as nossas intenções, nossas lutas silenciosas e todo o bem que fazemos sem esperar reconhecimento. O que nasce do amor verdadeiro já é visto por Deus. Ele acolhe e nos recompensa. A reflexão da palavra de hoje é tirada do Evangelho de Lucas, capítulo 5, versículos de 33 a 39. Ouçamos. Então lhe disseram: os discípulos de João e os discípulos dos fariseus jejuam com frequência e fazem longas orações, mas os teus comem e bebem. Jesus respondeu-lhes: porventura podeis vós obrigar a jejuar os amigos do esposo enquanto o esposo está com eles? Virão dias em que o esposo lhes será tirado e então jejuarão. Propôs-lhes também esta comparação: ninguém rasga um pedaço de roupa nova para remendar uma roupa velha, porque assim estragaria uma roupa nova. Além disso, o remendo novo não assentaria bem na roupa velha. Também ninguém põe vinho novo em odres velhos. Do contrário, o vinho novo arrebentará os odres e entornará o vinho e os odres se estragarão. Mas o vinho novo deve se pôr em odres novos, e assim ambos se conservam. Demais, ninguém que bebeu do vinho velho quer já de novo, porque diz: o vinho velho é melhor. Amigos ouvintes, ouçamos agora a reflexão pelo padre Elcio Roberto.
2: Queridos irmãos e irmãs sintonizados na Rádio Super Difusora, hoje dia 4 de setembro, sexta-feira. Hoje é um dia dedicado ao Sagrado Coração de Jesus, um dia de oração e também de reparação. Rezamos pelas intenções da Igreja, pelas intenções do Santo Padre, o Papa Leão, né, que todo mês nos apresenta as intenções de cada mês, e rezamos também pelas suas intenções. Você que reza conosco nesse momento, nós nos unimos às suas necessidades, aos seus pedidos, e queremos aqui, por intercessão da Virgem Mãe de Deus, pedir que Deus de fato apresente, melhor, que Maria apresente a Deus nosso Pai, por meio de seu Filho, as nossas necessidades e pedidos. Partilhando a palavra de hoje, trazemos a seguinte reflexão: a prática do jejum como sinal de penitência e arrependimento é muito comum na Bíblia, e o próprio Jesus já o incentivou, mostrando que ele deve ser praticado sem formalismos e hipocrisias, conforme Mateus capítulo 6, versículo 16. No Evangelho de hoje, a questão é outra. Jesus mostra que o jejum é sinal de preparação e expectativa da vinda do esposo. Uma vez que o esposo já chegou para a festa, já está no mundo, não há mais motivo ou espaço para o jejum, mas apenas para a alegria. Jesus confirma assim que ele é o esposo, o Messias esperado. É tempo de celebrar e de abrir nosso coração para a novidade do Evangelho. Ou seja, queridos irmãos e irmãs, que tenhamos um coração dilacerado, aberto, de fato, para acolher aquele que é o verdadeiro esposo, ou deve ser o verdadeiro esposo de nossas vidas, Cristo Jesus, nosso Senhor. Que assim o façamos, sempre com fé, com alegria e, sobretudo, com muito amor. Rezemos. O anjo do Senhor anunciou a Maria, e ela concebeu do Espírito Santo. Ave Maria, cheia de graça, o Senhor é convosco. Bendita sois vós entre as mulheres, bendito é o fruto do vosso ventre, Jesus. Santa Maria, Mãe de Deus, rogai por nós, pecadores, agora e na hora de nossa morte. Amém. Eis aqui a serva do Senhor, faça-se em mim segundo a vossa palavra. Ave Maria, cheia de graça, o Senhor é convosco. Bendita sois vós entre as mulheres, bendito é o fruto do vosso ventre, Jesus. Santa Maria, Mãe de Deus, rogai por nós, pecadores, agora e na hora de nossa morte. Amém. E o Verbo de Deus se fez carne e habitou entre nós. Ave Maria, cheia de graça, o Senhor é convosco. Bendita sois vós entre as mulheres, bendito é o fruto do vosso ventre, Jesus. Santa Maria, Mãe de Deus, rogai por nós, pecadores, agora e na hora de nossa morte. Amém. Rogai por nós, Santa Mãe de Deus, para que sejamos dignos das promessas de Cristo. Oremos. Derramai, ó Deus, a vossa graça em nossos corações, para que, conhecendo pela mensagem do anjo a encarnação do vosso Filho, cheguemos por sua paixão e cruz à glória da ressurreição. Por Cristo nosso Senhor. Amém. E que desça sobre você a bênção do Deus Todo-Poderoso, Pai, Filho e Espírito Santo. Amém.
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4: Olá, boa noite. Sexta-feira chegou e que bom ter dividido essa semana de aprendizado com você. Eu sou Antônio Luiz e este é o nosso último encontro desta série do Cuidado Idoso. Ao longo dessas duas semanas, conversamos com Gisele de Melo Almada, advogada, mestre em Direito e coordenadora do curso de Direito do IES, sobre autonomia, patrimônio, planejamento e os direitos da pessoa idosa. Em entrevista a Juliana Fernandes, Gisele deixou uma reflexão importante para as famílias. Idade não é doença. Enquanto o idoso tem vontade, capacidade e desejo de participar da própria vida, essas escolhas merecem respeito.
5: Os filhos nunca esquecerem que é normal a idade, né? Não é doença, e que nem tudo que o idoso faz deve ser, então, ceifado, né? Deve ser proibido, porque ele tem a sua vontade e ele tem que ter essa vontade, porque enquanto ele tem vontade, ele está vivo. E a gente tem que agradecer pela vida, sempre, dos nossos pais. Eu, infelizmente, não tenho mais o meu pai vivo, mas a minha mãe aqui. Então, eu acho que a gente tem que agradecer e verificar que ali a gente não tem que infantilizar o idoso. A gente tem que cuidar e estar ali até para uma tomada de decisão apoiada, para ajudá-lo se a gente está vendo. Mas não para proibir se a pessoa tiver, claro, com a sua capacidade plena.
4: Envelhecer com dignidade também significa ser ouvido, respeitado e continuar escrevendo a própria história. A entrevista completa está disponível no nosso canal do YouTube, @superdifusoraoficial. Eu volto na segunda-feira, mesmo sendo feriado, com mais um tema de extrema importância no cuidado com as pessoas da terceira idade. Você segue segue agora na companhia de Ednei Beltrame, que em 15 segundos traz o Top 10 Brasil e as 10 músicas mais tocadas na semana. 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
2: Muito obrigado e boa noite, Antônio Luiz, comandando o Cuidado Idoso. Muito obrigado e boa noite para você, ligado na Super Difusora FM. Eu sou Ednei Beltrame e apresento a partir de agora o desfile das 10 músicas mais tocadas da semana em todo o Brasil. Pode subir o volume do rádio, porque tem 10 músicas na sequência sem intervalo. É a nossa viagem por mais de 5 mil emissoras em todo o território nacional. Sextou com S de sucesso. Sexta-feira, dando aquele start no fim de semana prolongado e a Super Difusora FM fazendo a sua trilha sonora. 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Aumente o volume da caixinha. Está começando
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0: tá de brincadeira. Que isso?
1: Coisa linda!
2: Você deu mole, você já fez isso. Como é que... vezes.
0: Não, ele consegue. Ele tá narrando e tá gravando os outros. Que é isso? É o fim dos tempos, velho.
2: Acertar o nome dos jogadores não é fácil.
0: Acertar, narrar o gol direito, nada.
3: Ainda quer me incluir nesse negócio.
0: Tudo. Mas gravar os outros que é bom, tá isso prontinho,
3: é
0: né?
3: Isso é
0: lógico que é sacanagem.
4: Sacanagem tem prioridade.
0: Não, essa não.
4: É,
0: sacanagem.
2: Capri, com todo o respeito. Isso é uma das coisas mais
4: O Grêmio atacando lá na esquerda.
2: Capri, você nunca fez nada ridículo em rádio, mas essa é uma coisa ridícula que você fez.
4: Mas é que...
2: É ridículo isso daí.
0: Eu aproveito.
2: Conta pro
0: que eu já tenho que agachar pra passar ali em frente, então eu aproveito e já faço um exercício, ué. Vou fazer o quê?
3: O pior que
4: ele passa que nem um egípcio.
3: O Lucas tá entrando nessa do João. Cuidado, hein, Lucas. É. Não entra nessa.
2: É.
3: Não entra.
2: Tá passarinho gravando, que dorme com o morcego, você sabe o que acontece, né?
0: Pô, tá de brincadeira. Isso aí.
2: Levanta com a cabeça pra baixo.
3: Eu ainda quis me incluir, Xandão.
0: Não, e vai ter troco.
3: Vamos parar de Xandão, cara. Vai, Pretzel é o meu nome.
0: Vai ter troco.
3: É Alexandre Pretzel.
4: Tá. Posso pedir pra você renunciar, não?
0: Já deveria, né? Só pra explicar aí pra quem tá com a gente pelas ondas do rádio, não tá vendo a imagem no YouTube, não é?
4: Entra no YouTube pra ver.
0: Entra lá.
4: Põe aí, Carlão. Roda mais, Carlão. Vai rodando.
2: Olha lá. Eu tenho umas da Copa, tá?
0: O senhor fica esperto aí que o senhor que não se cuide. Mas é que aqui a gente tem que abaixar, não é? Pra passar em frente à câmera. Aí eu aproveito que eu já tô passando em frente à câmera, eu faço um exercício ali, entendeu? Faço um exercício ali, ué. Porque né, quem tá no rádio não tá entendendo nada do que nós estamos falando aqui.
4: A reboladinha dele é maravilhosa, velho.
0: Olha aí. Eu falei que vinha. Vem aí, viu? O senhor fica aí, ó. Tá aí. Agora quem está com a gente só pelo ar, pelas ondas do rádio, olha lá. Temos João Paulo Fã. João Paulo falou, o senhor adora se vestir de Renata Fã.
4: Renata Elefanta.
0: O senhor adora botar as roupas da Renata Fã. Olha lá, quem tá com a gente ali. Aí, tá aí, ó. Senhor João Paulo Capelanes.
4: O Chico tá parecendo o Brick Broke Mountain, né? Um personagem do filme. Não, personagem do filme.
3: Matt Leder e Jake Gyllenhaal.
0: Olha lá, Renata Fã morreu. Agora tem uma outra imagem ali. Eu quero explicar essa outra imagem aí.
4: Vou pôr o Queçada aqui. Se mexer muito o saco, eu vou colocar o Queçada no ar. Aí você não vai gostar.
0: Essa é uma drag queen. É uma drag queen que é a cara de João Paulo Capelanes.
4: Olha lá. Eu vou te falar. Eu com essa roupa aí no Jockey Club depois da meia-noite levanto uma moeda, viu?
2: Que isso.
0: Tiffany Bradshaw é o nome da drag queen. Olha lá.
4: Pronto.
0: Olha aí, ó. Tiffany Bradshaw.
4: Parece mesmo, velho.
0: Olha aí, ó. É você, João Paulo Capelanes.
4: É dentro.
0: Você também, olha lá. Olha lá. Olha lá. Olha a transformação. Da Tiffany Bradshaw. Olha lá, ó.
3: Daqui a pouco vai entrar um protesto aí desse pessoal.
0: Mas é uma homenagem.
4: Aí, Xandão.
0: É uma homenagem à moça. Olha lá.
4: Depois da meia-noite dá um caldo isso aí, meu.
0: O que o Chico Garcia tá fantasiado do que ali?
4: É de bombacha, de gaúcho, não, né? Eliminou o Inter hoje.
2: O João.
4: Que é isso aí?
2: De quem que é esse vestido mesmo?
4: Não sei, achei lá no figurino.
2: Agora, esse sapato verde tá ridículo. Esse sapato
4: era a única coisa que cabia minimamente.
3: E o Chico botou um tamanco, não tinha sapato do pé dele ali.
4: A carinha do Chico.
3: Canastrão, hein, Chico?
4: Canastrão.
3: Grande, Chico.
2: Mas vou te falar, você com essa barba, pelo amor de Deus, e vestido
4: mulher
2: assim.
4: Mulher barbada.
3: Agora, viu, só me dê um que minuto circo pra me concentrar.
0: Isso é patético, hein? Isso é patético.
3: Viu, Queçada? Só pra me concentrar, que eu tô vendo com atenção o início de Criciúma e Cuiabá.
0: Imperdível.
3: Que serão adversários
4: do Inter. Jogam melhor que o Inter.
3: Não, serão adversários do Inter em 2027. Então, eu já tô observando os dois times.

0: times que dois que o Inter vai enfrentar já.
1: E eu queria me desculpar com o ouvinte, porque eu sugeri que se a Copa fosse no final do ano, como foi a do Qatar, né? Certo? Em novembro, dezembro, o Neymar chegaria mais preparado e sem todos os problemas que ele teve ao longo da carreira. Aí vocês viram a informação agora do finalzinho da tarde, né?
2: É.
1: Talvez ele volte a jogar. Estamos em setembro, certo, Xandão?
3: Setembro.
1: Setembro, depois outubro, talvez ele volte só em novembro.
0: Ah. Acho difícil voltar em alto nível.
1: Que absurdo,
0: até
1: hein,
0: lá, cara? O Santos pode estar na final da Sul-Americana.
3: Sim.
0: Pode.
1: Mas ou na chegar, zona de rebaixamento. Mas para chegar lá, não precisaria do Neymar, né?
0: A manchete do programa em relação ao Santos, tá? O Santos ganha o jogo domingo do Inter dentro do Beira-Rio. Não sei o placar.
3: Você viu os desfalques do Santos?
2: É um fanfarrão.
3: Como os do Inter. O Inter volta Carboneiro, volta um monte de gente aí para jogar, né?
0: O treinador é um
1: desfalque. Alan Patrick joga? Alan Patrick joga?
2: O Alan Patrick é o craque
1: do time. Alan Patrick joga?
3: Aí. Não, cara, vem cá. O time do Inter, eu sei que o Prédio tá chateado. Eu tô solidário a você pelo que aconteceu ontem. Mas um ataque do Inter amanhã. Ou amanhã não, no domingo. Com, vamos lá, atenção. Vitinho, Carboneiro, Alan Patrick e o tal do Sanabria, não, eu acho que dá um caldo.
0: O
3: Sanabria
0: o cara não faz gol há um ano. Ontem ele
3: jogou Copa, irmão.
0: Daí?
3: É ruim jogar
0: gol. O Igor Thiago tava na Copa.
3: Pretzel.
0: E tu também não gosta dele. O Sanabria ontem, centroavante paraguaio, parece metade, viu? Centroavante paraguaio, eu tô esperando o Roque Santa Cruz, né? O Oscar Cardoso, certo? Aí daqui a pouco me apresenta o Sanabria.
3: Dominou uma bola.
0: Não, ele não põe o pé na bola. É pior o Capri. Ele não divide uma jogada. O Santos vai ganhar do Inter.
3: Mas esse é o nível dos times hoje,
0: Pretzel. O Santos não cai. Santos e São Paulo não cai.
2: Eu acho que nós vamos ter glorioso 0-0 no Beira-Rio no domingo. Um gloriosíssimo empate. Mas já é o palpitômetro. Vamos pro intervalo, porque hoje o programa tá recheado, muitas atrações, muita coisa importante. Fiquem conosco, ó, vocês não vão se arrepender, porque é sexta-feira, coisa linda. Mas ó, o conteúdo hoje tá pegando. Então a gente já volta aqui com o Esporte em Debate.
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6: O Fluminense tem mais um motivo para acreditar na conquista da Copa Libertadores em 2026. Isso porque o zagueiro, capitão Thiago Silva, busca fechar um ciclo que iniciou em 2008, quando tinha 18 anos de idade e perdeu a final para a LDU. Com contrato até o fim do ano, o zagueiro chega às quartas de final contra o Platense com uma conta pendente de quase duas décadas com a glória eterna da Copa Libertadores. Agora mais experiente, encontra também um time mais calejado que conquistou em 2023 a primeira Libertadores da história do Fluminense. Depois do Platense, o Flu pode encarar Palmeiras ou a própria LDU num duelo de semifinal.
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2: Ó, é só pra lembrar que nós vamos pro intervalo, é rápido o intervalo, e na volta a gente vai falar dessa lesão do Neymar aí, porque é uma lesão, aparentemente, num músculo em que ele já teve um problema, o reto femoral, né? Então a gente vai falar disso daqui a pouquinho, até pra explicar aí pros nossos ouvintes, baseado na informação que o Santos passou, né? O Santos passou uma nota aí, a gente vai ler a nota e tentar entender o que está acontecendo.
0: Mais uma nota do Santos, né? Mas sobre a entrevista do Gabigol...
2: Eles não falam nada.
3: Mas tem o vídeo do Gabigol hoje?
0: Isso é patético.
2: Vamos lá, já a gente fala do Santos.
3: O Neymar foi onde?
2: Aparentemente foi no reto femoral, né?
3: Eu não tenho equilíbrio emocional para ouvir uma lesão no reto femoral. É um break, né?
2: Vai.
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12: Ó, 7h48, eu vou ler então a nota aqui do Santos, né? Que diz o seguinte: o atleta Neymar Júnior passou por exames hoje, 4 de setembro. Os resultados indicaram uma lesão muscular tipo 2B no reto anterior. Então não é no reto femoral, é no reto anterior da coxa direita, durante a partida da última quarta-feira. O atleta Álvaro Barrial, também no jogo de quarta-feira, sentiu a região posterior da coxa esquerda. Exames apontaram lesão do músculo bíceps femoral do tipo 2A. O atleta Lucas Veríssimo tem apresentado quadro de dor no tornozelo direito, causado por um entorse, e iniciou o tratamento mais específico. Os três estão em tratamento no CEPRAF do CT Rei Pelé, sob supervisão da equipe médica. Eles não falam aqui de previsão de retorno, né, de tempo, mas a lesão do Neymar, nesse grau aqui, 2B, dá para dizer que é de 4 a 6 semanas, segundo os médicos que eu conversei aí, de 4 a 6 semanas, porque aparentemente não foi no reto femoral, que ele já teve uma lesão. Se tivesse sido no reto femoral, dependendo do local também, aí o tempo seria maior. Aparentemente nesse músculo aqui, ele não teve uma lesão anterior, então acho que 4 a 6 semanas... aparentemente dá para recuperar aí o Neymar,
13: eu
12: né?
13: Eu sou crítico da crítica.
12: E o Barreal também, por aí, quatro semanas.
13: Sabe que eu adoro, eu participo de debates, graças a Deus, há 26 anos.
12: E a lesão A é mais leve, sim. A B é mais... Sim. Não é que é mais leve, não é? É, a A pega o músculo, a B pega entre o músculo e o tendão, e a C pega músculo e tendão.
13: As explicações são assim agora, né?
12: É.
13: Assim, há 26 anos que eu trabalho... Adoro debater, mas acho que tem vezes que o nosso programa Esporte e Debate, ele tem que ser coerente. Eu não acredito em mais nada do Departamento Médico do Santos.
12: É.
13: Enquanto o presidente Rodrigo Zogaibe não esclarecer...
12: Médico.
13: O médico Rodrigo Zogaibe, na presidência do Marcelo Teixeira, não esclarecer o caso do Neymar antes da convocação para a Copa do Mundo, certo? Que aquilo ali é um dos momentos mais nebulosos da história do Santos. Certo? Aí fica só em nota oficial. Por que que o doutor Rodrigo Zogaibe, né? Hoje tá todo mundo gravando vídeo, né, Capri? Por que que ele não grava um vídeo, né? Explicando.
14: Podia
13: assim,
14: mandar ó, pra gente colocar no digital.
13: Exatamente, e assim, Queçado, ó, explicando, viu? Ó, a lesão foi assim, perfeito? Isso não tem problema. Tem problema isso, pessoal?
14: Tem.
13: Tem problema
14: isso? Tem contrato, não pode.
15: Tem contrato, então, Prédio, então, você tem razão, mas tem um contrato. Tá. Não se
13: tu
15: pode.
13: Tu acredita falar... na nota fiel, que vai 4 a 8 semanas,
15: aí, os prazos que aí são dados. Aí acreditar ou não.
16: Assim,
15: não,
16: nem deu prazo aqui. Problema é que nem prazo tem. Prazo.
15: Acho que a gente tem que acreditar.
16: É aquela informação meia-boca.
13: Meia-boca,
16: né?
13: Tá aí.
16: Informação
13: tá aí,
16: meia-boca. Tudo
13: bem, eu, agora tu tá me dando razão. A gente tem que ser coerente. Eles não esclareceram ainda aquele caso do Neymar convocado para a Copa do
15: Mundo. Esquece, não vai falar nada.
13: Por que, que eu tô quieto?
15: Só que a gente tem que acreditar. Se a única fonte é a
16: nota... Ficou tão bom o programa com você quieto.
15: Não, eu tô quieto, eu vou falar o porquê.
13: Calma, porque gol de Série A, olha lá que espetáculo.
15: Sim, chutaço, do meio do campo. Foi o William Lepo. William Lepo fez o gol. Aí, ó, marretada, né?
16: Lepo.
15: Criciúma vai subir.
13: Narra pra gente aí, João. É. Joga no Inter, hein?
15: Titular parabéns, Inter hoje, parabéns ontem.
16: Obrigado.
15: Baita narração.
16: Mas eu quero falar uma coisa. O Capri, você é o nosso coordenador. Você é como um pai pra mim. E eu não quero aqui brigar contigo.
15: Tá, mas eu já falei.
16: Eu já falei aqui, nesse programa, o Capriotti é o jubilado, é o apresentador principal, é o nosso coordenador. A hierarquia sempre acima de qualquer opinião.
15: Não foi um farrão.
16: Mas eu acho uma piada a gente seguir lendo nota oficial dos clubes aqui.
15: Pô, mas ô João.
16: Lamentavelmente.
13: Eu concordo com o Prédio.
15: Não, mas peraí, João.
16: Porque eu sei que o Capriotti vai ter essa postura dele e ele tá no direito dele. Mas isso é informação. Não,
15: ô,
16: que
15: João,
16: não
15: sei o quê. Cara, mas eu... isso. É, não posso rasgar o manual do jornalismo. O que eu não posso é omitir essa meia informação. O que não dá é para omitir a informação. Há uma informação oficial do clube. Eu não posso
16: mas
15: botar ela para
16: debaixo do
15: tapete. Mas o Santos
16: divulgou uma informação oficial partindo do clube que ela não foi correta com ninguém.
15: Então
16: eu
15: estou
16: no direito de colocar o pé atrás. Eu estou no direito de achar que não há transparência nenhuma no departamento médico, na diretoria,
15: se eu tivesse lido aquela nota, se nós não tivéssemos lido aquela nota, nós não estaríamos dizendo hoje que o Santos lançou uma nota omissa. Se não tivesse lido aquela nota, a gente não ia estar debatendo
16: isso aqui. Criticando a nota.
15: Você quer que eu enfie a nota oficial do clube embaixo do tapete?
16: A gente tem que bater, claro, sabe por que os clubes são coniventes com isso que virou essa porcaria que virou a imprensa? Não a imprensa como um todo, a forma de se trabalhar. Porque eles sabem que nós somos otários e eles emitem qualquer porcaria de comunicado oficial e nós, burramente falando, bovinamente falando, seguimos lendo o comunicado oficial deles. Seja verdade ou seja mentira, nós lemos. A gente não tem que mais ler. A gente tem que colocar o negócio na mesa e exigir que alguém apareça numa entrevista coletiva com transparência ao torcedor.
15: Põe sua vinheta aí, João. Faz favor, por favor, põe sua vinheta aí. Tá de brincadeira. Exigir que alguém apareça.
13: A gente não exige nada. A gente não tem esse poder, claro, essa
16: pretensão. Por que não? A gente não pode fazer força pra isso?
13: Eu acho que o verbo...
16: A vinheta aí, vai. Essa
13: porcaria tá fraca, tá vendo? Eu acho que o verbo...
16: A vinheta, irmão.
13: Eu acho que tu usou o verbo errado. A gente não tem que exigir nada. A gente nem tem pretensão de exigir nada.
16: Por que não?
13: O Santos tem direito de não dar entrevista.
16: Nós não somos um elo entre
15: o torcedor e o clube.
16: A gente tem o direito de cobrar.
15: A gente tem o direito de cobrar aqui.
16: Quando eu uso o termo exigir, Xandão, é cobrar. Seja o sinônimo que for. A gente cobra todo dia. Eu não vou parar de cobrar esses caras, bando de acomodado.
13: A gente cobra. Eu tenho certeza que o torcedor santista também já colocou essa gestão, viu, num grande asterisco já. Num grande ponto de interrogação. Torcedor também pensa assim, torcedor do Santos, na sua grande maioria. É só a gente ver as respostas quando acontece esse tipo de situação. Agora, por que que um médico, qualquer que seja o médico de qualquer clube, não esclarece, né, uma lesão, ainda mais do seu principal jogador? Porque tá um vazio ainda. Aquele fato da convocação do Neymar é um dos momentos mais nebulosos da história do Santos.
15: Não foi esclarecido. E tem um senso comum aí, Prédio. Eu só tô dando uma explicação, porque realmente está em contrato que tudo que se falar do Neymar dentro do Santos tem que pedir permissão para o staff do Neymar. Ponto. Em outros clubes não tem isso, mas os médicos também não falam. Porque virou praticamente um senso comum de ninguém mais dar entrevista. Teve uma época que dava problema no São Paulo. Liga lá para o Sanches,
13: falava
15: na hora. Doutor Rubão.
13: Segunda-feira era o departamento de manhã.
15: Doutor Grava.
13: Segunda de manhã, sim, relatório médico.
15: Os médicos entravam. Ô, João, eu concordo que a gente não tem que ler a nota inteira. Mas, por exemplo, nós temos uma informação... que saiu através de uma nota. Então a gente tem que informar que o Santos, não, através...
16: Sim, não, põe nosso repórter para falar, só cara. Isso, nosso repórter apura como outra pessoa.
15: Tudo bem, mas não tem jeito. O Santos informou na nota. Mandou... Então se o Santos informou na nota, tá.
16: O Santos informou na nota que o Neymar tava legal para a Copa. O cara praticamente no jogo
15: que tava voando. E tá sendo criticado por isso.
16: A segunda questão é criticar,
15: exatamente.
16: Eu sou contra ler notinha oficial desses clubes acomodados.
17: O dia que o senhor tiver a sua emissora de rádio, a rádio João Paulo Capelani,
16: isso,
17: o senhor vai enfiar a bota debaixo do tapete.
16: É por isso que eu me calei e falei, hierarquicamente falando, Ricardo Capriotti, como nosso coordenador, nosso jubilado, apresentador principal e o melhor apresentador do rádio desse país, ele comanda da forma que quiser. Eu sou radicalmente contra. Só que eu sou um peão num tabuleiro de damas e reis. Enquanto a gente não fizer força e exigir, barra, cobrar, barra, pedir, todos os dias que os clubes têm um pingo de transparência, a gente, bovinamente falando, fica lendo essa porcaria de nota oficial, que eu acho que é isso aqui, ó.
15: O Neymar...
16: Lixo.
15: O Neymar...
16: Lixo.
15: O Neymar, desde que voltou ao Santos... O Neymar, desde que voltou ao Santos, rapidinho, ele teve contusão na coxa esquerda, na coxa direita, o problema atual, que é o femoral, menisco do joelho esquerdo e a panturrilha direita. Só uma vez o Santos se pronunciou. Qual foi? Essa. Nessa nota que a gente tá criticando.
17: Tá. Ó, é o seguinte, 7h57, daqui a pouquinho tem uma entrevista importante, hein? É, a gente não costuma colocar muitas entrevistas no programa, principalmente nesse momento de horário político. Nós estamos com o tempo muito, muito apertado, bem apertado. Mas como a entrevista é importante, a gente vai, claro, né, abrir aqui uma exceção, porque precisamos ouvir as partes. Então, já, a gente vai trazer essa entrevista. Dois minutinhos só para a gente ir para o intervalo, e na volta do intervalo a gente vai trazer esse material aqui, que é ligado ao Corinthians, né? Então vamos já adiantar.
18: Salve o Corinthians, campeão dos campeões.
17: Mas atenção, talvez, o senhor...
13: Talvez durante a entrevista tenha alguma nota oficial.
17: Talvez. Mas o senhor...
16: aí o Capri
17: senhor,
16: vai ler.
17: O senhor já pode preparar aí, porque hoje nós vamos encerrar esse programa...
16: Não, eu tenho uma música
17: separada. Com a música aqui de Elton John, que na próxima segunda-feira estará no Rock in Rio.
16: Cara,
17: então, em homenagem a Sir Elton John, esse programa aqui vai homenagear um dos maiores artistas de todos os
16: tempos.
17: Vamos
16: que horas
17: fechar
16: é o
17: programa. É, 22h45.
16: Ah, 22h45. Tá bom. É o melhor horário possível, que ele vai começar a tocar no Rock in Rio e o pessoal vai dormir, né? Que é o horário de
17: já ir dormir. Onde? O senhor não é um fanfarrão. O senhor não sabe, o senhor tá falando aí. Um grande artista.
16: Ele é mesmo.
17: Vai fechar a carreira dele se apresentando no Brasil, no Rock in Rio.
13: O filme Cuiabá tá melhor que o Grenal de ontem, viu?
17: Ah, mas ontem não foi ruim o jogo.
16: Foi ruim. Preto. Eu não achei ruim.
17: Ah, não foi ruim.
16: Achei agitado.
17: Não, jogo com quatro, legal pra jogo com quatro gols não pode ser ruim, Pretzel. Ruim foi o primeiro jogo. Ruim foi 0x0 no primeiro jogo. Ontem foi um jogo bom.
13: Eu te dei nota ontem.
17: Foi bom. Como é que é?
16: Não vi.
13: Capri também, o Capri é uma figura.
16: Capri é bandido.
13: Notas da transmissão.
16: Que nota que o Fabiani tirou? 7. Ô, louco, 7? Subiu bem no último.
17: Não pergunta a sua, não pergunta a sua. Confia a mim, irmão. Não pergunta a sua.
16: E o plantão?
15: 6. Eu tava ouvindo a transmissão ontem, legal, viu?
13: 8,5.
15: Ô, João, gostei mais da transmissão ontem. Média, né? Eu não sabia quem era o Inter e quem era o Grêmio, mas eu achei.
17: Tô brincando. Vamos pro intervalo, então. Já, a gente segue aqui com o Esporte em Debate pela Bandeirantes. Não saiam daí. Venham com a gente aí, que é na sequência você vai ter aí. Eu tenho certeza que vocês vão gostar. Mas venham mesmo, não saiam daí. Até já.
13: O Grêmio joga de vermelho ou não?
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7: Salve o Corinthians, campeão dos campeões.
8: São 8:03, nós vamos falar agora do Corinthians no Esporte em Debate e vamos trazer um convidado. É, ele é vice-presidente do Esporte Clube Corinthians Paulista, o senhor Armando Mendonça está conosco para participar aqui do Esporte em Debate. Senhor Armando Mendonça, boa noite, muito obrigado por nos atender.
9: Boa noite, Capriotti, Pretzel, Quesada, Capelanes. É um prazer estar falando aqui com vocês no programa Esporte em Debate e falar sobre o Corinthians, esclarecer as dúvidas dos jornalistas e me colocar à disposição para prestar todos os esclarecimentos.
8: Muito obrigado. Bom, deixa eu abrir então, e eu queria saber o seguinte. O senhor, dando uma monitorada aí nas redes sociais, o senhor é uma das figuras da diretoria do Corinthians em que os torcedores mais pedem a saída. O torcedor do Corinthians, na média, não quer ver o senhor nesse cargo como vice-presidente do clube. O que é que o faz permanecer, mesmo com toda essa pressão da torcida pedindo a sua saída, o que é que o faz permanecer nesse cargo, senhor Armando?
9: Eu respeito a manifestação da torcida, acho que a torcida tem o direito de cobrar. O dirigente hoje tem que ter consciência de que ele é cobrado 24 horas por dia, 7 dias na semana, e eu acho que eu recebo isso com respeito à torcida do Corinthians, a qual eu faço parte, eu sou torcedor do Corinthians. O que me faz ficar no cargo não é apego, é defesa de um princípio pelo qual eu fui democraticamente eleito pelos sócios, e eu entendo que eu tenho muito a contribuir com o Corinthians, com a profissionalização do Corinthians.
8: Vamos lá. Vai, Pretzel.
10: O senhor Armando, o senhor pegou algum uniforme do Corinthians? Porque os torcedores, toda hora que o seu nome aparece na rede social, eles associam isso ao senhor. Inclusive, eu vou citar agora, o Osmar Stabile participou de uma entrevista na Energia, né?
11: Foi.
10: Com o Mano. E o Mano tava com o moletom, certo? E assim que ele foi ironizar o moletom do Corinthians, que custa R$ 600, e tem nas lojas, o seu Osmar não sabia, achava que era só moletom de jogadores, ele foi ironizar. E aí eu tava vendo também a live depois, assim que ele ironizou, muita gente começou a associar o moletom também ao senhor. Ah, mas tá vendo? O senhor também não sabe disso pro Osmar, né? Os comentários, alguns assim, porque o senhor tem um vice-presidente que pegou uniformes do Corinthians, que ele deveria saber também. Então eu queria saber do senhor, como é que o senhor, que não tem apego, o senhor que é um advogado, que eu vejo, né, que o senhor me parece um profissional resolvido, por que que o senhor aceita esse tipo de coisa num projeto que não tem remuneração para dirigente, certo? Onde o Corinthians hoje tem um conselho deliberativo simplesmente caótico, né, um clube onde as uniformizadas ameaçam vocês muitas vezes. Então, o que o senhor pode dizer sobre isso, né? Associam o senhor que o senhor tem apego, né, uniformes de material esportivo do Corinthians.
8: Aliás, o senhor é réu por conta disso, né? O senhor foi, se tornou réu em junho por conta disso.
9: Pretzel, é uma importante pergunta. E a resposta é objetiva e clara. Eu nunca desviei um material do Corinthians. Eu nunca me apropriei de um único material do Corinthians. E isso ficou demonstrado no inquérito policial, uma investigação de quase um ano, onde a conclusão do inquérito policial foi que não houve nenhum ilícito da minha parte. Vou além. O trabalho feito pelo Corinthians, embora eu possa discordar da forma técnica que ele foi elaborado, ele não tem uma vírgula, uma palavra, uma frase que diga que eu desviei um material do Corinthians. Então, eu acredito, eu não fui para o Corinthians para ser acusado de desvio de materiais, eu não fui para o Corinthians para me tornar réu, eu não fui para o Corinthians para ter a minha reputação manchada. Eu fui para o Corinthians porque eu acredito que o Corinthians, com organização, com uma gestão profissional, tem condições de sair dessa grave crise financeira e institucional que nós vivemos. Então, eu sou resistente porque eu acredito na verdade. Eu já deixei muito claro para a torcida, já externei isso publicamente. Se ficar provado que eu desviei um grampo do Corinthians, eu renuncio, eu saio do clube para nunca mais voltar no Esporte Clube Corinthians Paulista.
8: E por que o senhor acredita que o senhor se tornou réu, então? Porque a justiça tem elementos suficientes para...
4: Falando de uma apropriação aqui, até para poder trazer embasamento, de 131 itens esportivos da Nike, tentativa de apropriação de outros materiais, incluindo camisas especiais da NFL, e aí aparece aqui, furto qualificado por abuso de confiança e coação no curso do processo. Não é porque a pessoa vira réu que ela é condenada, né? Mas foram algumas coisas que foram levantadas via imprensa, divulgadas à mídia e para a torcida também.
8: O Ministério Público fez uma investigação, é por isso... tornou o senhor réu, não é, senhor Amando? Então, quer dizer, não é que isso surgiu. Por que o Ministério Público chegou a esses números, a esses materiais que foram, que desapareceram do almoxarifado do clube? Então, por que aconteceu isso?
9: Primeira correção, nada, não desapareceu nenhum do trabalho que foi apresentado pelo Corinthians. Não há nenhuma alegação de desaparecimento de materiais e muito menos desaparecimento causado por algum ato meu praticado. Eu, como advogado, sou atuante, respeito muito o Ministério Público, agora eu entendo e as provas colhidas demonstram que se trata de uma denúncia frágil. Porque a investigação, a polícia concluiu que não existiu desvio de materiais. O relatório que foi utilizado como base para a denúncia não diz em desvio e nem apropriação de materiais, desses 131 materiais. O Corinthians, como instituição, já se pronunciou explicando o caso, que não se reconhece como vítima e que o Armando Mendonça, vice-presidente, não desviou nenhum materiais. E quando a gente pega uma denúncia, quando eu fui surpreendido com uma denúncia, porque o relatório da polícia que investiga o caso, o órgão competente para investigar, concluiu que não existia nenhum indício de crime. Quando eu recebi essa denúncia, véspera de um feriado, após o expediente forense, foram 4 dias realmente de muitos ataques nas redes sociais. Na segunda-feira, eu por livre e espontânea vontade, pedi licença do meu cargo. Tomei conhecimento da denúncia, analisei a denúncia e nós constatamos que era uma denúncia totalmente desprovida de provas. Eu vou dar um exemplo para vocês. A denúncia diz que eu desviei 131 materiais. Só que desses 131 materiais que a denúncia diz que eu desviei, 74 sequer chegaram a mim. 62 desses materiais sequer saíram do Parque São Jorge. Foi uma transferência de um almoxarifado para o outro almoxarifado do Parque São Jorge. Não fui eu que fui com o meu carro, coloquei o material e levei para o Parque São Jorge. Não, quem faz isso é o departamento administrativo. Desses 131 materiais, 4 materiais foram destinados ao vice-presidente do Conselho Deliberativo, presidente da Comissão de Ética, para representar o Corinthians institucionalmente nas viagens quando ele estava acompanhando a delegação. Com as provas colhidas no inquérito policial, e desculpa, vou além, o próprio Marcelo Munhoz, quem fez o relatório, ele diz no seu depoimento que não existiu desvio de materiais. Então, diante disso, uma denúncia que é temerária, e eu não posso pedir o meu afastamento. Eu voltei para exercer o meu cargo de vice-presidente, né? E seria um precedente muito perigoso para um cargo eletivo quando você recebe uma denúncia totalmente desprovida de provas, que vai totalmente contra tudo aquilo que foi colhido na fase da investigação, eu me afastar. Todos no Corinthians sabem que eu não desviei material, não me apropriei de material. Quem vive no mundo do futebol, quem vive no mundo empresarial, sabe que as instituições fazem relações. Nós dirigentes, quando representando o Corinthians faz relações institucionais. O próprio Marcelo Munhoz, que é um diretor, nosso diretor de tecnologia, ele fez relações institucionais entregando materiais, camisas de jogos para empresas, parceiras. Então, com todo o respeito que eu tenho para o Ministério Público, uma denúncia não é uma antecipação de julgamento, não é uma condenação. O recebimento de uma denúncia é um simples ato do juiz, ele analisa se há os requisitos necessários para continuar um processo. E eu tenho certeza absoluta que, mais uma vez, foi provado no inquérito policial e, mais uma vez, será provado na justiça que não houve desvio de material.
8: Perfeito. Olha, eu vou pedir para o senhor Armando Mendonça continuar conosco, por favor. Nós estamos num período eleitoral aqui, viu, senhor Armando? Então, a gente tem alguns compromissos obrigatórios em horários específicos. Então, eu vou pedir para a gente ir para o intervalo rápido. Na volta ainda tem pergunta do João Paulo Capelanes, o Quesada, e a gente vai continuar ouvindo o senhor Armando Mendonça, vice-presidente do Corinthians, conosco ao vivo aqui no Esporte em Debate. Já voltamos.
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8: Ó, é o seguinte. Na sequência, dois minutinhos, a gente vai ouvir, seguir ouvindo, o senhor Armando Mendonça, vice-presidente do Corinthians, que está conosco hoje no Esporte em Debate. Dois minutinhos, a gente já volta aqui. Vamos lá, João.
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7: Salve o Corinthians.
8: 8h22, estamos de volta com Esporte em Debate. Conosco está o senhor Armando Mendonça, vice-presidente do Corinthians. Então vamos lá. João Paulo Capelanes, Leandro Quessada, perguntas ao senhor Armando Mendonça. Vai, Quessada.
19: Armando, um grande abraço. Eu quero rapidamente questioná-lo a respeito da Arena do Corinthians, né? Porque o Ministério Público está investigando esse contrato da Arena Corinthians com a Caixa Econômica Federal. E o senhor, como dirigente corintiano, né, tem, obviamente, uma opinião a respeito desse tema. Então, são duas questões. O senhor acha que há algo errado nesse financiamento da Caixa Econômica Federal na Arena Corinthians? E, em meio a mais duas perguntas, o O senhor tem a informação, acredito que tenha, quanto o Corinthians já pagou e quanto que o Corinthians ainda tem que pagar na Arena?
0: Entendo que o Corinthians hoje vive uma crise financeira gravíssima. E negá-la é uma responsabilidade muito grande. E explorar também é um oportunismo que nós temos que tomar muito cuidado. Essas questões precisam ser tratadas com muita cautela. Eu apoio todo tipo de apuração, de investigação, que se investigue aquilo que precisa ser investigado, e que se encontrar qualquer irregularidade, aqueles que cometeram a irregularidade, que respondam por isso. Eu, como torcedor, espero que o perito esteja certo, nós estamos com crédito. Eu entendo que o Corinthians já pagou o valor da Arena. Agora nós temos que verificar a questão dos juros, os contratos que foram aditados. Agora isso demanda responsabilidade. Como dirigente, a gente não pode emitir juízo de valor sem ter as provas, a perícia feita nos documentos oficiais, tanto do Corinthians como da Caixa Econômica, para emitir uma opinião.
19: Armando, eu vou insistir. O senhor não é torcedor, o senhor é dirigente, né? Quanto o Corinthians já pagou e quanto o Corinthians ainda deve?
0: Eu sou, antes de dirigente, eu sou torcedor. Sempre fui torcedor. E hoje, como dirigente, eu tenho uma responsabilidade. O Corinthians deve em torno de 617 milhões de reais.
19: Quanto já pagou?
0: Eu não sei, eu não posso falar com precisão, porque eu não tenho a precisão do número, eu estaria, poderia me equivocar. Mas o Corinthians já pagou deve 617 milhões de reais, e nós internamente, então, já está tratando desse débito, desse financiamento, diretamente com a Caixa.
20: Perfeito, vai, senhor Armando. Vamos lá, senhor Armando, um abraço, prazer falar com o senhor mais uma vez. Eu estou com uma informação aqui, eu vou compartilhar isso no ar, e aí o senhor fica à vontade para que a gente possa debater sobre o tema. Corinthians até outro dia estava devendo salário, direito de imagem, muita coisa para o grupo de jogadores. A informação é que o presidente Stabile buscou um novo empréstimo bancário e com juros altíssimos que a gente sabe que vão estourar lá na frente. Foi essa forma que vocês encontraram na gestão para conseguir quitar pelo menos algumas coisas que estavam atrasadas com o grupo de jogadores?
0: O Corinthians vive uma crise financeira gravíssima. Isso vem no decorrer de várias gestões. Quando nós assumimos, quando o presidente Osmar assumiu, nós passamos a enfrentar essas questões diariamente. E uma das formas hoje de você honrar com seus compromissos é indo para o mercado e fazendo empréstimos. E hoje, com a reputação do Corinthians, com o Corinthians com essa dívida enorme, os juros são altos. No mercado, os juros são altos. Mas nós temos uma obrigação com os nossos colaboradores, com os nossos funcionários, de pagar os salários deles. E precisamos fazer isso.
20: Então foi a forma que vocês encontraram. Porque eu digo isso porque, pela informação que a gente acabou levantando, não somos jornalistas focados em economia, só que a gente sabe da situação lamentável que o Corinthians vive, não só o Corinthians, entre outros clubes. Mas, por exemplo, o CDI está em 14% ao ano. Ou seja, o empréstimo feito de 24% ao ano, considerando a taxa nominal. Quer dizer, é muita coisa e, infelizmente, o que acontece? Estoura lá na frente, né, para um futuro próximo presidente. Inclusive, a minha próxima pergunta é justamente em cima disso. Caso o Stabile não lance aí a possibilidade da reeleição, o senhor lançará a candidatura à presidência do Corinthians?
0: Estou aguardando, hoje eu estou pensando na gestão, estou pensando que nós temos um mandato até dia 31 de dezembro, e eu estou focado nisso, em ajudar o presidente naquilo que ele precisar, naquilo que ele me solicitar. Então, agora saíram as regras da comissão eleitoral. Vamos entender essas regras, temos uma reunião na próxima semana para debater sobre isso e depois, juntamente com o meu grupo, decidir qual que é o melhor caminho.
20: Mas só para saber, então, o senhor não descarta a possibilidade de lançar uma candidatura à presidência do clube?
0: Isso é debatido e decidido. Ninguém se lança candidato sem ter apoio de um grupo, sem ter apoio
20: me refiro dos, assim, o senhor gostaria, sócios, eventualmente,
0: dos conselheiros,
20: né? O senhor gostaria, por exemplo?
0: Eu tenho, como dirigente, eu acredito, eu tenho um sonho, qual o Corinthians tem o sonho e o desejo de ser do Corinthians. É um grande, eu acredito que nós, no modelo associativo, temos condições de enfrentar esse problema com transparência, com uma gestão profissional, e eu acredito. Então, eu não tenho um desejo um dia ser presidente do Corinthians, mas não é isso que eu penso agora.
8: O senhor Amando, há quanto tempo o senhor é conselheiro?
0: Eu não sou mais conselheiro, né? Eu fui conselheiro há 9 anos.
8: O senhor foi conselheiro na gestão do André Sanches, do Mário Gobi, do Duílio. O senhor ainda era conselheiro nessas gestões?
0: Não, eu fui conselheiro na gestão do Roberto, Andrés e Duílio.
8: Exatamente nesse período que a dívida do Corinthians subiu exponencialmente, né? Depois ali, entre 2014 até aqui, a dívida do Corinthians explodiu. E as contas, mesmo com a dívida subindo ano após ano, sempre sendo aprovadas pelo Conselho do Corinthians. O senhor não se sente um pouquinho responsável por nunca ter feito nada para impedir que esse cenário se perpetuasse e o Corinthians chegasse a essa dívida de quase 3 bilhões de reais?
0: Capriotti, é importante esclarecer que nesses 3 mandatos eu era conselheiro de oposição e era muito combatente. Sempre exigi transparência, profissionalismo, sempre cobrei explicações. Agora, todos nós temos uma de culpa. Todos nós somos responsáveis pela situação do Corinthians. Agora, tem uma diferença muito grande. O conselho, ele não tem ato de gestão. O ato de gestão é do presidente, é da diretoria. Então, mas eu não me eximo das minhas responsabilidades, eu não fujo delas. E eu hoje, como vice-presidente, embora a gestão é do presidente, eu brigo, eu tento e tentamos juntos implementar uma gestão profissional dentro do Corinthians. Nós temos que, acho que nós não podemos ficar só pensando no passado, hoje nós temos que pensar no presente e no futuro. É óbvio que o passado serve muito para nós verificarmos aonde erramos e evitar que esses erros se repitam no futuro.
20: Tem uma última só para fechar de minha parte aqui.
2: Eu só preciso esclarecer 10 segundos. Sim. O senhor não é conselheiro. Então, o senhor é remunerado ou o senhor é um abnegado? O senhor não recebe nada para estar no Corinthians, é isso?
0: Eu não recebo nada por estar no Corinthians, faço isso por princípio, por convicção. Eu era conselheiro trienal e quando eu me candidatei para vice-presidência, eu passei a ser só vice-presidente. Então, eu estou no Corinthians, eu me dedico ao Corinthians pelo amor ao Corinthians, por acreditar que nós temos condições de fazer diferente.
20: Professor Armando, eu admiro muito que pelo menos a gente cobra tanta transparência, o senhor pelo menos está abrindo o jogo aqui para o torcedor corintiano, concordando ou não. Tem uma questão que, obviamente, acho que toda entrevista que o senhor for dar, alguém vai perguntar sobre Memphis Depay, que virou mais ou menos um algoz, né? O Memphis já fez música, citou aí um dirigente que a gente sabe que no bastidor, no final das contas, para muita gente é o senhor, né? Pela informação que nós temos. E é importante ressaltar o seguinte: o Memphis ficou muito incomodado da temporada passada para essa com o vazamento do contrato dele. No bastidor, não estou afirmando, mas no bastidor dos setoristas, de jornalistas que acompanham o dia a dia do clube, a informação é que o senhor teria vazado o contrato do Memphis. Procede?
0: Não procede. O jornalista, inclusive, que divulgou as cláusulas, o contrato do Memphis, em uma entrevista, ele diz que eu não era a fonte dele. Agora, o jogador, é óbvio, qualquer profissional, qualquer colaborador

0: precisamos defender os nossos ativos, porque com esses ativos que nós lá na frente teremos resultados.
1: Mas por que ele não gosta do senhor?
0: Não sei porque ele não gosta de mim, mas também isso para mim não... Eu não tô lá para as pessoas gostarem de mim, eu tô lá para representar o Corinthians. Eu acho que meu papel institucional, eu sei diferenciar muito bem o Armando Mendonça, vice-presidente, como o Armando Mendonça, torcedor. O Armando Mendonça, vice-presidente, respeita a instituição e respeita todos os funcionários que trabalham na instituição. Agora, se o funcionário gosta ou não de mim, é um direito do dele, do funcionário. Isso, para mim, não é um problema. Eu estou lá para exercer o cargo de vice-presidência, para defender os funcionários, os jogadores nos momentos difíceis, porque é um elenco muito competente, dedicado, uma comissão técnica muito dedicada, competente. Eu vejo esse elenco, um elenco unido, comprometido com o Corinthians, comprometido com os nossos objetivos. Então, eu estou lá hoje como vice-presidente, não para fazer a amizade. Eu estou lá hoje para representar o Corinthians e defender todos os colaboradores que prestam serviço para o Corinthians.
1: Agora, Armando, uma questão rápida para uma resposta rápida também, que o nosso tempo urge, né? Não é estranho falar em gestão profissional e o Corinthians renovar o contrato com o jogador sem ter pago ainda o primeiro ciclo? E eu acho uma coisa assim absurda.
0: Não.
1: Né? Eu acho absurdo.
0: A decisão de renovar com o Memphis foi uma decisão totalmente técnica. Foi com base no parecer do departamento financeiro e foi com base no parecer do departamento de futebol. E o presidente entendeu que era viável, que era necessário a renovação do atleta.
2: O senhor, então... Saiu a nota oficial também, falando que não, mas aí depois assim, voltou, sei lá, ficou esquisito isso aí.
3: O senhor tem o sonho de ser presidente do Corinthians. O senhor dispensaria o Memphis, então? Se o senhor for presidente do Corinthians e o Memphis estiver no elenco, o senhor fica com ele, o senhor renova contrato com ele ou o senhor o libera, o senhor o manda embora?
0: Não. Renovar é uma questão que isso é lá na frente. São 2 anos de contrato. Se eu for presidente do Corinthians e ele estiver no elenco do Corinthians, ele vai ter todo o meu apoio como presidente, assim como ele tem todo o meu apoio como vice-presidente. Todo o meu apoio. Ele é um jogador do Corinthians. Ele veste a camisa do Corinthians. Ele representa a nação corintiana. Então eu como vice-presidente, eu preciso defendê-lo. E se eventualmente um dia eu for presidente e ele estiver no elenco, terá todo o meu apoio e minha defesa.
4: Muito bem. Olha, eu quero agradecer ao senhor Armando Mendonça, vice-presidente do Esporte Clube Corinthians Paulista, respondendo aqui todas as perguntas, não fugiu de nenhuma pergunta. Nossos ouvintes aí que se manifestem, não é? Mas as perguntas foram... só uma última para fechar, então, aqui, a última pergunta para fechar. Com esse cenário que nós temos hoje no Corinthians, senhor Armando, que é um cenário caótico, que aparentemente está sem uma luz no fim do túnel, vocês estão tentando aí resgatar, pagar a conta, pagar a dívida, mas uma dívida de quase 3 bilhões de reais aparentemente é muito difícil de ser paga nesse cenário. O senhor acha que hoje mais viável para o Corinthians seria continuar dessa maneira que está, se transformar numa SAF ou uma intervenção judicial?
0: Intervenção judicial não resolve nenhum problema. Eu, como advogado, posso falar isso para você. Intervenção judicial não é para gerir o futebol e gerir o Esporte Clube Corinthians Paulista. Agora, o problema financeiro do Corinthians existe, é muito grave, e ele é grave tanto no ativo, como numa limitada, como numa SA. Qualquer dos modelos precisa enfrentar essa crise financeira. E nós começamos a enfrentar essa crise financeira implementando sistemas, processos, procedimentos internos. Agora, isso não se resolve da noite para o dia, do dia para a noite. Quem promete isso, infelizmente, está mentindo para o torcedor. Que o torcedor realmente quer uma solução, quer um Corinthians melhor, todos nós queremos um Corinthians melhor, mas falar que o problema do Corinthians vai ser resolvido

0: pela simples alteração do CNPJ é uma falácia. Nós precisamos tomar muito cuidado e precisamos de muita responsabilidade. O torcedor não pode, nós não podemos mentir para o torcedor. Há necessidade de transparência. É isso.
1: Muito bem.
2: Não, só esclarecimento, fala, pode ser em 15 segundos, senhor Armando. O senhor disse que tem o sonho de ser presidente, mas o senhor não é mais conselheiro. Então o senhor tem que voltar a ser conselheiro para ser candidato. É isso? Só para esclarecer.
0: Não, não. Eu posso. Já fui 3 vezes conselheiro, então eu estou apto a ser presidente, candidato à presidência do Corinthians. Pelo estatuto, eu tenho essa legitimidade para concorrer eventualmente numa eleição.
1: Perfeito.
3: Muito bom.
1: Senhor Armando Mendonça, muito obrigado pelas informações, pela entrevista aqui. E boa sorte aí, que o Corinthians consiga encontrar o melhor caminho daqui para frente. Um bom final de semana ao senhor e até a próxima.
0: Eu que agradeço a oportunidade. Eu tenho certeza que nós vamos sair dessa crise. Essa crise é grave, mas tem solução. Nós temos estratégia para isso. Uma estratégia, uma gestão profissional, às vezes a gente não pode divulgá-la, isso tem que ser tratado internamente, e nós vamos resolver a curto prazo essa questão muito grave e a médio e longo prazo deixar o Corinthians no caminho que precisa.
1: Muito obrigado. Armando Mendonça conosco ao vivo aqui no Esporte em Debate. Bom, Corinthians precisa ser reconstruído, né? É isso. Reconstrução no Parque São Jorge. Urgentemente. E aí, para essa reconstrução, quem é que o Corinthians tem que convocar, hein, João Paulo Capelanes?
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1: Pô, essa furadeira ia fazer um sucesso lá no Parque São Jorge, hein? Essa daí ia fazer um sucesso.
3: Essa aqui também, ó. Cortar umas cabeças lá, viu? Sentido figurado, claro.
4: Tem né? Serra elétrica lá? Não, tem também, né? Mas Serra elétrica é bem, vocês não acham, não, hein? O massacre da Deus Serra menino, Elétrica 5.
1: Pelo
4: 5.
1: Amor de Deus. Não, para.
4: Fica lá, coisa fúnebre, velho. Armando Mendonça tá ali na São Jorge. Ele
1: hoje
4: vê...
1: é sexta-feira 13. Ah, é. Ah, não.
4: Não, não, ainda não. Hein, o Armando Mendonça tá próximo do Parque São Jorge e vê o Memphis com uma... Com um galão de gasolina. O que, que ele tem que fazer? Tem que segurar o Memphis ou o quê? Ou sair correndo, hein?
2: Eu só acho o seguinte, ó. Ele não ganha um centavo pra estar lá. Não é conselheiro. Tem a vida profissional resolvida. Os caras, os jogadores, não gostam dele. O Memphis faz campanha contra ele, né? E ele continua lá. Mas é muito amor por um clube isso aí, cara. É muito masoquismo, cara. É muito masoquismo. É um amor misturado com masoquismo, cara.
1: Amor ao clube, né?
2: Pô.
1: É, amor ao clube. Ele falou que ele é um torcedor apaixonado.
2: Eu fiz
1: né?
2: Essa referência, é muito amor ao clube, mas viu, pra ser xingado, né? Pra ser intimidado.
3: Tá no pacote.
2: É, viu, pra ser xingado, intimidado, pros jogadores não quererem olhar pra cara dele, porque ele entra no vestiário, os jogadores ficam brabos. Né? Então, sabe, eu não consigo entender. Sabe, é querer sofrer demais, mas tudo bem, cada um faz as suas escolhas.
1: 8h42, vamos lá, João.
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0: Ai, meu Deus, vamos lá. Vamos lá. 8h46. Olha, é o seguinte, nós precisamos conferir o palpitômetro e palpitar para a rodada do fim de semana. Estão todos prontos aí para isso?
1: Sim!
0: Então, solta para a conferência aí. Vamos lá, João.
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3: Flamengo 1, Mirassol 0, 15 do primeiro tempo.
4: Eu ia palpitar 3-0 no palpitômetro.
5: Na trave!
6: 2-0.
7: Eu 3-1.
3: Eu 1-0, botão.
4: É, mas e você? Que
6: ah, tá valendo, então.
4: Ia palpitar quanto?
8: 6-0 pro Flamengo.
5: Ô, louco, meu!
6: Ah, vamos fazer o palpite agora, tá 1-0, vai. Pronto. 2-0 pra mim.
7: Pra mim é 3-1.
4: Pra mim é 3-0.
3: Não, então tá 1-0. Eu vou deixar o palpite que eu ia fazer, porque eu sou honesto. O palpite que eu ia fazer. Não, todo mundo mudou aqui.
7: Segunda-feira.
3: Só eu que não mudei. 1-0 Flamengo.
7: Tá com 6-0 então, ainda, Kessari?
4: Mas tá valendo aí?
8: É sério? É pra
7: sério?
8: Valer?
7: É
8: pra valer?
4: Se eles estão.
8: 4-0.
4: Então tá bom.
6: Manuel tá aí também?
4: Põe aí o do Manuel aí. Vamos ver aí, João.
6: O meu é 2-0 e o do Manuel é esse aqui, ó.
9: Flamengo 1, Mirassol 2.
0: Opa! Gostei!
6: Ainda tá.
0: Aliás, um abração pro Manuel. Tá lá em Uberaba ouvindo a gente. Alô, Manu! Abração, caboclinho.
7: Manu tá na fita ainda.
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6: Confusão essa conferência. Nossa. Eu não entendi nada, velho.
0: Bom, você fez, então, acertou, fez... 3 pontos,
6: cheguei, né? Hein? Cheguei nas cabeças!
3: E... pela minha honestidade, eu deveria ganhar um ponto. Pelo
6: não, você ganhou um ponto.
3: Não, eu ganhei porque acertei o vencedor, mas
6: pronto.
3: Mas só eu não mudei não, o
0: palpite. 82 pontos pro Denis, 78 pro Quesada, 73 para mim, 70 pro Pretzel, 69 pro João Paulo Capelanes, 68 para Lucas Bueno e 55 para Manuel Zaidan. Vamos palpitar então para a rodada do final de semana?
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0: Sábado, 16h, Cícero de Souza Marques em Bragança Paulista, Bragantino e Bahia. Vai, Denis.
7: Braga 1-1.
0: Quesada.
8: Braga 1-0.
0: Pra mim vai ser 2-2. Vai, Pretzel.
3: 2-1, Bragantino.
0: João.
6: Bom palpite, 1-1, hein? 1-1.
0: Lucas.
10: Bragantino 1, Bahia também 1.
0: Manuel.
9: Bragantino e Bahia 2-0 pro Bahia.
0: Boa. Morumbi, sábado, 18h30. São Paulo e Atlético Mineiro. Vai, Denis.
7: São Paulo vence de novo, hein? Uma ao topo, 2-1 tricolor.
0: Vai, Quesada.
8: É, São Paulo e Atlético Mineiro empatam 1-1.
0: Vai ser 2-1 pro São Paulo.
3: É, o Galo vem com o time reserva, né? O Galo joga a quarta pela Sul-Americana contra o Santos. E não perde há 14 partidas. 14 jogos que o Galo não perde. E não perderá de novo. 1-1.
0: Vai, João.
6: Time reserva?
3: Vem com o time
6: inteiro reserva?
3: Quase.
6: 2-1 São Paulo.
0: Lucas.
10: São Paulo 2, Atlético Mineiro 1.
0: E aí, Manuel?
9: São Paulo e Atlético 2-0 pro tricolor.
0: Boa. Couto Pereira, domingo, 11 horas da manhã, Coritiba e Mirassol. Vai, Denis.
7: 2-0, Coxa.
0: Quesada.
8: 2-1, Coritiba.
0: Ah, vocês pegam todos os palpites. Estão de brincadeira, viu? Vai ser 3-1, Coritiba. Fala aí, Pretzel.
3: 2-2.
0: Vai, João.
6: 1-1.
0: Lucas.
10: Coritiba 2, Mirassol 0.
0: Manuel.
9: 1-1, Coxa Mirassol.
0: Domingo, 16h, Beira-Rio, Internacional e Santos. Fala, Denis.
7: Internacional se reabilita. 2-1 pro Colorado.
0: Quesada.
8: É, eu tinha colocado 2-1, mas preciso mudar, né? Senão eu acabo... 2-0 Internacional.
0: A minha vai ser 1-0 Internacional.
6: Tá, tô, hein, velho?
0: Fala aí, Pretzel.
3: Os caras tão tudo louco. 1-2.
0: João.
6: 1-1.
0: Lucas.
10: Internacional 1, Santos 1.
0: Manuel.
9: Internacional 2, Santos 0.
3: Essa eu vou fazer sozinho.
0: Domingo, 6:30. Nilton Santos, Botafogo e Palmeiras. Fala, Denis.
7: 2-1, Botafogo.
0: Queçada.
8: É 2-0, Palmeiras.
0: Pra mim vai ser 2-1, Palmeiras. Fala aí, Pretzel.
3: 1-2. Era o meu palpite.
0: E aí, João?
6: Era o meu palpite. E tá muito na cara que o Palmeiras ganha de 2-1. Mas eu vou mudar. 1-1.
0: Lucas.
10: Botafogo 0, Palmeiras 2.
0: Manuel.
9: Botafogo e Palmeiras 2-2.
0: E finalmente, domingo, 7:30 da noite, na Arena do Timão, Corinthians e Chapecoense. Fala aí, Denis.
7: Corinthians vence, 2-0.
0: Queçada.
8: Corinthians 2-1.
0: Eles são chatos, barbaridade, viu? Oh. Corinthians não faz gol. 1-0, Corinthians, vai.
3: É que tem um detalhe, a Chape vai fazer um gol. Esse é o fato.
0: Ah, não vai.
3: Mas o Corinthians vai ganhar, 2-1.
0: Fala, João.
6: A Chape não faz gol. Corinthians vence, placar Corinthians 1-0.
0: Lucas.
10: Corinthians 1, Chapecoense 0.
0: Fala, Manuel.
9: Corinthians e Chapecoense, 3-0 pro Timão.
0: Aê, Manuel. Vai, muito Corinthians, bom, Manuca. Muito bom. Bom, segunda-feira a gente confere isso tudo, né? E aí a gente bate o martelo aí. Deixa eu só, nós temos mais alguns minutos aqui de programa, só falar da repercussão daquela entrevista, o trecho da entrevista do seu Carlos Sadi, que a gente apresentou ontem aqui. Uma defesa, uma entrevista elitista, nojenta, uma entrevista... Ele se desculpou, né? Se desculpou, mas...
3: Voltou atrás, mas já retirou a candidatura porque não tem mais clima, né? Infelizmente hoje, porque é o seguinte, fica marcado hoje. Tu dá esse tipo de declaração, pode ser a opinião dele.
0: Quem pode quiser, pedir desculpa.
3: Exatamente, viu? Pode respeitar, mas como é um negócio muito público e ele é um conselheiro vitalício do São Paulo, quer dizer, a vida toda ele estará lá para votar pelo São Paulo, ficou muito ruim. Porque, como a gente disse ontem, né, Capri? O São Paulo se popularizou. São Paulo da elite, dos cardeais, a década de 70, né, da construção do Morumbi.
0: Champanhe, caviar.
3: Exatamente, certo? Só que tem um detalhe, esse conselho atual do São Paulo foi contra o senhor Abílio Diniz, que era um dos caras mais ricos do Brasil, são paulino, que queria ajudar o clube, e eles achavam, sabe o que, ô Capelanes? Que o seu Abílio era um cara chato. Esses caras aí, certo? Então eles são vitalícios agora, né? Aí ele se diz elitista, mas era contra o apoio do Abílio Diniz. Na sua grande maioria. Por quê? Porque ele queria ajudar no departamento de futebol. Né? E agora o São Paulo se popularizou na década de 80, depois que o São Paulo ganhou a Libertadores da América e foi tricampeão, bicampeão na década de 90, aquele timaço com o Tele Santana, né? O São Paulo só cresceu como torcida nacional e se popularizou. Aí um conselheiro vem e dá uma deslizada dessa.
8: Em 10 segundos ele conseguiu sintetizar o preconceito dele em relação a várias coisas. Faixa etária, que ele falou dos velhinhos, os Matusaléns. Falou de Paraisópolis. Falou do Guarujá, citando os Caiçaras. Falou da Zona Leste, de Itaquera e do Corinthians. Olha, e falou do Baixo Clero. Isso que é poder de síntese, hein? Em 10 segundos ele conseguiu...
3: Mas ele falou dos velhinhos e ele é vitalício. É.
6: Sim, ele divulgou um vídeo há pouco. Ele divulgou um vídeo há pouco também, falando que lamenta que foi infeliz a declaração, etc e tal, depois que se vê a repercussão.
0: Não, ele não foi infeliz, ele falou que o coração dele sente.
6: O Capri, vamos falar a verdade aqui. A vida inteira de dirigentes do São Paulo, isso internamente, vocês são testemunhas, e externamente entendam em entrevistas coletivas, vários dirigentes que passaram ou ainda estão no São Paulo se referiam ao Corinthians como ignorantes, favelados, desdentados,
3: analfabetos,
6: a vida inteira.
8: Zona Lost.
6: A vida inteira foi assim. Porque isso está enraizado no São Paulo. Não podemos generalizar. Tem muita gente que não pensa assim, é bem verdade. Mas há uma cultura maldita enraizada no São Paulo que entende dessa forma. Exato. Que o São Paulo é o rico, o Corinthians é o pobre, burro, analfabeto, favelado, desdentado, que não serve para trabalhar ou estar perto
8: que é uma última.
6: Do São Paulo. É assim que a banda toca.
8: Que é uma última? O famoso bilhete do metrô, né?
6: Esticar muita coisa. Exatamente. Então, cara.
0: Assim... O bilhete do metrô é o doutor Marco Aurélio. O doutor Marco Aurélio, doutor.
8: Um abração,
0: cadê o bilhete do metrô aí, doutor Marco Aurélio?
3: Eu tava naquela entrevista lá no... em Cotia. Em Cotia, né, Gassado? Eu tava naquela entrevista que o falecido presidente Juvenal, ele detona o novo estádio do Corinthians, né? Que, lembra do projeto?
6: Esse eu não lembro.
3: Itaquera. Imagine a Angela Merkel descendo em Itaquera.
6: Verdade,
3: né?
6: Verdade,
3: a primeira, primeira-ministra da Alemanha para abertura da Copa.
6: Isso.
3: Certo?
8: Agora é o seguinte, ó, o Sadi falou aquilo que ele pensa, como o Capriotti disse. Claro. Pediu desculpa, não vou pregar
6: a repercussão
8: forte. Não vou pregar o cara no Bosch, enfim, o que ele falou, ele que pague. Agora, o que ele falou, a maior parte dos caras que fazem parte do Conselho do São Paulo concorda, tá? A maior parte concorda com ele.
3: Sim.
8: Isso é muito comum. Isso é muito comum. Sobre... Eu ouvi isso várias vezes de vários dirigentes do São Paulo Futebol Clube, alguns dos quais a gente elogia.
3: Exato, aqui. E sobre Palmeiras, a Itália nada, né? Lá é um bando de italiano maluco.
8: Oh, né? O episódio da banana lá do Aidar.
3: Também estava nessa. Também. Eu fiz a pergunta para ele, se puder recuperar isso. O senhor tá... O senhor trouxe um monte de banana.
0: O senhor come banana, você perguntou pra ele?
3: Eu perguntei pra ele.
0: O senhor come banana?
3: Ele começa a entrevista com o Ataíde Jugueiro. Um abraço ao senhor Ataíde Jugueiro, viu? Que faz falta São Paulo, na minha opinião. Né? E aí o presidente Aidar começa a descascar banana antes de dar a entrevista. E a minha primeira pergunta foi minha.
0: Gostas de banana, presidente?
3: Não,
0: o senhor perguntou pra ele. Gostas de banana?
3: O senhor trouxe dois cachos aqui, né? Porque o senhor tá mandando uma banana pro Palmeiras, que o São Paulo tirou o Allan Kardec do Palmeiras,
0: isso, né? Isso.
3: Essa foi a entrevista convocada pelo... Mas assim, ó, eu preferia aquele dirigente com esse tipo de entrevista do que esses dirigentes atuais aí, que não dão nenhuma satisfação, certo? E estão tudo escondido nos gabinetes.
0: Bom, atenção, João Paulo Capelanes, vamos falar de Wonder, construindo e reformando o Brasil.
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0: Por favor, coloque Sir para encerrar este programa.
6: Lulu Santos.
0: Ah, Elton John.
6: Elton John? Tem aqui Elton John? Tem.
0: Tem Elton John. Claro. It's a
6: human sign. Imagina isso aqui no Rock in Rio. When things go
0: wrong. Sucesso.
6: Nossa, é um sucesso, mas não lá.
0: Sucesso.
6: Imagina os roqueirão, camisa preta, eles cabelo comprido,
0: outros palcos,
6: corrente de bulldog no pescoço, piercing na teta, e aí os caras ouvindo isso aqui. Ó.
0: E é roqueiro que é roqueiro, gosta de Elton John.
3: Eu me lembro que no primeiro Rock in Rio foi o Raí e o João. Não era nascido ainda. O Erasmo Carlos foi tocar, né? Te lembra, Capri? Foi vaiado, né?
0: Sim. Vários artistas palco, já foram vaiados.
3: E era o mesmo, só tinha um palco só, entendeu? Então tu tinha as atrações nacionais que tocavam primeiro, e aí vinham duas atrações internacionais.
0: Isso.
3: Né? E aí os caras que não queriam os brasileiros tocando, certo? Não foi fácil o primeiro. O primeiro Rock in Rio raiz, pra mim, foi o principal.
0: Agora, momento... pé na lama.
3: Exatamente.
8: Momento
6: icônico. Carlinhos Brown.
8: Que educadamente falou, pode mandar mais. Aí
6: os caras mandaram um monte de garrafada nele, coitado.
8: Tomou uma, falou, amor, joga mais.
6: Eu devolvo com amor.
3: O Brown é no segundo Rock in Rio, né? No primeiro, no primeiro foi o Erasmo, lembra? Teve aqueles grupos do Rock Nacional, Titãs, Paralamas, né?
0: Isso.
8: Eu fui a um Rock in Rio, acho que foi 20, ou foi... Não, foi 19. Cara, pra você sair ali da cidade do rock, que é o Parque Olímpico, né? Sim. Nossa, uma das experiências mais trágicas da minha vida.
0: Por quê? Demorou?
8: Consegue sair de lá.
6: É. Cara, eu quero fazer uma enquete na semana que vem. Enquete na semana que vem. Você que é roqueiro raiz, né? Esses roqueirinhos aí de calça apertada. Roqueiro raiz, você ouviria essa música? Vamos lá, Chicote Estralando, 2 horas da manhã no Rock in Rio.

0: verdade.
1: Então, por que o Murilo acha isso aí?
2: Eu vou mandar pra Betinho isso aí.
3: Um cara jubilado como
1: Brasil. Enquanto chega, o que, que o Murilo acha?
3: Nove Copas do
1: mundo. Pai, essa foi ruim.
3: O que é isso? É um cara.
0: Vou tomar uma dura. Que é isso daí? Vou tomar uma dura, velho.
2: Imagina o almoço de família, domingo, família reunida. O Murilo abre o Instagram da Rádio Bandeirantes. Pai, o que, é isso aqui, pai? O senhor dançando de egípcio aí.
1: Não, já chegou no Marrocos isso aí, né? Já chegou no Marrocos.
3: Não, e o que é mais legal? O Capri curte fazer isso.
2: Ele, o Capri isso é um fenômeno, velho. O cara é um artista, velho. Ele é um artista. Parece um macabro um dia.
0: Que aí é o seguinte, é pro nosso ouvinte entender. Eu já sou obrigado a baixar pra passar ali. Já que eu tô abaixado, eu aproveito e faço um exercício ali. Entendi. Né?
2: Você faz exercício com os glúteos esse aí nesse caso, né? Entendi.
3: Faltam um glúteos, né?
0: Eu se dependesse dos glúteos, eu não teria sobrevivência.
2: Eu não, você viu meus glúteos, se eu for agora, por volta da meia-noite, vestido de Renato Elefantão, eu levanto um dinheiro aí, viu, velho?
3: Meu Deus!
2: Eu não passo fome, velho.
0: Não dá.
2: Eu não passo fome. Eu não passo fome.
3: Me fale onde é pra eu ir no caminho oposto.
0: Um beijo pra Alessandra Alves. A Alessandra que mandou pra gente a sua montagem aí, viu?
2: Alessandra Alves, beijo, Ale.
0: Essa drag queen aí é coisa dela, viu?
2: Vou te falar, eu vou viajar, viu? Que eu tô com o bagageiro cheio aí. Ela.
3: Vem cá, você emprestou essa roupa do figurino? Quem geralmente
2: não sei, abri o figurino e tava lá.
3: Mas ninguém roupa. Não é de ninguém lá?
2: Não sei, deve ser, não sei.
0: Você estourou essa roupa hoje que eu sei. Ah,
2: desgarçada nessa roupa aí.
0: Então vai estourar.
2: A pessoa que usa era bem curtinha.
1: E a Renata, a reação da Renata?
2: Ela ficou feliz da vida, nossa senhora, você nem imagina.
3: Mas você não vai fazer nenhuma citação hoje a respeito de roupa?
2: Não,
0: hoje não. Bom, minha gente, final de semana fiquem conosco para as nossas muitas transmissões. Amanhã é São Paulo e Atlético Mineiro, domingo Inter e Santos e também Corinthians e Chapecoense. Todas as informações de Botafogo e Palmeiras. Segunda-feira estaremos aqui juntos às 7:30 da noite para analisar, falar, debater tudo da 26ª rodada do Campeonato Brasileiro. Bom final de semana, minha gente.
1: Valeu.
2: Pra nós.
0: E bom feriadão aí, bom pessoal feriadão. Que vai aproveitar. Nós estamos aqui trabalhando, né? Então, pra quem vai aproveitar o feriadão aí, bom feriadão.
2: Obrigado,
0: com chuva, Capri. Hein? Vai chover aqui em São Paulo. Ei, tristeza, viu? É só chegar um feriadinho que a chuva vem.
1: É segunda com dois só, né?
0: Só dois. É raiz.
3: Ô, mas... Capri, amanhã é